0: Ele marca 1 para o Curitiba, 0 Chapecoense. Gol dos caras. É gol deles, o Drayton Gabuardi.
1: É o levantamento feito pelo Josué, da cobrança de escanteio. E ele faz a homenagem agora também pro Lucas Ronier, né? Que teve a lesão aí. Thiago Coser subiu, o Anderson saiu um pouco mal na cobrança. E o Coxa balança a rede pela primeira vez, fazendo 1 para o Coritiba, 0 Chapecoense.
2: Uma bela cobrança de escanteio do Josué. Colocou na cabeça. Na verdade, nem tanto na cabeça. O Duma e o Coser subiram junto. A bola bate no Doma, bate no Coser, que nem comemora o gol, em virtude dele ser cria da Chapecoense, mas uma falha defensiva ali, tenho que colocar a culpa agora nessa falha no Doma, não subiu da maneira realmente para cortar, mas um belo cruzamento aí do Josué, 1-0 pro Coritiba, que vinha crescendo na partida, né, Cleiton?
0: Verdade, Marlon Luiz, o Coritiba vai vencendo, vai pra onde na classificação agora o Coxa, hein, Marlon?
3: Tá avançando e avançando bem, vai pra 8ª colocação, aí vai com 30 pontos, brigando com o Cruzeiro no saldo de gols, então tá empatado com o 7º Cruzeiro. Nesse momento, o Cruzeiro 30 pontos, 7º, e o Coritiba 30 pontos na 8ª colocação.
0: Tá certo, olha aí, e a Chapecoense vai se mantendo lá embaixo na situação dela, na lanterna, situação cada vez mais complicada, cada vez mais no fundo do poço e rebaixada no Campeonato Brasileiro. Olha, o Coritiba tentou chegar agora, chega Doma no meio do caminho, corta, a bola sobrando pro jogador da Chapecoense, que era o Rubens tocou, ai, ai, ai, rapaz, jogador do Coritiba escorregou e acertou o jogador da Chapecoense. Que lance feio por aí, Drayton!
1: Pois é, o Max Alves recebeu a bola e acabou resbalando. E nisso também veio o jogador do Coritiba, que acabou também resbalando e acertando somente o peito aí com o joelho, né? No peito do Max Alves. E foi advertido com cartão amarelo. Não consegui identificar quem foi aqui, o camisa 26. Agora sim, o Bruno Melo, então, advertido com cartão amarelo.
2: É, um lance do gramado, né? A toceira ali, agora eu vou acertar, né? Não vou falar topeira, né? A toceira ali prejudicou de novo aí o jogador da Chapecoense, que resbala também no gramado molhado e vai tentar atirar a bola quando vem também o Bruno Melo resbalando e bateu. Bateu somente no jogador e os jogadores da Chapecoense estão pedindo até um cartão vermelho. Na minha opinião, não foi para isso.
0: 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E segue no chão aí o jogador da Chapecoense.
1: Ainda caído em chão o Max Alves. Tá aí o departamento médico, claro, da Chapecoense para fazer o atendimento também em campo. Até porque foi um choque de joelho no peito do Max Alves. É aquela questão que dá aquela falta de ar naquele momento. Mas esperamos que fique tudo bem aí com o camisa 22 da Chapecoense para que possa retornar à partida.
0: Eu queria até fazer uma pergunta pro Marlon. Marlon, você chegou a assistir algum jogo de futebol com teu pai em estádio?
3: Não.
0: Diego?
2: Sim. É? O jogo mais marcante, peço até, não sei se seria essa a resposta, mas o jogo mais marcante é a final de 96. Invadimos o gramado, meu pai comigo na garupa aqui, invadindo o gramado para comemorar o título de 1996 da Chapecoense em cima do Joinville.
0: E você, o Drayton?
1: Olha, Marlon, tive o prazer. Tive Marlon. O prazer. Cleiton, tive o prazer, sim, de assistir com o meu pai a um jogo do Internacional e Chapecoense também aqui na Arena Condá.
0: Então tá bom, cara, eu vou te falar, eu assisti um jogo, a última vez que meu pai foi no estádio eu tava trabalhando, não tinha como assistir no lado dele, né, mas foi num jogo da Chapecoense com o Figueirense, valia uma vaga pra Copa do Brasil, derrubaram o alambrado, tá lembrado?
2: Oh, tô lembrado.
0: Derrubaram o alambrado, quebraram tudo, e o meu pai era um dos caras que ajudou a puxar e quebrar o alambrado. Né?
3: É, rapaz. O Cleiton, inclusive, vi agora o teu Instagram aqui, emocionante mesmo, cara. Assim, ó, quem puder legal, ver, vai velho. Lá no Instagram do Cleiton César lá e dá uma olhadinha. Emocionante mesmo, cara. Parabéns aí. É legal, né? Hoje poder usar essa ferramenta aí pra gente se emocionar, né? O pai da gente não tá perto, mas com certeza tá no coração.
0: É verdade, cara. Meu Instagram, então, vereador Cleiton César, quem quiser me seguir, siga lá e vai ver o vídeo por lá também. Já acompanha nosso trabalho, né, Marlon Luiz?
3: Claro, com certeza.
0: Pode acompanhar nosso trabalho por lá. 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Bola tocada pelo Curitiba, toca mais atrás agora, a Chapecoense começa de novo, vai chegando até os pés do goleiro, que é Anderson. O Anderson teria errado no lance do gol, Diego?
2: Olha, Cleiton, eu não quero tirar a culpa do goleiro, não. Que ele foi e voltou faltou foi uma cobrança de escanteio muito bem batida. A bola uma hora vem, de repente ela tem uma curva total e faz com que ela venha na cabeça ali entre o Thiago Coser e o Doma. Eu não vi falha do goleiro, sinceramente. Foi muito bem batida do Josué.
0: Por aqui a bola está parada, mas os ponteiros vão girando e a equipe nota 10 vai informando. Tempo e placar na Série A do Campeonato Brasileiro. 36 minutos, torcedor. Primeiro tempo de partida, Curitiba 1, Chapecoense 0.
3: Começou agora na Série A, Botafogo e Fluminense, lá no Nilton Santos, comecinho de jogo. E o Ituano faz o segundo gol no Barra pela Série C. Ituano 2, Barra 0.
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1: Troca.
0: Oi, pode falar?
1: Troca no Curitiba. O Josué acabou sentindo aí num lance anterior, se colocou a mão na posterior direita, na coxa direita. E quem está entrando é o 17, Brian. Então, no lugar do 10, Josué no Curitiba.
0: Brian, então, número 17, no lugar do Josué, na equipe do Curitiba. Jogador importante, jogador habilidoso, jogador que faz a diferença no Curitiba, hein, Diego?
2: É, realmente, é o maestro do time da equipe do Curitiba. Perde muito, ganha a Chapecoense, o jogador principalmente cobrança de bola parada. Nós vimos isso no escanteio que gerou o gol do Curitiba, e é o líder dentro de campo também, né, Cleiton? Então, Chapecoense vai ter que aproveitar ali essa a perda do principal jogador da equipe do Curitiba.
0: 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A bola tocada pela Chapecoense na intermediária vai girando de um lado para o outro. Fernando já faz a abertura lá. Mas daí também eu vou te falar, né, Fernando? E vem pro meio, e gira de um lado, e gira do outro. Na hora de passar, entrega a bola, hein, ô Drayton?
1: Tentou mais uma vez um passe, mais uma vez o passe foi fraco. Era pra encontrar lá no lado de cima lá o Marcinho, e acabou chegando o zagueiro da equipe do Coritiba. É lateral para a equipe da Chapecoense, quando o Fernando também, o Max Alves, perdão, acabou sentindo também no lance anterior, aí tá se recuperando. Vou acompanhar aqui se Chapecoense também troca ou não, Cleiton.
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1: Troca.
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1: Não deu mais para Max Alves. Saindo então com a 22, Max Alves. Alves fazendo a sua estreia no Brasileirão com a 9, Túlio Eduardo entrando na Chapecoense.
0: E aí, Diego Grando?
2: Muda a plataforma de jogo, vai para um 4-3-3 também, o Rafael Lacerda coloca o jovem Túlio Eduardo lá na frente para ser o centroavante. Chapecoense que não tinha esse jogador lá na frente, e o Max Alves sentiu naquele lance lá, já deu uma lesão. Sentiu a pegada realmente ali do jogador do Coritiba, e agora ele resbalou de novo e bateu novamente a parte do tórax ali onde que ele tinha tomado a pancada. Muda a plataforma de jogo aí o Rafael Lacerda, até mesmo aí por uma questão de lesão, mas também por uma questão que o Coritiba agora perdeu o articulador, né, o Josué. Então pode jogar um pouquinho o time um pouco mais pra cima também.
0: 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Bola tocada pelo Coritiba. Zagueiro Jassi já deu um chutão lá pro campo de ataque. A bola vai sobrando pra Chapecoense. Tentou pela intermediária por aqui. Era o Giovanni Augusto pra Rubens. Rubens colocou pra área na tentativa da Chapecoense. Com esse bola tocada de novo para Rubens. Rubens para Giovanni Augusto. Vai levar a linha de fundo. Girou de um lado para o outro. Ficou de frente para a marcação. Giovanni Augusto teve que começar tudo de novo com Doma. Doma para o jogador que é Cauã. Cauã pisa na bola. Tentou fazer lançamento. Abertura de jogada por aqui. Apenas acompanha a passagem de bola. O jogador do Coritiba. A bola vai para fora. Tem lateral para o Coxa.
1: É o Giovanni Augusto e o Rubens não se entenderam na jogada, tiveram que voltar, e depois o Doma tentou essa infiltração de bola, não chegou até o Giovanni Augusto. É lateral para a equipe do Coritiba, quando tem o Jassi, me pareceu o Jassi caído, também para atendimento médico na informação de Noscosque Odontologia.
0: Tem mais um jogador por ali sentindo, Diego Grando.
2: É, o Jassi, na minha opinião, ele tá ganhando um tempo até o Fernando Seabra aí corrigir o seu time ali, que deixou um espaço muito grande ali. Uma jogada que ele veio, conseguiu ganhar no alto, o próprio Giovanni Augusto reclama de um toque, eu não vi o toque mesmo, E aí ele faz que tá sentindo ali, realmente vai ganhar uns minutos ali, né, Cleiton?
0: Verdade. Marlon Luiz e a turma toda mandando mensagem pro papai. Amanhã é dia dos pais, Marlon!
3: Com certeza, mandar um abraço a todos da Macarronada na Bruic, lá com o pessoal lá, rapaz, com a Condá FM no peito, lá na Sando Carne, o Jantar Dançante. Lá, abraços, Moisés Padilha mandando por aqui. A Ivone mandando abraço pro seu papai, o seu Jair. Boa noite, meu nome é Kelly. Gostaria de mandar um feliz dia dos pais para o meu paizinho, o seu Osmar.
0: E eu mando um grande abraço ao meu amigo grande Mauro Lúcio Saquete. Ô Maurinho, meu irmão, meu parceiro, gente boa de primeira qualidade, tá levando a gente na carona do teu carro por aí. Obrigado pela companhia, irmãozinho. Por aqui a bola segue parada, Drayton Gabuardi.
1: É uma falta do Túlio Eduardo agora em cima do jogador, o Bruno Melo do Curitiba, chegou num carrinho, né? Um pouquinho atrasado, mas pegou somente a bola e a falta foi marcada na informação de Plana Terra.
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1: É, o Pedro Rocha tentou fazer a jogada pela esquerda, tentou o cruzamento, o Camilo chegou para fazer a interceptação da jogada, tem escanteio a equipe do Coxa na informação de Gemil Estofados.
0: Preparado na cobrança de escanteio por aí, camisa número 17 do Curitiba, vai pra bola para fazer a cobrança o Brian, já foi, já cobrou, tocou mais atrás, recebeu de novo aqui pelo lado esquerdo, pode pintar cruzamento, era o jogador que era o Tinga na tentativa mais uma vez de lançamento, era o Lavega na tentativa do cruzamento, a bola bate na marcação da Chapecoense e vai pra fora. Tem lateral para o Curitiba.
1: Quando o Lavega tentava fazer essa bola jogada lá na área, o Rubens ajudando na marcação, bateu por último no jogador da Chapecoense, lateral já cobrado, informando o escudo corretora de seguros.
0: A tentativa do cruzamento agora do Coxa, a bola bate por último no Rubens, vai pela linha de fundo, escanteio o Curitiba.
1: Pressão total agora da equipe paranaense, com mais uma jogada pela esquerda, bateu por último no jogador Chapecoense, escanteio Coxa, informando Ferros Bartolomei.
0: Brian preparado para cobrança de escanteio aqui pelo lado direito, esquerdo, melhor dizendo, pé direito na bola, foi pra bola, já cobrou lá na segunda trave, na tentativa melhor pra marcação da Chapecoense, mas a bola vai sobrando de novo para o Curitiba, pisa na bola, ergue a cabeça, pé esquerdo, novo cruzamento, mais bola pra área, o toque de cabeça, é gol dos caras de novo. Oxe. É gol deles de novo, é gol dos caras, já se marca 2 para o Curitiba, 0 Chapecoense.
1: E mais um zagueiro marcando gol na equipe do Curitiba, o lançamento da direita para a esquerda, e agora, rapaz do céu, o Jassi foi comemorar, colocou a bola embaixo da camiseta, né, em simbologia, a mulher grávida acabou caindo num buraco ali, né, na hora da comemoração, mas voltou já o Jassi para comemoração. Cruzamento feito, Jassi de cabeça, 2-0 Curitiba.
0: Pra quem? Se fosse o Diego.
2: É muito bom isso, né? Parabéns, Cleiton, né?
0: O que fez um bullying,
2: fez um bullying ao vivo agora.
0: Rapaz, quem, o que, quem, ele fez?
1: E bateu a cabeça pelo jeito.
2: Pra quem conhece o estádio ali, é o fosso onde você entra pro vestiário. Mas do gol, mais uma vez, uma falha defensiva. Mas
0: tá impedido, hein?
2: Grotesca da Chapecoense. Vamos torcer que tenha realmente aí um impedimento. Mas e na comemoração, ele cai ali no fosso onde que dá pros vestiários. Uma vez um jogador, um nigeriano que jogava no Curitiba, ele pulou, tinha nigeriano, eu falei certo. Nigeriano, ele pulou
1: tinha o bandeirão.
2: Bem igual assim, ó. Só que tinha a parte onde tinha o escudo do Curitiba e ele cai ali, virou meme internacional, né?
0: Mas isso aí vai virar, né?
2: Mas infelizmente o Chapecoense toma mais um gol.
0: 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Tava impedido, sim, gol anulado do Curitiba!
1: Estava sim, à frente ali da marcação, o árbitro já sinalizou e ele faz aquela cara assim de Pô, quase me matei aqui pro gol, pra comemoração, e não valeu o gol aí, é pra Carvalho.
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0: 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Oi!
1: Mais 7 de acréscimo.
0: Vamos a 52 no primeiro tempo, então, estamos com 45. Marlon Luiz, o outro jogo da Série A que tem bola rolando, Marlon.
3: Metade do primeiro tempo, 26 minutos, continua no Nilton Santos, Botafogo 0, Fluminense 0.
0: E quem vai mandar mensagem pro papai, Dia dos Pais, Marlon Luiz?
3: Vamos lá, também quero desejar um feliz e abençoado para todos os pais, Maria Rebelato, aquele abraço para você também. Tem vários áudios aqui, ó, a Nadir Zanoelo, do bairro Cristo Rei, tá enviando mensagem para todos os pais desse mundo, desejando muita luz e muita felicidade.
0: Aquele abraço para os meus amigos, toda gurizada por aí do Resenha da Chape, né? Já estão cornetando, estão cornetando. A bola sobrando para o Curitiba, recupera a posse de bola no campo de defesa, toca mais atrás para Thiago Coser. Thiago Coser faz abertura lá pela ponta direita, vem mais uma vez o time do Coxa. 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Bola tocada pelo time do Curitiba no campo de defesa. Tá bom, 7 minutos de acréscimo aí no primeiro tempo, Diego Grando?
2: É, tivemos duas alterações, atendimentos e tal. Não. Tudo bem. É, eu achei até bastante, eu esperava uns 4 minutos, mas tudo bem. Mas agora a defensiva da Chapecoense, graças a Deus, teve impedimento no outro gol. Mas são duas falhas já com bolas alçadas na área da Chapecoense. O Lacerda vai ter que corrigir isso no intervalo da partida.
0: 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Oficina das Artes Chapecó, siga no Instagram. 47 minutos, torcedor, primeiro tempo de partida, bola sobrando para Chapecoense, vai trabalhando bola por aí. Sistema defensivo, Coritiba vai vencendo por 1-0. Thiago Coser marcou o gol. Thiago Coser é Chapecoense, não é não?
2: Lei do ex, né?
0: É, né? Era isso daqui, aí, né? Isso mesmo, Thiago Coser é Chapecoense. Bola sobrando pro Coritiba, tentou invadir, tocou mais de lado, chutou para fora. Para fora do gol, tiro de meta, Chapecoense.
1: É, Chapecoense que bateu roupa agora na hora de colocar um contra-ataque, perdeu a bola no contra-ataque, vinha o Coritiba, a finalização do Breno Lopes, mas pegou de perna esquerda, pegou mal, ela é apenas tiro de meta para a equipe da Chapecoense, informando inviolável.
0: 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Meu amigo Gilson Vivian, sempre ligado no futebol com a equipe Nota 10, obrigado pela companhia, parceria. 48 minutos, primeiro tempo de partida. E aí, Diego Grando, primeiro tempo?
2: É, até por enquanto, justo o marcador. O Coritiba teve mais ação no jogo, chegou muito mais ao gol da Chapecoense. Chapecoense não teve nenhuma finalização no gol do Coritiba. Goleiro do Morisco nada trabalhou, a não ser ali em dois escanteios que ele saiu um, ele saiu muito bem. No mais, é uma Chapecoense que ela é fraquíssima no seu ataque. E ainda nessa saída de bola lá pelo meio ali, ela não consegue realmente dar um pouco mais de velocidade.
0: Olha o Everton chegando, tentativa do cruzamento, colocou essa bola pra área, vai dominando a Chapecoense, pode arriscar de fora. Nossa. Arriscou, errou o pé, sobrou pro Everton antes a marcação do Coritiba. 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Quem que a Chapecoense tem no banco de reservas por aí, o Drayton?
1: À disposição tem o goleiro reserva Matheus Aurélio, Thierry, Bruno Pacheco, Balieiro, David, Enio, o garoto Cássio, também o Kevin Ramírez, Franco Rossi, Neto Pessoa e também o garoto Rodrigo Endro à disposição.
0: Você é gente boa, você está ligado com a equipe Nota 10, obrigado pela companhia. Tem lateral para cobrar por aí não, tem bola no chão para o Coritiba. Lado esquerdo, campo de ataque, torcedor, 49-30, primeiro tempo de partida. Já foi cobrada a falta, mais à frente chegou, a bola bate por último no jogador do Coritiba. Tem lateral Chapecoense.
1: O Everton fez bem a marcação, bola bateu por último no pé do Pedro Rocha, mais um lateral para a equipe da Chapecoense. 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
0: 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Tem bola no chão, tem falta pra cima do Giovanni Augusto.
1: Não, é somente o lateral. O árbitro deu até a lei da vantagem, depois o lance não seguiu, mas ele acabou marcando somente o lateral que já foi cobrado. 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
0: Bola sobrando pra Chapecoense no campo de defesa, lá pelo lado esquerdo, agora com o jogador que é Fernando. Fernando pisa na bola, faz o giro, toca mais atrás de novo. Começou no Cauã, Cauã devolve agora pra Doma. Doma faz abertura aqui pela ponta direita, sobrando essa bola no Everton. Everton pra Doma. Doma pisa na bola, pode fazer lançamento mais à frente, chama pro jogo Bruno Matias. Bruno Matias devolve pra Cauã. Cauã vai dominando a bola, 51 minutos, torcedor, primeiro tempo de partida, vem a Chapecoense na tentativa de buscar esse gol de empate. O time do Verdão vai dominando bola, trabalha de novo mais atrás com o jogador que é Doma. Problema da Chapecoense segue sendo aquele mesmo de sempre. Chega na intermediária, recua a bola. Chega na intermediária, recua a bola. Nítida impressão ou certeza de falta de qualidade do meio pra frente, hein, Diego?
2: É, concordo contigo, Cleiton. Chapecoense que é muito fraca realmente do meio de campo pra frente. Precisa, quando tu não tem qualidade, pelo menos então tu tem que ter aproximação e uma transição rápida, coisa que hoje nós não estamos vendo novamente.
0: Vai tocando na bola Chapecoense, campo de ataque ainda com o jogador que é Bruno Matias, tentou fazer lançamento, ó, e daí quando lança a bola pra fora, tiro de meta para o Curitiba.
1: É, tinha a possibilidade de passar para o Everton livre no outro lado, mas ele tentou fazer o lançamento e é tiro de meta para a equipe do Coxa na informação de 01.bet.
0: Daqui a pouquinho tem um intervalo interativo no comando de Marlon Luiz aqui no microfone da equipe Nota 10. Vamos chegar a 52 minutos, torcedor. Preparado por aí o goleiro que é Pedro Morisco, goleiro do Curitiba. Vai meter lançamento lá pro campo de ataque. Lotada, né? Lotado estádio, hein? Que boa, não tá lotado, mas que boa participação de público quando o trilo apita, o árbitro termina o primeiro tempo.
1: Quando o Pedro Morisco bateu o tiro de meta, o árbitro sinalizou fim de primeiro tempo, fim de papo. Por enquanto, Thiago Kozer, 1 para o Coritiba, 0 para a Chapecoense.
0: Vem aí, Marlon Luiz no comando do Intervalo Interativo.
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5: Muito bem, intervalo interativo, a gente viu aqui agora a cena do Jass de novo pulando, quando ele viu que ele tava naquele força, ele entrou em desespero, parecia a cara do Diego quando me olhou tentando achar o nome da topeira, eu nunca vi um cara tão apavorado pra achar o nome da topeira, mais conhecida como toceira, né, é brincadeira, rapaz, estamos chegando aqui no nosso intervalo interativo, escanteado, vai ter uma volta, não tem umas coisas que vou te contar, muito legal.
2: Tem que ter os cortes, né?
5: É, aí tem que ter. Aqui, ó, falando em corte, o torcedor tá indignado aqui no nosso Facebook. Eu vou ler aqui algumas mensagens, porque assim, agora é a hora, agora é o momento do nosso torcedor. E ele tá aguentando esse time horrível da Chapecoense, que não chuta uma bola pro gol, um ataque que não faz mal pra ninguém, né? A Chape é uma piada, vergonha. Não dá nem pra pensar em time, os caras não jogam pra lado nenhum, não chutam, só erram o passe. É duro de ver esse time aí. O Mário Benjamin Bianchi, Marcos Antônio Teixeira, as contratações é brincadeira, só refugo que ninguém quer, é reserva pra várzea. Marcos Antônio Teixeira de novo aqui, ó, parabéns pra essa direção. Incompetência é uma vergonha, esse time é uma piada. Vai tomar uma goleada. Nelson Reck, chega a dar nojo de ver essa Chapecoense jogar. Odenir Pires, o rebaixamento é uma questão de tempo e vão atingir o recorde. O torcedor tá pensando nesse recorde, Diego, que a Chapecoense não vai conseguir bater o recorde horroroso que ela fez com 15 pontos, agora tá com 10, meu irmão.
2: É que o futebol apresentado da Chapecoense é muito fraco, nós sabemos das limitações da equipe do Verdão. Porém, é jogo a jogo, nós se desanimamos mais ainda. Hoje falta uma transição mais rápida, o ataque da Chapecoense não consegue segurar. Quando chega a bola lá, não tem ninguém para realmente ser uma opção de algum companheiro, de algum jogador poder colocar o companheiro na cara do gol. Marcinho, muito mais marcação do que realmente tentando alguma coisa. Rubens, esquece o Rubens. Bola pra frente com ele, não serve pra Chapecoense, muito menos pra uma Série A. Entrou o Túlio Eduardo, pouco criou também. Então, meio de campo da Chapecoense, Giovanni Augusto, quase o Cleiton não falou do nome dele no primeiro tempo. Então, pegando tudo isso, os dois laterais também que não conseguiram chegar. O Fernando, até nos primeiros minutos, tentou um pouco. Demonstra realmente a insatisfação do torcedor e a insatisfação do próprio Lacerda, que gritou muito nesse primeiro tempo na beirada do gramado, hein?
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2: Ah, o pulo do Jas que caiu no fosso lá do estádio do Major Antônio Vieira é o lance do jogo, o lance do primeiro tempo. E aí, acima de tudo, ainda impedimento muito bem marcado.
5: Com certeza.
2: Funcionando o novo estilo de impedimento lá, o semiautomático. Porque pegou o pé, a ponta do tornozelo. Do tornozelo do Jace impedido. Então funcionou aí realmente.
5: Tá certo. 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Homem, faz o gol, tá impedido, quase se quebra todo lá. Saiu barato, tá voltou pro jogo, tá de boa, né? Continua aqui, Diego, porque a gente vai ler as mensagens, porque nesse momento o torcedor tem que ter voz também por aqui. E eu tô vendo algumas mensagens aqui, ó. A Chapecoense tem um dos piores elencos do que ela montou. A zaga não tá vendo a bola e o nosso goleiro tá atordoado. Falando em elenco, o Diego vem batendo na tecla, né? De contratações que não vieram. E a Chapecoense tá aí amargando esse rebaixamento, amargando também a lanterna, com 10 pontos. Já falamos também sobre isso. O Mário Bianchi, quem falou que esses jogadores da Chape são profissionais? Abraço, Márcio Kaufmann. Alô, Márcio Kaufmann.
2: Grande, Márcio.
5: Feiura, esse time não ganha uma. Valeu, meu irmão, aquele abraço pra você. Diegão, vamos lá, primeiro tempo, 1 para o Coxa, 0 para a Chape.
2: Se tivesse uma equipe realmente que fosse vencedora ou merecedora de vencer o primeiro tempo, foi o Coritiba. Foram 6 finalizações a gol contra nenhuma da Associação Chapecoense de Futebol. 5 escanteios para o Coritiba contra 2 do Verdão do Oeste. Então esses números demonstram o porquê o torcedor está insatisfeito e o porquê a Chapecoense está perdendo o jogo. Chapecoense que não conseguia ter um equilíbrio no seu meio de campo, uma transição mais rápida para chegar com um pouco mais de força no seu ataque, e quando chegava não tinha aquela qualidade suficiente. Coritiba foi crescendo, foi evoluindo, e aí num escanteio, que com todo o respeito, não é que eu não vi falha do goleiro, que o goleiro Anderson falhou no gol, mas ele saiu e depois voltou novamente, porque realmente o Josué bateu ela muito bem batida, e aí teve uma infelicidade na marcação do Doma, que não subiu da maneira correta para tirar essa bola, bateu nele, bateu no Thiago Coser e o gol. Depois mais um lance também de uma bola alçada na área pelo lado direito. Também a defensiva da Chapecoense não conseguiu pegar o Jace, perdão, infelizmente estava impedido. Mas no mais, Marlon, um primeiro tempo muito baixo da Chapecoense, com nenhuma finalização ao gol.
5: Ah, certo. Ainda bem que estava impedido, né? Porque dá uma chance para a Chapecoense tentar conversar no intervalo, o Lacerda chegar ali e tentar dar uma arrumada para chegar na frente. Você foi bem. Quando aqui, ó, tira o Rubens e Bruno Matias. Eu vou pedir pro Diego se ele muda a Chapecoense ou não. Só que um ataque inoperante de novo. E de novo, Giovanni Augusto sumidaço da partida. 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Diegão, vamos lá, destaques do primeiro tempo para você, pode ser também do Coritiba, da Chapecoense, fica à vontade.
2: Ah, o destaque principal da partida desse primeiro tempo é o Josué, mesmo saindo lesionado, quando teve a bola no seu pé, ele conseguiu colocar a equipe do Coritiba para chegar ao gol da Chapecoense, e não foi à toa que num belo cruzamento de escanteio, numa batida de escanteio, ele acha o gol ali, o Thiago Cosio, para fazer o gol. Então o destaque principal desse primeiro tempo é o Josué, o português Josué.
5: 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Tá bom? Abraço aqui, Paulo de Almeida. O Rossi deve estar sem condições de jogar. Não sei por que contrataram, deve estar sobrando grana. Paulo de Almeida por aqui. E o destaque negativo, Diego?
2: Ah, o destaque negativo é nossa defesa. O Chapecoense tomou 2 gols de bola parada, tudo bem, que foi anulado, bem anulado, né? Dica-se de passagem, mas você não pode bobear nesse momento. Tem 2 zagueiros altos, o Doma, principalmente, na minha opinião, falhou nos 2 lances ali, então tem que ter uma atenção redobrada. Esperava um pouco mais, principalmente da postura do Doma, o capitão, o cara que realmente é o destaque, na minha visão, ele ficou um pouco abaixo. Mas o jogador que menos apareceu nesse primeiro tempo, Rubens.
1: Marlon?
5: Oi!
1: Só para informar aí que o Max Alves deixou o estádio do Couto Pereira na ambulância, tá? Sem mais informações de imediato, mas só para informar então que o Max Alves, devido à pancada, né, ao choque que teve na partida, ele deixa o estádio Couto Pereira na ambulância.
5: É, aqui nas redes sociais aparece, né, o lance foi, né, totalmente, não dava para evitar, foi um escorregão de um lado, escorregão do outro, o joelho do jogador do Coritiba pega muito forte aí na altura das costelas e do peito do Max Alves. Então, cara, é uma pancada porque o escorregão vem muito forte. Exato. O corpo dá um impacto e pega ali, né, Diego? Então fica bem difícil.
2: Provavelmente é o protocolo que tem, né, no futebol.
5: Precisa.
2: Às vezes ele reclamando de dores para não ter alguma fratura ali na costela. Isso. É, enfim, aí, mas torcer que nada grave aí no Max Alves.
5: Tá certo. 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Abraço, minha mãe que tá ouvindo a gente lá, rapaz. Mandou mensagem, ouve a gente. A minha irmã também, abraço, lá em Palhoça. Dona obrigado, Dilma, né? Dona Deu. Isso tá aí, sempre abraço. Ouvindo. É diretaço ouvindo o filho dela, né? A coisa mais linda que ela fez na vida, claro. Com certeza, né, mãe? Tamo junto, queria, né? Minha aí. Mãe. É verdade, sua mãe. E não pensar assim, não é, pelo amor de Deus. Diegão, você muda a Chapecoense ou não?
2: Mudaria 2 peças, tiraria o Bruno Matias no meio de campo e colocaria o David, até para dar um pouco mais de volume de jogo. O David é um cara que aparece muito mais. Ficaria com o Camilo como primeiro volante, o David jogando no segundo volante. E lá na frente sacaria o Rubens e colocaria o Enio. Ah, mas o Enio de novo, Diego? Colocaria o Enio pra colocar
5: ninguém,
2: ali.
5: Né, irmão?
2: É, realmente. O Franco Rossi provavelmente deve estar sem condições, pelo menos para atuar 70 minutos, 60 minutos, como foi ali. Então, provavelmente 20, 30 minutos. Mas eu faria essas 2 mudanças realmente, Marlon.
5: Tá certo. O Daniel Bielak, de Caxias, sempre ouvindo a gente. Obrigado, Daniel. Obrigado pela parceria. Ele botou esse time aí e brigaria para não cair na Série C. Pelo amor de Deus, o torcedor tá indignado, meu irmão. A mãe botou aqui, ó, verdade, e mandou 1000 beijos pra mim. Tá bom? 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É sabadão de futebol. É sabadão de emoção.
2: Queria ser bonito que nem minha mãe, acho que eu sou.
5: É verdade.
2: Ter dinheiro igual meus amigos, acho que eu tenho. Isso,
5: né? Seria a perfeição da nossa vida, né? 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Então faz tua parte aí, manda no Instagram, manda no Facebook, né? Não vai ficar farmando aura no sábado, pega aí e manda aquela mensagem pra gente também no WhatsApp 3361-3110. Vai lá e farma aura, o Nicolas deu uma olhada. O Diego já fez isso, tá, Nicolas? O Diego, ele farma aura de vez em quando.
2: Eu devo fazer.
5: Como é que seria farmar aura aqui, o pessoal que tá te ouvindo aqui, vendo você na live, como é que é?
2: Não faço nem ideia.
5: Ó, o Drive tá te ensinando ali, ó.
2: É,
5: dá uma olhadinha.
2: Deve ter feito isso. É, o Cleiton é fera nisso.
5: Ah, não, o Cleituba não. Leva a sério o Cleituba. 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O pessoal aqui falou que vai farmar aura no inferno. É brincadeira. Abraço aí, meu amigo Aloysio. Olha lá o Fosso, ó. Opa! Rapaz, que tombaço, meu. Que tombaço. Isso aí vai estar em todas as redes sociais. Já tá, na verdade. Vai!
1: Parece que quando o segurança falou assim, não vem por aqui, não vem por aqui. Ele falou assim, já fui.
5: É verdade, já foi, né? Parece os Teletubbies pulando no buraco lá, aquela coisa toda. Ai, meu Deus do céu. Que maravilha. Diego Grando, vamos lá, Diegão. Arbitragem do primeiro tempo.
2: Não, o árbitro, eu acho que deu um cartão amarelo justo ali pro Bruno Melo. E no mais, as faltas ali, ele apitou o jogo, deixou seguir. E o VAR agiu de maneira correta, até porque tanto o árbitro como o assistente número 2 deram o gol, validaram o gol, mas o VAR chamou e realmente anulou corretissimamente, funcionando o semiautomático.
5: E foi bem, né? Porque foi bem ajustado, foi bem. E foi rápido, né, Diego?
2: Foi bem.
5: Com certeza.
2: Eu esperava, eu achei que ia demorar um pouco mais até. Foi rápido.
5: Ô, Diegão, nós começamos aqui a nossa pré-jornada falando que a Chapecoense teria chance ainda se voltasse a jogar o futebol que estava jogando. O futebol que ela voltou a jogar sumiu? Primeiro tempo não apareceu?
2: É, a Chapecoense, ela vem de alguns jogos aí, onde que ela, pelo menos, ela tem uma compactação um pouco melhor dentro de campo. E nesse primeiro tempo, nós não conseguimos ver isso. Era um time que, quando tinha a bola, não sabia o que fazer. Transição lenta, não conseguia segurar essa bola. E, infelizmente, também erros defensivos, na qual culminaram aí no 1-0. É, tem muita gente dizendo que essa é a realidade da Chapecoense, e eu concordo. Com a baixa qualidade no elenco e algumas peças ainda muitas vezes fazendo jogos de exceção para cima e depois voltando ao normal, eu acredito que não tem como tirar um pouco mais, não.
5: Tá certo. Dito isso, terminamos o nosso intervalo interativo e mais uma vez o nosso convite. Agora começou a bombar aqui o nosso WhatsApp. Muito legal. Obrigado pelo carinho de vocês, pela audiência. De volta, Cleiton César e as emoções do segundo tempo.
0: Tamo junto, garoto. Antônio Marcos lá da Mits Burger ouvindo a gente. Aquele abraço gigante, né? Aí o cara mandou a mensagem seguinte aqui. Cleiton, como é que o cara vai se animar pra narrar um jogo da Chapecoense Lanterna na Série A do Campeonato Brasileiro? Cara, se tá ruim pra nós, imagina pra imprensa de Florianópolis transmitir os jogos do Figueirense.
5: É, tá difícil lá também, né?
0: Ei,
5: tá bem difícil.
0: Não lá. É verdade?
5: Muito difícil.
0: Tu imagina, lá no Scarpelli transmitir o jogo do Figueirense é o quê? Série...
5: Série C.
0: Série C de Campeonato Brasileiro. Não, gente, vamos degustar. Vamos troca. Degustar essa Série A do Campeonato Brasileiro em forma.
1: Teve troca no Coritiba, saiu com a 26, Bruno Melo. Entrando com a 6, Felipe Jonathan. Chapecoense volta com o mesmo time.
0: 6 o Felipe, né?
1: Isso, Felipe Jonathan.
0: Tá, o Felipe número 6. Quando trila o árbitro por aqui, a bola já volta a rolar no segundo tempo. Tentativa de lançamento, Chapecoense levando vantagem, a bola sobra, não, bateu. Bateu no braço do Túlio Eduardo por aí, é isso, Drayton?
1: Exatamente isso. O Túlio Eduardo foi tentar levar a bola, mas acabou batendo no antebraço dele. Falta marcada a primeira falta do segundo tempo. 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
0: 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Oh, coisa boa! A bola sobrando mais uma vez, sobrando por aí, tocou de calcanhar, mais uma vez, jogador do time do Curitiba, foi pra cima da marcação, já faz abertura aqui pro lado direito, já mandaram. A bola tocada, cruzamento feito, a bola se perde pela linha de fundo. É tiro de meta, Chapecoense!
1: Felipe Jonathan, em sua primeira participação, tentou fazer um cruzamento, mas exagerou na dosagem da força, e ela foi reto para a linha de fundo, é tiro de meta já cobrado para a Chapecoense, informando via Porto Ram.
0: 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A bola vai sobrando por aí, o que que deu?
1: Tem jogador do Coritiba caído, me parece o Thiago Santos, já vou identificar se é ele mesmo, consegui identificar o número, mas caiu bem próximo ao círculo central aí. Não, é o La Vega.
0: Camisa número...
1: É o 7, né? 7 La Vega, então. Tá caído, acho que vai trocar o Coritiba, já eu informo.
0: Parece ser ele mesmo, né?
1: O La Não, é o La Vega, perdão. Ah, é então o Brian. É o 17, o Brian, que entrou no primeiro tempo. Ele já saiu no final do primeiro tempo, já sentindo dores. Já tirou a chuteira, já vou informar a troca no Coritiba.
0: Ah, vou te falar, né, o Diegão? Minha Nossa Senhora, hein, ó.
2: Ele tinha sentido antes uma chegada do jogador da Chapecoense no primeiro tempo e saiu mancando aí pro intervalo. E agora no primeiro lance também, numa dividida aí, não conseguiu. Sei não, hein? Mas é a zica, hein? E vai trocar realmente, hein? Vai trocar. Não aguentou, hein?
0: Há pouco foi mostrada uma imagem, Marlon Luiz, até para me ajudar. Foi o jogador do time do Curitiba que deu aquele lance com o joelho no peito do jogador da Chapecoense. O Max Alves, ele também foi substituído, né?
5: Mostrou
1: isso,
5: agora.
1: Bruno Melo, 26.
0: Ele tá com gelo no joelho. Imagina o tamanho da pancada.
5: Então você imagina o Max, né? Que foi aí ao hospital pra ver, porque o joelho do Bruno Melo pega no peito, né? Aí o tórax, nas costelas ali, a gente não sabe bem certinho. Aí você imagina, se o cara que bateu com o joelho tá com o joelho cheio de gelo, como é que tá o Max Alves nesse momento?
0: Exatamente. 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
1: Troca.
0: Oi?
1: 2 trocas no Coritiba. Saiu o zagueiro 55, capitão. Para a entrada do 4, Rodrigo Moledo, ex-chapecoense. E saiu então o 17, Brian. Entrou 36, Vini Paulista. São as 2 trocas também no Coritiba.
0: Vini Paulista, número?
1: 36.
0: Vini Paulista, número 36.
2: É um jogador mais de segundo volante, né? Não é um jogador tanto de chegada. Perde 2 peças, né? Você perde o Josué, que é o principal jogador, e depois o Brian, que é o reserva imediato, vamos dizer dessa maneira aí. Não, 2 jogadores. E também provavelmente o Jace deve ter sentido, né? O pulo no fuso ali, lascou.
0: 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Bola sobrando para Chapecoense por aqui, lado esquerdo para Marcinho. Marcinho pisa na bola, ergue a cabeça, toca pela intermediária mais uma vez com Camilo. Camilo para Bruno Matias. Bruno Matias domina esta bola, vai para cima da marcação, preferiu, reteve, pisou, deixou agora para Camilo. Camilo toca para Doma. Doma faz abertura, jogada lá pela ponta direita. Vem a Chapecoense com Everton. Everton tá marcado, tem que começar de novo mais atrás com Doma. Doma mais atrás ainda até o jogador que é Cauã. Cauê domina essa bola, já faz abertura aqui pro lado esquerdo para Fernando. Fernando vai girando de um lado pro outro, fecha a porta para ele, tem que começar de novo. Deixa mais atrás para Cauã, vai tocando bola o time da Chapecoense. Vamos chegar a 5 minutos, segundo tempo de partida, torcedor. 1 para o Curitiba, Curitiba 0, Chapecoense ao placar no Couto Pereira. Trabalha a bola, Chapecoense com Cauã. Cauã para Fernando. Fernando faz abertura de jogada, já faz lançamento agora para Marcinho. Chega a zaga do Curitiba. Toca aquela bola, manda pra fora, tem lateral Chapecoense.
1: Jogada pela esquerda do Fernando, tentou o passe no Marcinho, chegou o zagueiro da equipe do Coritiba, mandou essa bola pra lateral, já cobrado, informando o Noscosque Odontologia.
0: 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Bola tocada pelo time do Coritiba, vem no contra-ataque agora, lançamento feito lá pela ponta esquerda, vai pra cima da marcação, girou de um lado pro outro, vai chutar, chutou direto pra fora do gol, essa bola, tiro de meta Chapecoense.
1: Na finalização do Pedro Rocha, a bola chegando na esquerda, ele levou, conduziu, encontrou o Breno Lopes, encontrou o passe com o Pedro Rocha de perna esquerda, bateu, mas a bola foi direto pra linha de fundo, é tiro de meta Verdão, na informação de Ferros Bartolomei.
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5: Tem gol no Nilton Santos, tem gol na Série A, Alex Telles, 44 do primeiro tempo, fazendo o Botafogo 1, Fluminense 0.
0: Olha aí, hein, Alex Telles marcando para o time do Botafogo. Quando por aqui tem bola parada, tem falta para a equipe do Coritiba.
1: É uma falta do Bruno Matias, acabou chegando atrasado, deu um carrinho acertando somente o pé aí do...

0: bom, não deram oportunidade. Deixaram dar tantas outras oportunidades para jogadores, para manter um jogador que a gente não entende até hoje o porquê. Nem o porquê foi contratado.
1: Ainda bem que o Túlio Eduardo está tendo oportunidade. O segundo jogo, né? O primeiro na Copa do Brasil e agora no Campeonato Brasileiro.
0: 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Olha a bola sobrando para o time do Curitiba. Bola tocada mais atrás, chutou direto. Espalma, pega! Anderson faz a defesa para Chapecoense.
2: De longa distância, quem finalizou foi Thiago Santos. De perna esquerda, longa distância. Anderson bem posicionado em dois toques, fez a defesa. E agora quando teve uma falta em cima do Fernando, bola ao chão, falta marcada, informando o Plana Terra.
0: A bola está parada, os ponteiros vão girando, a equipe nota 10 informando. Tempo e placar na Série A do Campeonato Brasileiro. 9 minutos, torcedor, segundo tempo de partida no Couto Pereira, 1 para o Curitiba, 0 Chapecoense.
3: Hoje à tarde pela Série A, o Grêmio venceu São Paulo por 2-1 e o Remo empatou em casa com o Atlético Mineiro em 2-2. Bola rolando nesse momento, o Botafogo vai vencendo o Fluminense por 1-0. E na Série C terminou agora, Ituano venceu o Barra por 2-0.
0: Olha o Curitiba chegando, atenção, chutou direto, bate o goleiro, deu na trave, sai essa bola. Na sequência, Chapecoense tenta sair no contra-ataque, jogador do Curitiba manda pra fora. Chegou forte a equipe do Coxa agora, Drayton Gabuardi.
2: Uma jogada de velocidade pela esquerda, a finalização foi do Lavega de perna esquerda, agora a bola bateu na trave, a Chapecoense contou com a sorte e no contra-ataque Chapecoense conseguiu um lateral, tem lateral Chapecoense informando 01.bet.
0: 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Alô, Raul Tasca! Aquele abraço, obrigado pela companhia do futebol, ouvindo a equipe nota 10. Trabalha a bola o time da Chapecoense com o Camilo. Pela intermediária, manda o time pra frente. O Camilo já faz gesto, já faz abertura de jogada aqui pelo lado esquerdo. Chama pro jogo o Giovanni Augusto. Vai dominando essa bola, tentou o cruzamento, tentou colocar pra área. Afasta a zaga do Curitiba. Giovanni Augusto, acho que é a primeira vez que eu falo o nome dele aqui no segundo tempo. Falei muito pouco do Giovanni Augusto no jogo, hein, Diego?
1: É, Cleiton, ele está apagadíssimo. Foi a segunda vez ali que ele toca na bola nesse segundo tempo. Mas é um jogador que a Chape precisa muito dele. Que ele apareça, que ele consiga dar a constância no jogo para poder desenvolver e desempenhar um papel ofensivo. Não apareceu ainda da maneira que a gente espera o camisa 10 do Verdão.
0: 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Alô, seu Valmir, aquele abraço. Parabéns pelo Dia dos Pais, meu amigo. Alô, Gustavo, parabéns pelo Dia dos Pais também. Aos pais da Cetric, aquele abraço para vocês. Obrigado pela companhia. A bola sobrando para Chapecoense. Ia sobrando. Ixi. Aí vai, comete a falta. Rubens comete a falta por aí, tem falta e tem cartão.
2: É, exatamente, o Rubens não conseguiu fazer o domínio de bola. Num carrinho ele acabou acertando somente o pé de apoio aí do Lavega. E foi advertido então com o cartão amarelo, camisa 70 da Chapecoense, Rubens.
1: É, o cartão amarelo bem aplicado, Cleiton.
0: Olha, puxa que se vida, o VAR chamar...
1: Ele pegou só o tornozelo do jogador do Breno Lopes, da equipe do Coritiba. Mas na minha opinião, o Rubens já está fazendo hora extra em campo. O Lacerda vai ter que mexer principalmente no ataque da Chapecoense. O Rubens não vem desempenhando bem. Ah, mas o Marcinho também não. Mas ainda eu ficaria com o Marcinho nesse momento ali e sacaria o Rubens, que não está fazendo nada realmente dentro de campo.
0: Chapecoense está com ataque de asma, mais ou menos por aí, né, meu amigo?
1: É, uma vitamina C, né?
0: 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O que houve, o Marlon Luiz?
4: Saiu barato aí, o VAR não chamou. É, agora, né? Esse Breno Lopes, aí desculpa me meter, mas é um jogador inteligentíssimo. Só que o Coritiba também não tem quem ajuda ele ali, né?
0: 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Bola tocada pela Chapecoense, campo de defesa, vai tentar afastar. Fernando tira o perigo de qualquer maneira, deu um chutão lá pro campo de ataque, chegou Moledão. Moledo acabou afastando de qualquer maneira. A bola vai sobrando com a Chapecoense ainda com Marcinho. Marcinho faz o domínio, pisa na bola, faz o giro de um lado pro outro, faz a ginga toda agora, mais

0: Mais uma vez, jogador que é Marcinho, vai levar a linha de fundo, levou a linha de fundo, pisa na bola, aperta a marcação pra cima dele, vai pro chão Marcinho, a bola ia sobrando, Marcinho chega e toca na bola, manda pra fora, é lateral para o Coritiba.
1: Fez a finta o Marcinho, fez a firula, mas na hora de dar o passe não conseguiu e acabou pedindo uma falta, mas é somente lateral para o Coritiba, na informação de 01.bet.
0: Sabe o cara que tá deitado dentro de casa, numa boa, no sofá, Marlon Luiz?
2: Quem? Michel Bongara.
0: Aí ele pega assim, diz mais ou menos assim, eu vou pra um boteco e vou dar uma saidinha.
2: Certo.
0: Daí ele chega lá no boteco, ele olha pra um lado, olha pro outro e diz, o que que eu vim fazer aqui, né? Certo. Foi mais ou menos o que fez o Marcinho na jogada agora. Pegou a bola lá no campo de defesa, levou lá na linha de fundo.
2: Não fez nada.
0: E não fez nada. Mais ou menos o que que eu cheguei até aqui? Por quê? Foi mais ou menos isso, né? E a bola vai sendo tocada pela Chapecoense com Doma. Doma faz abertura lá pela ponta direita com Everton. Everton pisa na bola, começa de novo no Doma, na marca dos 14 minutos, segundo tempo de partida. Que foi, Diego Grando?
3: Não, uma baita explicação sua, gostei mesmo.
0: É mesmo?
3: Não, foi legal.
0: Chegou. E como é que foi o presente Dia dos Pais?
3: Foi bem,
0: tá. Ganhou lá uma cervejeira?
3: Sim, tá gelando.
0: Quem vai pagar?
3: Não, o pai, né?
0: O presente que o pai paga. Tá bom, Diego Grando?
3: O importante é a intenção.
0: Né, é cara? Isso aí, velho. Né? É isso aí, velho. Tá bom. 14, segundo tempo. 1 para o Coritiba, 0 Chapecoense. Bola mandada para a área, chega a zaga, afasta a zaga do Coritiba.
1: Quando tentava a jogada da Chapecoense pela direita, Everton fez o levantamento. Vai lá, Cleiton. Ah, não, agora sim, né? Perdeu a bola. É, o Marlon dá risada porque o Coritiba veio no contra-ataque, né? Deixar pro Cleiton narrar. Mas perdeu a oportunidade, já já tem troca na Chapecoense.
0: Tem troca na Chapecoense, já já tem troca no time do Verdão, torcedor. Bola sobrando para a Chapecoense por aqui com o jogador que é Cauã. Cauã faz abertura lá do esquerdo para o jogador que é Fernando. Fernando de pé esquerdo tentou fazer lançamento lá para o campo de ataque, vai chegando no Túlio Eduardo. Dominou Túlio Eduardo agora, garoto, fez cruzamento, toque de cabeça! Não vale. Impedimento marcado pela arbitragem. Ô, meu amigo Drayton Gabuardi.
1: É o impedimento do Túlio Eduardo. Tava um pouco à frente, segundo o árbitro, segundo assistente, o Michel Stanislau. Tava um pouco à frente da linha da marcação, o Túlio Eduardo. E foi marcado então o impedimento, mas seria uma grande oportunidade da Chapecoense igualar o marcador.
0: 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Eu falei Chopdala! Tava.
3: Lá em cima. Vai ser de novo no semi-automático,
0: no detalhe, né?
3: Hein?
0: Vai ser de novo no detalhe. Mas vou te falar uma coisa, viu? Túlio Eduardo já fez mais que o Neto Pessoa a temporada toda nesse passe aí, ó.
3: Exatamente.
0: Ele viu a movimentação, né? Viu a movimentação, né? Foi ali na sequência.
3: O pessoal do Coritiba reclama que o árbitro já tinha apitado o impedimento, mas não aconteceu isso. Então o VAR está traçando as linhas para ver realmente aí o impedimento ou não.
0: Vamos ver se aconteceu ou não o impedimento. Se aconteceu ou não o impedimento. Só vou te falar o seguinte, viu? Vai ser no detalhe, né, o Diego?
3: É, no detalhe mesmo. Até porque o jogador... É, mas ele já deu o impedimento, né? Acho que ele... Não, ainda não. É, realmente, então, eles estão analisando, traçando linhas. Porque, na minha opinião, foi no detalhe mesmo aí. É a questão do impedimento, hein?
1: Troca na Chapecoense, saindo o Marcinho com a 7, entrando o Kevin Ramírez com a 94. 94, então, Kevin Ramírez e também Franco Rossi, já já na Chapecoense.
0: É isso aí, impedimento é o ombro, ó. É o ombro na frente, só o ombro na frente, ó. Só o ombro na frente, deve dar o quê? 1 centímetro? 2 centímetros?
3: É aí que a gente falava aqui no detalhe do... realmente só o ombro do Túlio Eduardo dando um impedimento.
0: Questão de 2 centímetros por ali, né, gente? Ô, maldito VAR, por que que tu veio, VAR do diabo? Ô, sem vergonha. Chopdala, oficial da Chapecoense, é Chopdala. Informe quem sai, quem entra na Chapecoense. É,
1: saiu com a 7, então, o Marcinho. E entrou com a 94, Kevin Ramírez. E entrou também o Franco Rossi. O Franco Rossi, então, ele veste a camiseta 29, fazendo a sua estreia na Chapecoense. Não consegui observar quem saiu, mas já vou informar aqui.
0: Tá bom, garoto. Bola parada, tempo passando, a equipe nota 10 informando. Tempo e placar na Série A do Campeonato Brasileiro. 17 minutos decorridos, segundo tempo, torcedor, 1 para a equipe do Coritiba, 0 Chapecoense.
4: Amanhã tem mais 6 jogos no Brasileirão, tem Cruzeiro e Mirassol, Palmeiras e Internacional, Bahia e Vasco, Santos e Atlético Paranaense, Bragantino e Coritiba, Corinthians, Flamengo e Vitória.
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0: Diego Grando, segundo tempo até aqui, passamos dos 17, segue 1-0 pro Curitiba.
3: É, segue 1-0, a Chapecoense não consegue chegar da maneira que o torcedor espera dela, levou perigo agora nesse gol, vamos dizer assim, bem anulado então pelo VAR. Se ele realmente fez isso no primeiro tempo no gol do Jassi, ele também utilizou das suas ferramentas para anular o gol da Chapecoense, mas é um time ainda muito fraco do meio para frente. A Chapecoense precisa pelo menos querer um pouco mais, e chuta de longa distância não vi nenhum realmente da Chapecoense.
0: Olha a bola sobrando para o Curitiba, tentativa do cruzamento de novo no meio do caminho, Doma afasta tirando o perigo de qualquer maneira, rechaça mais uma vez o jogador que é Doma, a bola sobra para o Coxa, faz a abertura de jogada lá pelo lado esquerdo, vai para cima da marcação, o jogador que é Felipe tentou passar pela marcação, melhor agora pro Everton, Everton afastou, ia chegando nessa jogada mais uma vez o Túlio Eduardo da Chapecoense, melhor na recuperação mais uma vez o Curitiba. Curitiba trabalha a bola com o jogador que é Thiago Kozer, Thiago Kozer faz abertura lá pelo lado esquerdo, vem o Curitiba mais uma vez, na tentativa de Breno Lopes, vai tentar fazer o cruzamento, coloca pra área, afasta Bruno Matias, tira o perigo de qualquer maneira pra Chapecoense, mas a bola sobra para o Curitiba, Curitiba trabalhando bola, lado esquerdo, vai pra cima da marcação, olha o cruzamento, agora a bola mandada para a área, passa essa bola por sobre o jogador da equipe do Curitiba, se perde pela linha lateral, tem lateral para Chapecoense.
1: Jogada pela esquerda, levantamento feito, Vini Paulista subiu para o cabeceio, mas não alcançou, é apenas lateral para a equipe da Chapecoense, informando as substituições então, saindo 7 Marcinho e também 70 Rubens, entrando 29 Franco Rossi, também 94 Kevin Ramirez.
0: 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E essas trocas da Chapecoense por aí, o Rossi, o Franco Rossi finalmente estreando, o Diego.
3: É, o jogador que veio, vamos dizer assim, com mais nome nessa janela aqui da Chapecoense, veio lesionado, depois voltou pro México e agora retornou e está fazendo a sua estreia. É um jogador que ele tem uma velocidade, joga mais sendo um segundo atacante ali, um centroavante, vamos ver. E aí, vamos ver se o Kevin Ramirez estreia também com a camisa da Chapecoense, que até agora, nada, né?
0: Olha o Fernando dominando essa bola lá do esquerdo, já fez o toque mais de lado, sobrando pra Chapecoense. Este é o Franco Rossi, já tentou de pé direito, cruzamento, mandou pra área, afasta tirando a zaga de qualquer maneira, Thiago Kozer afastou, e a bola vai sobrando mais uma vez pra Chapecoense por aqui com Franco Rossi, domina a bola, deixa para Camilo, Camilo chama o jogo, ergue a cabeça, já toca mais pela intermediária, chama por aí o jogador que é Bruno Matias, tentou passar pelo primeiro, Bruno Matias fica de frente para a marcação, pode até fazer o lançamento, preferiu o passe um pouco mais curto agora, vem mais uma vez o time da Chapecoense, cruzamento, bola para a área, Moledão tá por lá no meio do caminho, afasta, sobra a bola para a Chapecoense mais uma vez com o Cauã, Cauã faz o toque mais de lado, minha Nossa Senhora também, né, gente? Bola tocada direto pela linha lateral, tem lateral para cobrar o Curitiba.
1: É, forçou um pouco o passe agora, a defensiva da Chapecoense, o passe não foi direcional ao Fernando, e agora tem jogador também do Curitiba caindo, mais um que colocou a mão aí na posterior da coxa direita, tá Thiago caindo Santos. Em campo, Thiago Santos.
0: 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Diego Grando, 21 segundo tempo.
3: Chapecoense vai tentar o tudo ou nada agora nesse segundo tempo, ele mexe lá na frente, tenta alguns jogadores, Kevin Ramirez, que desde que chegou também não conseguiu desempenhar ou desenvolver em nenhum momento um bom futebol, ou alguma, pelo menos alguma aparição dele que faz com que o torcedor tenha uma esperança, uma expectativa. E o Franco Rossi, que é um novato agora com a camisa da Chapecoense, vai precisar principalmente aí colocar essa bola no chão. Agora o Giovanni Augusto pegar uma bola dessa no meio de campo e querer lançar, poxa vida, eu particularmente já sacaria o Giovanni Augusto agora e colocaria o Enio então de meia, porque da maneira que está aí também não está funcionando.
0: Marlon Luiz, a turma mandando abraço, dia dos pais amanhã, Marlon!
2: O Boney aqui, grande Boney, Antônio Zorzi, ligado, mandando abraço Boney, aqui, rapaz, conhece boa. O Boney, conhece
3: claro,
2: ele?
3: Claro, gente boa finíssima, demais.
2: Né? O Padilha também do Passo dos Fortes, mandando abraço para todos os papais aí, abraço também para você, Padilha, boa noite, vamos virar esse jogo, feliz dia dos pais aí, Tassir Finco, também tá com a gente, olha quanta gente mandando aqui, rapaz. Carlos Alberto Bernardo de Quadros, do Cristo Rei, me coloca no sorteio. Abraço ao meu papai. Tamo junto. Chape 2-1 mandou por aqui o Alcir. Parabéns a todos os papais, assim como eu. Tamo junto. Amanhã tem churrasco.
0: 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Eu falei da Gaçajol, tem jogador do Coritiba caído.
1: Me parece também seu Thiago Santos, não, no cruzamento do Fernando, ele acabou acertando a bola no rosto do jogador aí da equipe do Coritiba, que desabou no mesmo momento, tá sendo atendido em campo o atleta da equipe do Coritiba.
0: 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Segue por aí, tá tonto o jogador do Coritiba.
1: Isso, só confirmando, é o Vini Paulista, ele que estava na marcação. O Fernando foi fazer o cruzamento, acabou acertando um chute no rosto. Então, do Vini Paulista, que joga aquela água, joga aquele sprayzinho e vai se levantando aos poucos o atleta da equipe do Coritiba. 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
3: Baita bolada, né? O Fernando ia fazer um cruzamento para a área e realmente bate no rosto do jogador do Vini Paulista. Mas a Chapecoense, ela vai tentar fazer essa bola alçada na grande área, vai precisar realmente tentar colocar um pouco a pressão, porque até porque a torcida do Coritiba vem olhando os últimos jogos em casa, que o Coritiba sai na frente, de repente vem de volta, se retranca, tenta sair no contra-ataque, perde um, duas, três oportunidades, aí o adversário vai lá e toma o gol. Se a Chapecoense tiver um pouquinho mais de audácia e talvez tentar pelo menos uma finalização ao gol, pode ser que ela chegue ao empate.
0: Chapecoense trabalhando bola no campo de defesa com o jogador que é a Doma. Doma para Bruno Matias. Bruno Matias deixa para Giovanni Augusto. Ele para Everton lá pela direita. Erra o passe, entrega a bola de graça. Vem o Coxa, vem o Coritiba no contra-ataque. Lá pela ponta esquerda com o jogador do Coritiba. Vai para cima da marcação o jogador que é Felipe. Felipe tentou passar pelo primeiro. Fez cruzamento, colocou para área. No meio do caminho, Camilo tira o perigo de qualquer maneira. A bola vai sobrando para Chapecoense no campo de defesa. Mais uma vez com Doma. Doma até um pouco mais atrás com o goleiro que é Anderson. Anderson trabalha pela intermediária mais uma vez, o toque agora para Giovanni Augusto. Giovanni Augusto para Everton, Everton para Doma, trabalha a bola, toca nela, Chapecoense no campo de defesa, recua mais atrás ainda para o goleiro que é Anderson. Anderson para Cauã. Cauã domina esta bola, torcedor. Passamos de 25 minutos, segundo tempo de partida. 1 para o Coritiba, 0 Chapecoense, o placar no Couto Pereira. Vai para cima da marcação, mais uma vez o time da Chapecoense, bola tocada mais de lado, por um jogador que era Camilo deixa para Bruno Matias. Bruno Matias tentou o toque na intermediária, foi para cima da marcação, sobrando para Chapecoense, vai para cima, gira de um lado para o outro, tentou girar por aqui, sobrando para Fernando. Fernando pisa nessa bola, chama, toca mais atrás para Bruno Matias, na tentativa do passe do Bruno Matias, mais atrás ainda. Começa de novo com o jogador que é Doma. Doma abre jogada lá pela direita com Giovanni Augusto. Giovanni Augusto espera o Everton passar, preferiu o toque mais da frente, bola colocada pelo meio, afasta a zaga da equipe do Coritiba. Bola mandada pela linha de fundo, escanteio Chapecoense.
1: É uma jogada pela direita, Giovanni Augusto, ao invés de passar para o Everton, passou no meio para o Kevin Ramírez, que tentou o passe no meio, mas aí chegou aí o zagueirão, o Thiago Coza, tirou essa bola, escanteio Verdão na informação de Inviolável.
0: Giovanni Augusto preparado, torcedor. 26 minutos, segundo tempo de partida. Giovanni Augusto levantou o braço, o que que houve?
1: Vou dar uma olhada aqui, parece que tem um jogador caído. Não, tudo bem, vai ser autorizada a cobrança.
0: Vai Giovanni Augusto pra bola. Vai ser autorizado, Giovanni Augusto, pé direito, cobrou, colocou pra área, passa essa bola por todo mundo. Vai sobrando no Fernando. Ajeitou de um lado para o outro, de pé direito. Ajeitou pra perna esquerda, agora pra pintar o cruzamento, chuta pra cima da marcação. Bola pela linha de fundo, escanteio Chapecoense.
1: Cobrança de escanteio, passou por todo mundo. Fernando fez o domínio, acabou se enrolando com a bola, depois acabou ganhando o escanteio escanteio, tem escanteio, Fernando na cobrança, informando via Porto Ram.
0: 27 minutos, torcedor, segundo tempo de partida, Fernando, preparado na cobrança de escanteio, quem sabe o gol de empate agora, foi pra bola, cobrou, colocou pra área, tentativa pelo alto, afasta, tira o perigo, Franco Rossi domina essa bola, de pé esquerdo tentou cruzamento, Rodrigo Moledo afasta mais uma vez, vai sobrando bola para o time do Curitiba, lançamento lá pela ponta esquerda, quando a arbitragem já pega uma falta por aí.
1: É, acabou chegando atrasado o jogador da equipe da Chapecoense, na hora que o Coritiba ia ligando um contra-ataque, e o pegou falta sim, o árbitro, bola ao chão, falta marcada, informando o BM Incorporações.
0: Bola parada, tempo passando, equipe nota 10 informando, tempo e placar na Série A do Campeonato Brasileiro. 28, torcedor, segundo tempo de partida no Couto Pereira, 1 para o Curitiba, 0 Chapecoense.
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0: Este é o futebol da equipe nota 10, torcedor, obrigado pela companhia. Juntos por aqui em mais uma rodada da Série A do Campeonato Brasileiro. Bola colocada para a área, tentativa do toque de cabeça para o meio, afasta a zaga do Curitiba. Mas vai sobrando bola para Chapecoense, Chapecoense vai pressionando por aí. Na tentativa do Kevin Ramírez, preferiu o toque mais atrás. O Everton pode até tentar fazer o cruzamento, preferiu o toque mais de lado agora para Bruno Matias. Bruno Matias pisa na bola, começa mais atrás ainda com Camilo. Camilo de pé direito já toca nessa bola mais atrás ainda com Cauã. Cauã faz o toque agora para Giovanni Augusto. Giovanni Augusto dá uma acelerada aqui pelo lado esquerdo pro jogador que é Fernando. Cortou, passou pelo primeiro Fernando. Já deixa essa bola de novo para ele. Giovanni Augusto faz o cruzamento, coloca para área, o toque de cabeça para fora do gol. Tiro de meta para o Curitiba.
1: Uma das melhores jogadas da Chapecoense nesse segundo tempo. Cruzamento feito do Giovanni Augusto, subiu Kevin Ramírez no cabeceio, mas acabou cabeceando sem direção. É tiro de meta para o Coritiba, desperdiça uma grande chance. O Fernando Oeste informando. Gemil Estofados.
3: Chapecoense colocando uma pressão agora na equipe do Coritiba nesses últimos minutos. Surtiu efeito também as alterações aí do Rafael Lacerda. Tudo bem, o Coritiba tenta somente jogar pelo contra-ataque. Muita bola jogada no Breno Lopes para tentar uma jogada ali pelo flanco, pelos laterais. Mas agora fez o que o Giovanni Augusto que a gente espera. Apareceu, alçou essa bola da área e o Kevin Ramírez pegou muito mal nela de cabeça, porque o Morisco tinha saído errado nessa bola. Quase o gol da Chapecoense, hein?
0: 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Bola tocada pela Chapecoense para Franco Rossi, aqui pelo lado esquerdo, pisou nela, deixou pro Fernando faz o giro de um lado pro outro, toca agora essa bola pra Bruno Matias pra Giovanni Augusto de pé direito pode fazer lançamento, preferiu, pisou na bola, começa mais atrás pra Cauã pra Everton lá pela ponta direita no campo de ataque, preferiu, toque agora pra Kevin Ramírez, vai dominando essa bola, aperta a marcação pra cima dele, toca mais atrás agora pra Doma devolve mais uma vez pra Cauã, vai tocando bola, Chapecoense lá no campo de ataque do time do Verdão, 1-0 para o Curitiba, segue por aqui, chegamos a 31 minutos, segundo tempo de partida. Bola tocada para Giovanni Augusto. Giovanni Augusto gira de um lado para o outro. Deixa para Bruno Matias. De pé direito, tentou fazer cruzamento. Chega Rodrigo Moledo. Toca de cabeça nessa bola, manda para fora. Escanteio Chapecoense.
1: Bruno Matias faz o levantamento e aí faltou comunicação do Rodrigo Moledo e do Pedro Moris. Quase se complicou, mas é escanteio para Chapecoense. Quem sabe agora, informando o Forno Doro Pizzaria.
0: Preparado o Fernando, vai para bola na cobrança do escanteio aqui pela esquerdo, de pé esquerdo também, vai sair da bola o Fernando, ele vai deixar pro Giovanni Augusto, é isso?
1: Isso mesmo, Giovanni Augusto na cobrança de perna direita.
0: Preparado Giovanni Augusto. Ele vai pra bola pra cobrança de escanteio pra Chapecoense 31, torcedor. Giovanni Augusto foi pra bola, cobrou, colocou pra área. Passa essa bola por todo mundo. Vai sobrando pra zaga do time do Coritiba afastar e jogar de qualquer maneira por aí. Ô, Drayton!
1: É o cruzamento feito, a bola bateu no jogador da equipe da Chapecoense que tentou o cabeceio, mas sobrou aí. Agora tem duas substituições da Chapecoense. Enio com a 97 também. Bruno Pacheco com a 91. Deve sair aí o Fernando então com a 12, deixa eu ver, sai Camilo com a 27, Camilo e Fernando então saem, entra Enio e Bruno Pacheco.
0: 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As substituições da Chapecoense, Diego.
3: Ah, ele vai pro tudo nada, ele viu que a equipe do Coritiba está tentando somente pro contra-ataque, vai tentar arrancar um ponto, tentar achar esse gol de empate. Coloca o Enio, Bruno Pacheco. Fernando foi bem, na minha opinião, nesse jogo. Cansou realmente aí. E agora vamos ver que Chapecoense, que postura vai ter. Será que o Enio vai jogar mais pelo meio ou vai cair ali pela uma beirada do gramado?
0: Bola tocada para Bruno Pacheco, tentou passar pela marcação do primeiro, entrega a bola de graça para o Coritiba, Bruno Pacheco. A bola vai rolando, o tempo vai passando, a equipe Nota 10 vai formando. Tempo e placar na Série A do Campeonato Brasileiro. 33 minutos, torcedor. Segundo tempo de partida no Couto Pereira. 1 para o Coritiba, 0 Chapecoense.
2: Pela Série A, começo do segundo tempo, Nilton Santos. O Botafogo vai vencendo o Fluminense no clássico por 1-0. Jogos encerrados pela Série B. Hoje à tarde, o Vila Nova perdeu em casa para o Sport. Gol dele, Christian Barleta. E também o Botafogo venceu o América Mineiro, que está numa draga danada também na segunda divisão por 2-1. 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
0: 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Nicolas, fica tranquilo, meu amigo. Tá tudo certo, Nicolas. Amanhã é dia dos pais, queridão, tá bom? Fica de boa. Só faz a barba, né?
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0: 34 minutos, segundo tempo de partida. Torcedor vem o Coritiba. Aqui pelo lado direito, invadiu, chutou, cruzado, defendeu o goleiro Anderson.
1: É num erro do sistema defensivo da Chapecoense. E mais uma vez errando, né? O Breno Lopes fez a finalização, Anderson fez a defesa. Errou novamente, vem Coritiba.
0: 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Diego Grando, 35.
3: É, realmente, Chapecoense se lança para o ataque. Apenas no meio de campo ali o Bruno Matias, sendo um dos volantes, o primeiro volante ali. Enio e também o Giovanni Augusto como meias, e colocou o time para cima. Tá indo num 4-1-4-1 praticamente aí nos minutos finais. O Lacerda vai tentar de tudo ou nada um empate, quem sabe aí acha o gol rápido aí para uma virada. Seria um baita resultado para a Chapecoense,
0: hein? Mais uma falta no Giovanni Augusto, hein? Mais uma falta no Giovanni Augusto.
1: É o que não apareceu até agora, o Sebas Gomes acabou fazendo uma falta agora em cima do Giovanni Augusto, bem próximo ao círculo central. Mas o Giovanni Augusto já fez o sinal aí que vai levantar. Doma tá na área, quem sabe agora.
0: Preparado o Giovanni Augusto na cobrança de falta. Intermediária lá do esquerdo, campo de ataque pra Chapecoense, Giovanni Augusto. De pé direito vai mandar essa bola lá pra área. Já fez os gestos e mandou o time pra área. Olha o Giovanni Augusto aí, 35 minutos e 30 segundos, torcedor, segundo tempo de partida. Giovanni Augusto foi pra bola, cobrou na segunda trave pro Doma, dominou no peito, ajeitou, fez cruzamento, colocou pra área, pode pintar o gol de empate da Chapecoense, tentou mais uma vez, olha a bola tocada, Franco Rossi! Bate esta bola pra cima do Moledo, bate na cabeça do Moledo, vai pra fora, escanteio Chapecoense.
1: É a cobrança de falta bem feita, o Doma dominou no peito, fez o cruzamento, Franco Rossi dominou, levou pra perna direita, finalização. mas bateu em cima do Rodrigo Moledo. Agora tem escanteio a Chapecoense. Quem sabe agora?
0: Ô, Diego Grando, por pouco não pinta o gol de empate por aqui, Diego!
3: Poderia ser do estreante, né? Do Franco Rossi, mas uma bela pressão da Chapecoense. Vai lá, Cleiton.
0: Agora escanteio cobrado, errou a Chapecoense, vem no contra-ataque mais uma vez a equipe do Curitiba. Vem o time do Curitiba na marca dos 36 minutos, segundo tempo, torcedor. Lá pelo lado esquerdo, abertura de jogada, vem o coxa. Bola chegando pro jogador Kevin Paulista, dominou por aí, ficou de frente pra marcação. Já se recompõe o sistema defensivo do Verdão. Vai tocando na bola mais uma vez o time do Curitiba lá pelo lado esquerdo. Tudo isso no campo de ataque, torcedor, segue 1-0 pro Coxa. Jogo no Couto Pereira. Você ouvindo a equipe nota 10, Marlon Luiz, porque tem mensagem Dia dos Pais por aí.
2: Com certeza, anotei aqui a mensagem da Clair lá de Seara, mandando um abraço pro seu esposo lá em Seara, né? Que beleza, que maravilha. O seu esposo Laércio, parabéns. E ele é um excelente pai, segundo a Clair lá em Seara, ouvindo a equipe nota 10.
0: Bola sobrando para o time do Curitiba, invadiu a área, olha o cruzamento, colocou pra área, gol! Gol deles! Pedro Rocha, marca, manda pro fundo da rede, é gol dos caras! 2 para o Curitiba, 0 Chapecoense!
1: É a jogada que iniciou na direita, virada pra esquerda, feito o cruzamento, Pedro Rocha sem ninguém, né? Aquele passe no meio, Pedro Rocha sozinho, só teve aquele trabalho de empurrar a bola para o fundo da rede e fazer Coritiba 2, Chapecoense 0.
3: É um erro defensivo da Chapecoense, se larga para cima da equipe do Coritiba, mas aí os dois zagueiros, né? Tanto o Cauã Faria estava fechando meio o corredor para ninguém, e o Doma também não acompanhou o Pedro Rocha, uma falha do sistema defensivo da Chapecoense, mais do Cauã Faria, era ele que deveria estar marcando o Pedro Rocha. O segundo gol no momento da partida, onde a Chapecoense era melhor, encurralava a equipe do Coritiba, que tentava realmente só sair no contra-ataque. Infelizmente, tomou mais um gol.
0: 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Marlon Luiz.
2: Coritiba vai avançando uma posição, né? Passando o Cruzeiro, tava brigando aí pau a pau aí com no saldo de gols, agora passa o Cruzeiro. Continua com 30 pontos aí Coritiba e Cruzeiro, mas tem melhor saldo. Por enquanto, Coritiba é o oitavo colocado.
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1: Tem troca no Coritiba. Agora o técnico Rafael Lacerda coloca mais um zagueiro. Trata-se do 3, Maicon, e ele tira o autor do gol, 32, Pedro Rocha.
0: 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Falei Vistume Uniformes, que aconteceu por aí, ô Drayton?
1: É, tem uma falta em cima do Túlio Eduardo, chegou um pouco atrasado, né, pegando o pé de apoio. Claro que o Túlio Eduardo deu aquela valorizada, mas a falta está marcada, vem bola ao agora na grande área do Coritiba. Quem sabe agora o gol para descontar no marcador.
0: Dá o quê? 5, 6 passos da risca da grande área, né, o Diego? Aí dá para tentar direto, hein, Diego?
3: Isso, tem Giovanni Augusto na bola, próprio Kevin Ramírez, na minha opinião, cabe pro Giovanni Augusto. Quem sabe coloca a Chapecoense novamente na partida, né, Cleiton?
0: 39:40 para 40 minutos do segundo tempo, torcedor. Você ligado com a gente por aqui no futebol com a equipe nota 10, noite de sábado. É Série A do Campeonato Brasileiro, preparado Kevin Ramírez e também Giovanni Augusto. Os dois estão próximos da bola. Quem vai fazer isso aí, hein? Por que não fazer um golzinho agora, como diz o Diego, para recolocar a Chapecoense no jogo? Preparado, vai Giovanni Augusto. É, mas daí também, no meio da barreira, hein, ô Drayton?
1: É, a finalização do Giovanni Augusto um pouco fraca e baixa, né? Foi na barreira e depois tentou fazer o cruzamento e aí direto pra linha de fundo, é tiro de meta pra equipe do Coritiba, informando BM Incorporações.
0: É, dizer que a apresentação do Giovanni Augusto hoje é irreconhecível, gente, num comparativo do que foi a Série B do ano passado, várias foram as participações irreconhecíveis do Giovanni Augusto. Não é verdade, Diego?
3: Ah, concordo, Cleiton. Hoje, a única equipe mais precisa do seu camisa 10, que é nesse momento. E ele, infelizmente, não vem desempenhando um bom papel. E tem jogadores para auxiliar, não tá sozinho, não. Ah, a qualidade é baixa, ok. Mas pelo menos para dar um andamento melhor, né?
0: Bola sobrando pro Enio. Enio domina, pé direito. Pega muito embaixo da bola. Chutou pro gol, mandou para longe do gol. Tiro de meta, Curitiba.
1: Tentou uma finalização, depois o Enio veio com a perna direita. Tentou surpreender agora o goleiro Pedro Morisco. Tava de muito longe, tentou a finalização, pegou embaixo demais. Subiu, é tiro de meta para a equipe do Curitiba.
0: 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Cauã corta de cabeça, corta por lá também o Moledo. Moledo manda essa bola para fora, tem lateral pro time da Chapecoense. Bola parada, tempo passando, equipe nota 10 informando. Tempo e placar na Série A do Campeonato Brasileiro. 42 minutos, torcedor. Segundo tempo de partida, 2 para o Curitiba, 0 Chapecoense.
2: Amanhã tem mais Série A, domingão recheado de bola rolando. Cruzeiro enfrentando Mirassol, Palmeiras e Internacional, Bahia e Vasco, Santos e Atlético Paranaense, Bragantino e Corinthians. E fechando a rodada, Flamengo e Vitória, 7:30 da noite. Informação sempre com a equipe nota 10.
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0: 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A bola sobrando mais uma vez para a equipe da Chapecoense lá pela ponta direita. Vem cruzamento, bola mandada para a área. Chegou Rodrigo Moledo de cabeça para trás. Na sequência tem falta de ataque da Chapecoense.
1: Primeiro cruzamento, Rodrigo Moledo tirou, a bola voltou para trás. O Franco Rossi tentava dominar a bola, mas acabou se enroscando junto com o Tinga aí. Caiu ao chão, falta marcada, tem falta na área defensiva do Curitiba, informando nos Costa Odontologia.
3: Quando a gente vê alguns jogos dos adversários da Chapecoense, jogos da Chapecoense que adversários não tem toda aquela força ofensiva, não é nenhum banho de bola do Curitiba na noite de hoje. Talvez, como eu falei na pré-jornada esportiva, faltou aquele crivo melhor nas contratações, aquela análise de mercado melhor. Chapecoense poderia ter um time muito melhor, gastando praticamente o mesmo, talvez, quem sabe, um pouco mais, nada de 10, 15% a mais. Faltou realmente um pouco mais de olhar o mercado e analisar. Não tem nenhum bicho papão do 11º colocado até o 19º. São times praticamente iguais, mas que tem pelo menos um ou dois jogadores que fazem a diferença, né?
0: É que o grande problema foi o seguinte, né? Desde a perda do título do Campeonato Catarinense, aí começou a se achar muleta para desculpa. Essa é a real situação do futebol na Chapecoense.
3: Concordo.
0: É muita muleta daqui, muleta dali para achar desculpa e transferir responsabilidade. Agora o culpado é aquele, agora o culpado é outro e nunca eu sou o culpado, entendeu? E não é assim que se faz, o futebol é diferente. O futebol é para quem tem que ter um pouco de malandragem e, acima de tudo, tem que ter conhecimento, viu, Diego?
3: Tem que ter o feeling, né, Cleiton? Tem que ter o feeling da coisa, tem que saber. Quando não tá certo, você tem que reconhecer isso e recomeçar. E o recomeçar, muitas vezes, quando tu também mantém-se no erro, daí fica mais difícil.
0: Exatamente isso. 45 minutos, torcedor, segundo tempo de partida. Lançamento lá pro campo de ataque da Chapecoense, chega Rodrigo Moledo, que aqui não fez nada, né?
3: Não, mas daí nem foi lá, aproveitado, né? Nem aproveitado.
0: É, mas daí lá entra, joga bem, vai bem. Não, porque eu não quero, porque aqui ele não serve. Nunca serve aqui. Daí vão lá e vão bem. Fazer o quê? Alguma coisa tá errada. Alguma coisa tá errada, pode ter certeza absoluta. A bola vai sobrando pra Doma, Doma faz abertura lá pela ponta direita pra Kevin Ramírez. Vai ajeitar de pé esquerdo de fora da área, chutou, espalma o goleiro! Espalma o goleiro do Curitiba! A bola sobrando pra Enio, Enio mais atrás agora com Giovanni Augusto. Giovanni Augusto fez o cruzamento, colocou pra área, afasta a zaga tirando de qualquer maneira. A bola vai sobrando mais uma vez pro time da Chapecoense. Giovanni Augusto mais atrás pra Enio. Enio pisa na bola, devolve pra Giovanni Augusto. Giovanni Augusto vai pra cima da marcação, preferiu o toque mais à frente, já tocou por aí, faz o giro, tentou colocar essa bola pra área, afasta a zaga tirando de qualquer maneira. Mais uma vez tira a defesa do time do Curitiba. Coritiba e tem falta.
1: Quando a Chapecoense também teve uma grande oportunidade agora de diminuir no marcador, depois do contra-ataque do Coritiba, acabou chegando atrasado o jogador da Chapecoense, tem bola marcada, tem falta marcada, bola ao chão e 6 minutos de acréscimo.
0: Tá bom, tempo de acréscimo por aí, o Diego?
3: É, no primeiro tempo ele deu 7 minutos, segundo tempo com gol, com lance polêmico, o VAR sendo utilizado e tal, ele deu menos. Mas tudo bem, eu esperava de 7 a 8 minutos.
0: Este Diego Grando no futebol com a equipe Nota 10. 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
0: Bom,
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0: Vem por aí o Bahia no jogo contra a Chapecoense no próximo domingo, torcedor. 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Você ligado no futebol com a equipe Nota 10, que arbitragem parou por aí o jogo, ô Drayton!
1: Teve um enrosco agora no ataque do Coritiba. O Coritiba reclamou de um pênalti, mas o árbitro falou que nada foi. O tiro de meta já tinha sido cobrado, mas acabou voltando aí para atendimento ao Breno Lopes e também ao Cauã Farias.
0: Ah, entendi então. Entendi. De... Esse lance agora foi empurrado o jogador do time do Coritiba dentro da área e a arbitragem chegou e disse niente. Não foi nada, né, o Diego?
3: É, realmente passou barato, na minha opinião.
0: Será que hoje ele está tentando compensar o que erraram contra? Hã? Que teve aquele lance da chegadinha lá, né? Que
3: mas
0: era pra expulsão, teve outro lance aqui.
3: Ele tá louco. Se o árbitro marca um pênalti desse, pelo amor de Deus, mas ele ganhando a disputa, ele deixa o jogador do Coritiba passar à frente. Tudo bem, nada. Segue
0: esse
3: o jogo.
0: Aí, cara. Esse Franco Rossi aí joga de cabeça erguida, joga tranquilo. Kevin Ramírez entrou legal no jogo. Hein, Diego?
3: É, pelo menos estreou bem o Kevin Ramírez, né? Não, está indo bem até então. E o Franco Rossi, ele não se esconde, pelo menos, da jogada, né?
0: É, um cara que joga cabeça erguida o tempo todo, né? Chamando o jogo pra ele. Aí o Giovanni Augusto já toca a bola pela intermediária. Devolve por aí pra Bruno Matias. Ele tocou. Olha a Chapecoense. O chute no canto. A bola quica, cai e fica com ela o goleiro Pedro Morisco.
1: Troca de passe da Chapecoense. Kevin Ramírez mais uma vez de perna esquerda. É a segunda finalização dele. Antes ele fez o goleiro Pedro trabalhar. E agora também o Pedro trabalhou. Ficou com ela, vem contra-ataque Coritiba.
0: 48 minutos, torcedor, segundo tempo de partida, 2 para o Coritiba, 0 Chapecoense, que tem lateral para cobrar lá pela ponta direita. Preparado o jogador da Chapecoense, já cobrou lateral, deixa para Doma, Doma para Cauã. Cauã domina esta bola, ergue a cabeça, pode fazer o passe um pouco mais à frente, já tocou agora para Giovanni Augusto. Giovanni Augusto domina, já deixa para Bruno Pacheco. Bruno Pacheco toca pela intermediária para Franco Rossi, tentou passar entre dois, foi tocado, foi pro chão, falta marcada.
1: Ele dominou a bola, fez a finta, foi cercado por 3 e recebeu a falta. Tem bola marcada, falta marcada, bola ao chão. E mais uma vez, vem Giovanni Augusto para levantar essa bola na área.
0: 49 minutos, torcedor, segundo tempo de partida. Tem falta para Chapecoense, preparado Giovanni Augusto. Ele vai para a bola para fazer a cobrança de falta agora. Giovanni Augusto vai para essa bola, autorizado pela arbitragem, Giovanni Augusto. Tem movimentação na área do time do Coritiba, pé direito, Giovanni Augusto. Já cobrou, colocou para a área, afasta, tira a zaga do Coritiba de novo. A bola sobra novamente para o jogador que é Giovanni Augusto. Novo cruzamento do Giovanni Augusto. Ele faz um recuo de bola para os braços do goleiro Pedro Morisco.
1: É, o Bruno Matias escorou essa bola para ele e tentou fazer mais uma vez um cruzamento, mas foi direto aí na mão do goleiro Pedro. Vem Coritiba mais uma vez.
0: E vinha o Coritiba, aí o Doma de cabeça recua para os braços do goleiro Anderson. 49 minutos, o melhor em campo do jogo de hoje aqui, o Diego Grando.
3: Ah, Cleiton, tá difícil, né, pro lado da Chapecoense. Eu vou votar no jogador do Coritiba, no Breno Lopes. Eu acho que esse cara aí realmente fez uma bela partida, puxou contra-ataques e tudo, Breno Lopes.
0: E você, Drayton Gabuardi?
1: Olha, Cleiton, do lado do Coritiba, eu tava gostando do jogo do Josué. O Breno Lopes também veio bem, mas eu vou... Vai lá, Cleiton.
0: Olha a bola sobrando, Chapecoense chutou direto, é gol! Chapecoense! Gol!

0: Filho Eduardo! Ele aproveita, domina, escolhe o canto, fuzila, desconta o marcador no Couto Pereira. Túlio Eduardo, pé esquerdo na bola, manda pro fundo da rede. Ele manda essa bola pra rede. Chapecoense desconta o placar no Couto Pereira. 2 para o Curitiba, 1 para Chapecoense. Ô, Drayton Gabuardi!
1: É, Cleito, a boa jogada da Chapecoense. Agora o Túlio Eduardo, com muita calma, dominou de perna esquerda. Ele viu que o goleiro estava afastado do cantinho para diminuir no marcador. Agora 1 para a equipe da Chapecoense, 2 para a equipe do Curitiba. E agora muita reclamação aí. Vamos ver se vai pro VAR, o que vai acontecer.
0: É, porque o chute foi do Kevin Ramírez, né? Mas daí o Túlio Eduardo quem toca por último na bola, mandando pra rede. Isso, né, Odir?
2: O pessoal tá reclamando da equipe do Coritiba de uma falta, possível falta do Túlio Eduardo em cima do zagueiro da equipe do Coritiba. Vamos ver aí. Não, mas ele tá dando gol realmente da equipe.
0: É gol.
2: Uma bela jogada da Chapecoense, um chute do Kevin Ramírez e o Túlio Eduardo bate de barriga nela pra entrar.
1: Ele deu gol e mais um minuto de acréscimo.
0: Tá bom então, já estamos aí com 51 minutos, vamos a 53, torcedor. Chapecoense vai pra cima agora no finalzinho, tem 2 minutos ainda. Bola tocada pela Chapecoense, vai sobrando agora com o jogador que é Enio. Enio vai pra cima da marcação lá pela ponta direita, torcedor, 51 e 30. Bola lançada lá pro campo de ataque, tentativa do Bruno Pacheco. Ele toca na bola ainda, ela não chega a sair, vai sobrando pra Chapecoense. O Natan já deixa mais de lado agora pro Giovanni Augusto, já faz cruzamento, manda essa bola para a área, afasta, tirando o perigo a zaga do Curitiba. Mais uma vez tocando por aí o Curitiba. Vem no contra-ataque a equipe do Couto Pereira. Abertura de jogada aqui pela ponta direita pro jogador Kevin Paulista, vai dominando essa bola. Tá toda aberta a zaga da Chapecoense. Dominou o Curitiba aqui pela direita, vai para cima da marcação, pisa nela, chama alguém para jogar. Segura essa bola pela linha de fundo. Já passamos de 52 minutos, torcedor, quando o trilo apita o árbitro. Termina o jogo no Couto Pereira.
1: É a Chapecoense que tentou batalhar até o final da partida. O Túlio Eduardo com a estreia no Brasileirão e o seu primeiro gol também na Chapecoense, descontou no marcador. Assim finalizando, 2 para o Curitiba, 1 para a Chapecoense.
0: Vitória do Curitiba para cima da Chapecoense, 2-1 no Couto Pereira. Vem aí no comando de Marlon Luiz, o terceiro tempo.
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4: Muito bem, começamos o nosso terceiro tempo nessa noite de sábado. Você ouviu narração de Cleiton César, a emoção do futebol. Pena, né? Que pena, a Chapecoense teve espaço, Curitiba recuou, a Chapecoense fez uma pressão lá na casa dos caras. Essa é a realidade, com qualidade ou não qualidade, Chapecoense mostrou garra, mostrou força, mostrou vontade e pressionou o Curitiba aí no segundo tempo quase todinho. Curitiba foi numa bola só, num contra-ataque, e achou o segundo gol. Agora, Chapecoense, se tivesse um pouquinho mais de força ofensiva, é pedir muito ter um pouquinho mais de força ofensiva. Agora, o que ficou de bom? O que teve qualidade? As trocas do homem. Entraram jogadores que podem fazer alguma diferença. Não sei mais se é agora, nesse ano, não sei mais se é na Série A, mas jogadores que entraram e mostraram que têm qualidade. Esses caras têm que ser aproveitados. Daqui a pouco o Diego Grando fala. Agora, não temos sorte mesmo, né? A sorte não tá do nosso lado. Teve defesa do Morisco. E aí o Coritiba, nenhuma jogada só, em apenas uma jogada no segundo tempo, foi lá e marcou com o Pedro Rocha no contra-ataque. E aí é brincadeira, aí só temos que lamentar. Tem gol do Fluminense agora, Ignacio empatando o jogo. Botafogo 1, Fluminense também 1. Diego, a gente lamenta aqui ouvindo o torcedor pelo que aconteceu, pelo jogo da Chapecoense. Primeiro tempo ela nem entrou em campo, Diego. Aí no segundo tempo ela começa a massacrar o Coritiba, claro que sem qualidade, um ataque inofensivo, mas as peças que entraram, não sei se é tua opinião, eu tô aqui colocando a minha visão e também do torcedor, mostrou um pouco de força, e se tivesse um pouquinho de qualidade, teria feito mais gols, Diego.
2: É, o primeiro tempo da Chapecoense quase que nós não podemos falar nenhum chute a gol. Uma Chapecoense que não conseguia controlar o jogo, tocar bola, sair lá de trás, ter uma transição rápida. No segundo tempo, o Coritiba se retrancou um pouco mais, tentando sair num contra-ataque. E aí deu campo para a Chapecoense criar um pouco de possibilidade. Chapecoense até teve um pouco mais de volume depois dos 22 minutos do segundo tempo. Teve umas trocas que auxiliaram. Kevin Ramírez entrou bem. O próprio Franco Rossi entrou bem. Túlio Eduardo pelo menos teve uma boa movimentação e tal. Mas é pouco, né, Marco? Eu, com todo o respeito, eu vejo muito mais uma questão do Coritiba se retrancar.
4: Por quê?
2: Esperando realmente do que uma Chapecoense que teve aquela audácia de ir pra cima. Depois, lógico, foi pra cima, tentou algumas jogadas, mas o ataque da Chapecoense ainda, com todo o respeito, né?
4: O que aconteceu com o Coritiba, Diego, nesse momento? O Coritiba retraiu muito, né?
2: Exato. O Coritiba, ele vem daquela síndrome de jogar em casa. Não fazia bons jogos. Tem, pra tu ter uma ideia, tem a terceira pior campanha da competição como mandante. Então, realmente demonstra isso, que o Coritiba precisava um pouco mais, né, para fazer alguma coisa. Então, eu acredito que o Fernando Seabra, quando viu realmente uma oportunidade de retrancar, ele até conhecido nos seus trabalhos de fazer 1-0 e tentar puxar para jogar num contra-ataque, mesmo jogando em casa. 4 jogos sem vitória, e aí fez com que a Chapecoense ganhasse campo. Aí nós podemos até discutir aqui, será que foi por causa de uma audácia da Chapecoense? Até concordo de uma audácia do Rafael Lacerda, que saca o Camilo, deixa somente o Bruno Matias como primeiro volante, o único volante, coloca o Enio, o Giovanni Augusto, Kevin Ramírez, o Franco Rossi, enfim, para tentar fazer alguma coisa, tentar fazer alguma diferença, mas ainda assim pouco futebol para a Chapecoense.
4: É pouco. E eu quero saber também de você, porque aqui o nosso amigo Antônio Marcos está colocando aqui, rapaz, quem vai falar hoje? Rafael Lima, Nenê, companhia, sumiram. Eu não sei se nessa hora adianta falar alguma coisa, né? Porque hoje não teve problema nenhum de arbitragem.
2: Não,
4: inclusive,
2: nenhum.
4: Na minha visão, teve um pênalti agora pro Coritiba. Mas o cara foi empurrado, né?
2: E talvez não marcou porque pode ter pensado que já estava fora, né?
4: É, pode
2: fora
4: ser.
2: Fora do campo, mas foi um lance duvidoso mesmo.
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2: O gol do Túlio Eduardo, uma boa jogada da Chapecoense, um chute do Kevin Ramírez, que ele coloca barriga, barra, bexiga, né, pra não falar outra coisa,
4: sim,
2: na bola.
4: Sim.
2: E faz,
4: poxa,
2: o gol,
4: né?
2: Na minha opinião, o lance do segundo tempo.
4: Tá certo, pra Óticas Gasparetto, Drayton Gabuardi, o lance do segundo tempo, Drayton.
5: Olha, Marlon, o lance do segundo tempo, eu vou colocar aí o gol do Túlio Eduardo aí, que talvez dá uma esperança um pouco a mais no ataque da Chapecoense. E que, claro, descontou um pouco no marcador aí, pra quem sabe dar uma esperança a mais no Verdão.
4: Tá certo. 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Grande Drayton Gabuardi. Tá atento a isso, né? A coletiva chega pra gente. Alguma coisa que aconteça lá, né? Lá em Coritiba.
5: Rapaz, lá em Coritiba, me mandaram aqui que o Jassi foi buscar no buraco os 3 pontos
4: é
5: do Coritiba.
4: É verdade, com certeza. É brincadeira. Engraçadinho, né, Diego? Engraçadinho. Depois do escanteado, como é que é o escanteado?
5: Cobrança de falta é escanteado. Que é o seguinte, Marco.
4: Como é que é escanteado?
5: A falta era na intermediária, ele cobrou sentido o escanteio, no
4: claro.
5: Qual o jogador subiu e cabeceou sentindo o gol.
4: Mas,
5: não, ele cobrou uma falta escanteada.
2: Aberta,
5: o que achou?
2: Né? Tudo bem.
5: Não, é escanteada, é diferente.
2: Topeira, né?
5: Hoje eu e tu, Diego, a gente tá assim, ó. Só pelo,
2: e topeira.
5: Só pelo domingo.
2: Na verdade, acho que foi uma topeira mesmo que pegou a bola aquela hora, saiu
4: seletivo
2: e deu na bola.
4: 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Eu fico curioso com a cara do Nicolas, né, cara? Ele não dá nem risada, ele não fala nada, ele fica louco. Tá num sábado, 10h40 da noite, pra ver a Chapecoense perder mais uma, né? Chapecoense perder mais uma com 10 pontos na competição. Rapaz, eu tô assim, ó. Eu tô apreensivo, cara, porque dava pra ganhar, ou fazer um ponto hoje.
2: É que são jogos que a gente vê o adversário não jogando tanta bola.
4: Jogando nada, o Coritiba jogou nada.
2: E aí você vê o teu time jogando menos ainda.
4: Perdemos de novo.
2: Então, fica sempre os mesmos erros, quando não é um jogador, é outro que erra. O nosso ataque, lamentavelmente, não é
4: Tô aqui
2: não
4: com a água, água, tá, gente? Não faz mal sábado, a ninguém, água, tá?
2: Não faz mal nenhum.
4: Essa jarra então, aqui que Jesus Cristo trouxe, né?
2: Pelo amor de Deus.
4: Tão complicado. Que
2: espetáculo, né, cara?
4: É complicado mesmo.
2: É antiga essa aqui, né, Carminha? Nossa.
4: É complicado, complicado.
2: É verdade. O que que é, irmão? Como é que é?
4: Fala aí. Mas também ele quer falar na hora que eu tô falando no terceiro tempo, né, cara? 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Já tinha lido essa aí. 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Tem torcedor aqui indignado, né? Porque o cara já se preparou para um sábado, né? Vamos ganhar mais uma, vamos tentar mais uma vitória. E aí é brincadeira, eu vou ler as mensagens também por aqui nesse sábado à noite, hein? 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O craque do jogo então ficou para... Já escolhemos aqui, né? Ficou... Isso. Quem foi?
2: Na verdade...
4: Não foi votado.
2: Não foi votado.
4: Não, o melhor
2: votado.
4: Do jogo.
2: Eu votei no Breno Lopes.
4: Isto. Foi o melhor do jogo. Aí. Foi o Breno Lopes, né? Isso. Tu também votou, não?
2: Não, eu não tinha votado.
4: Então vota.
2: Então vou votar agora. Eu tava falando na hora que deu o gol da Chapecoense, né?
4: Eu achei que tinha votado. É
2: verdade. Daí saiu o gol da Chapecoense. Na hora que foi falar. Eu ia dar o voto de confiança para o Franco Rossi, que apresentou bom futebol. Vou votar no garoto Túlio Eduardo, que fez o gol.
4: Túlio Eduardo saiu feliz da vida. Vê como é que é, né, cara? O cara fez um gol na Série A, irmão. Pra você ver, é a chance deles, né, cara? E no último jogo ele já entrou com vontade, disposição.
2: Aí às vezes a gente fala aqui no microfone da equipe Nota 10 e o pessoal diz, pô, o que vocês estão vendo? Vocês não entendem nada de futebol. Aí insistem nos matungos, desculpe a palavra isso, insistem nos jogadores que já não deram mais resultado.
4: Só que é engraçado, né, Diego?
2: E aí tem um João Bom, não foi aproveitado. Agora o Túlio Eduardo tem que aproveitar se é uma aposta. Se o segundo semestre da Chapecoense praticamente já jogaram a toalha, coloca o menino. Hoje o Caio Faria, tudo bem, na minha opinião, falhou no segundo gol do Coritiba, mas em si ele estava vindo bem, estava seguro até o Caio Faria. É para esse momento, até para ver realmente se esse jogador pesou a camisa da Chapecoense para um ano de 2027. Mas vamos lá, torcer que o menino dê certo aí também.
6: E veio muito encontro, Diego, que você falou antes, quando entrou o Túlio Eduardo, né? O Túlio Eduardo entrou o Franco Rossi e o Neto Pessoa ficou no banco de reservas.
2: Não, mas tá certo.
4: E aí que eu falo, né?
2: Ganhou um monte de oportunidade, não conseguiu agarrar.
4: Quem?
2: O Neto Pessoa.
4: Não.
2: Chega. O próprio Bolasier agora não é mais centroavante, ele vai ter que jogar de ponta, então. Vai ser um extrema, beleza. Porque, queira ou não, o Túlio Eduardo e o próprio Franco Rossi, que não é um centroavante nato.
4: Tu vê que ele se movimenta, né?
2: Ele joga como um segundo.
4: Isto.
2: Num 4-4-2 daria Túlio Eduardo e Franco Rossi.
4: Não, concordo plenamente. Engraçado assim, ó, eu gosto de falar dos meus companheiros, meus colegas aqui, que quando o Neto Pessoa foi contratado, foi unânime, né?
2: É, isso mesmo.
4: Foi unânime, gente. Sabe, a gente aqui às vezes é podado, às vezes tem que falar menos, algumas coisas, mas assim, ó, nós falamos do Neto Pessoa. Não dá. E aí, ó, mostramos aí em um cara que vem da quarta divisão, né? E um cara que tava aí lá no Uruguai, não sei, não tava jogando.
2: Tava no México.
4: Cara, vamos falar a verdade, os caras entraram, deram um outro gás, sabe? Se bem que hoje, até o Kevin Ramirez jogou alguma coisa, né? Pra ver como tava o Coritiba, né?
2: É, pra tu ter uma ideia, eu citei aqui na pré-jornada esportiva sobre as laterais do Coritiba. O Tinga tava morto, fisicamente.
4: O Tinga, né?
2: É, o Bruno Melo foi substituído também por causa de lesão, mas também não vinha bem. E o jogador, o Felipe Jonathan, que entrou no lugar dele, pouquíssimo foi falado.
4: É outro
2: então
4: também
2: isso que... demonstra que também os lados, as laterais do Coritiba é um ponto fraco da equipe. E a Chapecoense conseguiu evoluir dentro dessa parte.
4: Tá certo. 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Acho que o garoto aí, rapaz...
2: Torceu
4: o tornozelo, acho que aí ele foi girar. Ele foi girar e parece que o pé deslocou aí o garoto do Botafogo. Que é isso aí, Diego? Grama sintética, né, Diego?
2: Exatamente.
4: Grama sintética do Botafogo é muito ruim. A grama do Botafogo é muito ruim, é das antigas ainda, sabe aquela grama? Parece que o garoto aí...
2: Grama mais baixinha.
4: É, né? ela é muito ruim. Ela é pior quase daquela que tem o Atlético Paranaense. Olha lá, ó.
2: Nossa, e torceu.
4: Eu acho que torceu mesmo e assim, cara, é cravou, né?
2: Prendeu, né?
4: Prendeu na grama lá e olha só. 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Então, o lance do jogo já foi escolhido, o craque do jogo aí ficou o Túlio Eduardo e também o Breno Lopes. Quer votar no alguém da Chapecoense, Diego?
2: Eu vou votar no Túlio Eduardo para dar uma moral também. Acho que o menino, ele entrou no primeiro tempo, depois teve uma boa movimentação.

0: 0-0. Quero saber do Drayton Gaboard, quem sentiu o peso do jogo hoje, Drayton?
1: Ai, ai, ai, uma boa pergunta, hein? Uma boa pergunta porque não teve nenhum erro grotesco na partida. O Lacerda hoje foi muito bem nas suas trocas. Eu vou dizer aí que talvez, quem sabe o Cauã Faria? Pode, não, acho que, cara, é difícil dizer, hein? Difícil dizer, Marlon. Puxa, eu tô pensando em alguém aí que possa... Talvez o Giovanni Augusto, talvez. Giovanni Augusto, acho que sim, porque ele não tem apresentado um futebol tão potencial quanto ele tem, quanto ele vinha apresentando, e hoje ele foi um pouco abaixo, então o Giovanni Augusto.
0: Tá certo, mandar um abraço aqui pro Claudecir Vaz, também tá ouvindo a gente aqui. É, também não tenho mais meu pai presente aqui, fazem 3 meses que ele foi, mas tenho ótimas lembranças dos jogos da Chape na Arena. Laírton Marcante, valeu Laírton, aquele abraço pra você. Maria Gentil Rosa também está com a gente aqui, mandando um abraço. O Marcelo Guido tá sempre aqui, rapaz, tenho esperança na Chapecoense. É, o torcedor ainda, cara, é brabo, ele vê o time dele tentando, mas aí os caras vão numa bola vadia, num contra-ataque bizonho, aí tem o Pedro Rocha sozinho, os dois zagueiros marcando 3 do Coritiba, aí é brabo, né? Aí, pra mim, claro que a Chapecoense jogou, entendemos isso também, né? Agora, a Chapecoense, falta um pouquinho, né, Diego, qualidade até na marcação no meio e na sua zaga. Eu acho que a Chapecoense ainda parece que é um time que não se encontrou no campeonato inteiro.
2: Ah, não é à toa que é a última colocada da competição. E na minha opinião, falta ainda uma constância, tanto defensivamente quanto ofensivamente. O miolo da zaga, tudo bem. Até então, o Doma tinha falhado no gol, que na minha opinião ele falhou realmente no gol do primeiro gol, do gol do Thiago Coser, e depois o Cauã Faria também não marcou o Pedro Rocha, ficou sozinho tentando fechar o meio e deixou livre o corredor e deixou o meio livre para o Pedro Rocha vir dominar e fazer o gol. Então, meio de campo da Chapecoense, povoou mais, deu um pouco mais de força. Mas aí quando tenta chegar no ataque também falta transição rápida, falta aquele cara para fazer gol. Eu acho que o principal papel hoje do Lacerda é tentar fazer com que essa falta de qualidade pelo menos venha pela força e pela garra.
0: 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Até agora, coletiva nada, né? Não chega pra gente aqui. Mas é claro, vamos repercutir aí durante a semana. Amanhã é Dia dos Pais, torcedor da Chapecoense triste, aproveita o dia amanhã com o seu filho, né, ou com o seu papai, tá tudo certo, a Chapecoense tá tentando trabalhar para o ano que vem fazer um trabalho melhor. Inclusive tem torcedores aqui que estão falando que a Chapecoense não tem time de Série B. Eu acho que isso é um assunto que, cara, dá uma pauta gigante, né? Dá um assunto... para quilômetros, né? Para pensar no ano que vem, porque o torcedor já está muito preocupado com o que está acontecendo com a Chapecoense. Alguns já jogaram a toalha, Diego, mas como você falou, né? Faltou pouco aí para a Chapecoense, uns 3 ou 4 jogadores que tenham qualidade. Já falamos disso, nem vamos tocar mais no assunto. Mas o torcedor, nesse momento, já pode jogar toalha, Diego?
2: Ah, fica difícil, né, Marlon? 21 jogos até aqui, 10 pontos conquistados, tem um jogo a menos ainda em casa, poderia ter uma sequência de 3 jogos em casa, poderiam, dependendo da maneira, fazer 7 pontos aí, volta uma briga, um sonho, talvez fica 5, 6 pontos, 7 pontos ali de sair.
0: Mas não ganha, né?
2: Mas da maneira que tá jogando, do jeito que tá se comportando... Eu não tiro a razão do torcedor que já jogou a toalha, é difícil. Chapecoense, quando ela evolui, ela empata. Quando ela não joga nada, perde ao natural. Ou quando pega uma equipe que, com todo o respeito, a equipe do Coritiba, depois que saiu o Josué, morreu a equipe do Juventude,
0: do Coritiba. E pelo jeito ele vai ficar um tempo fora. Exatamente. Acho que foi uma lesão muscular ali.
2: Então, e aí você não vê realmente um time... que vai para cima, que tem aquela qualidade. O Kevin Ramírez, por incrível que pareça, ele conseguiu pelo menos 3 finalizações ao gol. Na quarta ele chutou,

0: desviou no Túlio Eduardo lá e fez o gol. Até tem muita gente dizendo, pô, o cara roubou o gol do Kevin Ramírez, mas estava lá na frente, talvez...
1: A bola nem
0: entrar. Poderia, né, nem entrar, então... Mas é complicado, eu acho que o torcedor, aquele que já jogou a toalha, não está errado. Eu mesmo acho que é difícil a Chapecoense reverter isso.
2: Tá certo, não só você, né, muitos torcedores, eu na minha visão também acho super difícil, eu vou falar aqui impossível, já falei que a Chapecoense está rebaixada há quanto tempo já?
0: Bastante tempo.
2: Já falei há 4 meses atrás que a Chapecoense rebaixou, não tem o que fazer. Não tem o que fazer, é claro, voltou a jogar um futebol aí, é melhor agora com o Lacerda, né? Infelizmente deu errado com os últimos técnicos que teve aí, né? Hoje dá pra ver que foi uma lambança que aquele, o ex-técnico aqui, o Fábio Matias, que veio da Portuguesa, fez aí. Perdemos 11 jogos, 11 jogos com erros dele, com teimosia do Fábio Matias.
0: Mas mesmo assim, né, Marlon, desde a montagem do elenco
2: é pra complicado, 2026, é limitado, né?
0: Faltou um crivo e faltou também dizer assim, chega, não vamos ser dessa maneira. É uma coisa que eu sempre digo assim, você tem que saber onde você está pisando, onde você está indo morar, pelo menos. Nem que seja por um ano, mas você tem que saber os teus vizinhos e o que você pode acrescentar ou vir para você também.
2: Estamos aqui no terceiro tempo, reta final, faltando 7 minutos para as 11 horas da manhã. O nosso Daniel lá de Caxias falou o segundo tempo, o quê? Da manhã, da noite?
0: Não, da noite.
2: Às 11 da manhã. Desculpa, às 11 da manhã. Tá difícil, ainda bem. Não, pelo amor de Deus, não vai querer comparar com Topeira e com Escanteado. Pelo amor de Deus, né? O segundo tempo mostra por que o Marcinho não pode ser titular. Qualquer um foi melhor que ele nesta noite. Eu acho que se os caras que entraram, isso vai falar agora das trocas do Lacerda, né? Se os caras que entraram continuar jogando assim no próximo jogo, pode botar o Marcinho. O Neto Pessoa já é a terceira opção, né? Não precisa mais não, né, Diego?
0: É que o que acontece? O torcedor já tá cansado da mesmice do time da Chapecoense. E quando você vê Marcinho, Rubens, enfim, outros jogadores aí, o próprio Neto Pessoa que foi citado, o próprio Bolasier que movimenta, briga e tal, mas é o mesmo do mesmo. Aí você vê alguns jogadores entrando e dando uma resposta um pouco mais positiva. Não se omitindo do jogo, tentando fazer uma jogada pra cá, pra lá. Então, realmente, eu acredito que o Lacerda ele vai mexer. Como ele já está mexendo, já surpreendeu a defensiva, tirou o Thierry, que não é unanimidade, ninguém tem o Thierry como titularzaço da Chapecoense. E aí entra o Cauã Faria até para fazer realmente um pensamento para 2027, para ver se esse jogador realmente pode contribuir para uma Série B. E lá na frente, Marcinho, eu falei até na pré-jornada, com o Marcinho é ruim, sem o Marcinho é pior. Mas muitas vezes tu tem que dar oportunidade. E os jogadores hoje, se o Kevin Ramírez entrar num próximo jogo e demonstrar pelo menos o que ele fez hoje, sei lá. Ele já foi titular num jogo e não fez nada, não contribuiu com nada. O problema da Chapecoense, Marlon, é que quem entra muitas vezes num segundo tempo pode dar uma resposta, mas aí sai de titular, piora cada vez mais. Então é uma inconstância dos jogadores, não tem tirando 2 ou 3 jogadores que eles mantêm um nível, no resto ninguém consegue manter o nível.
2: Você tá vendo na live eu tomando uma água, né? Aquela coisa toda, num sábado, né? Quanta mudança a nossa vida, né? Tomando uma água no sábado, 11:05 da noite, tá? Da noite, tá? Daqui a pouco vai ser 00:30, né? Aquela coisa toda. Lembrando que a Chapecoense joga no próximo domingo, 11 horas da manhã, tá? Eu só quero saber quem vai fazer o churrasco pra mim na volta, né? Desse jogo aí.
0: Tem bastante gente
2: pra fazer. Não, eu espero que sim, tá? Eu espero que sim, mas pelo menos com uma vitória em casa, né?
0: Eu acho que vou deixar a esposa assando uma carne
2: na airfry, né?
0: É, na airfry. É melhor que esperar pra outra pessoa. Mete na
2: airfry. Não, pô, o teu sogro?
0: Nada.
2: Não, capaz. O seu João?
0: Não.
2: Pra ele fazer uma carne pra você, no mínimo vai torrar ou vai queimar.
1: Tu sabe só que se tu for na igreja.
0: Ele é sem pecado, né?
2: Como? É, sim, sem pecado.
0: Porque o pecado tá na carne, ele não tem.
1: Ele falou que vai essa carne só se tu for na igreja segunda-feira.
2: Ai, meu Deus do céu. Torcedor da Chape, eu vou fazer campanha de Nuna. Vamos ganhar esse jogo domingo, hein? Só que é com o Bahia, né? Mas dá pra ganhar em casa com o Bahia. Homem, se tiver metade da vontade que jogaram aqui o tempo todo, não só no segundo tempo, né? Não entregar um tempo pra um time, jogar nada num tempo, né? Com os mesmos que não jogam nada a tempo. É, pelo amor de Deus. Ô, gostei do Franco, hein?
0: Franco
2: não, tomara que não me enganou, né?
0: É, nós tivemos vários jogadores na história.
2: Tomara que não me enganou.
0: 10, 15 minutos, fantástico. Depois, né, começou a cair na rotina.
2: Verdade.
0: Mas eu acho que é algo novo.
2: Tu é contra a rotina, Diego? Não gosta?
0: Eu acho que não, eu gosto muito da rotina. É fantástico, né? 3 faz 11, ele quer me complicar, né? Não. Fantástico, a rotina é bom demais.
2: O Draito não sabe o que é rotina, né, cara?
0: Tô sono,
2: o Draito não tem rotina na sua vida, né? Aí dele falar alguma coisa da rotina também, né? 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Drayton Gaboardi, 11 horas da noite. Assina, garoto!
1: Muito bem, então, Marlon. Mais uma vez, Chapecoense aí é derrotada fora de casa, dessa vez pelo Coritiba. E eu só quero desejar a todos aí, principalmente ao meu pai aí, a todos os pais, um ótimo domingão. Feliz Dia dos Pais a todos. Aproveitem.
2: Tu vai estar aqui em Chapecó ou vai pra Xaxim?
1: Não estou em dúvida ainda, estou em dúvida. Tem que trabalhar amanhã cedo, né?
2: Ah, tu trabalha amanhã.
1: Amanhã trabalha, mas você trabalha. Na hora do gago. Clube do Mate, rapaz, fique tranquila. Então eu quero desejar a todos um feliz Dia dos Pais, a todos os pais. E aproveita o dia, né? A gente não sabe o dia da manhã se estaremos aqui ou não. Então,
2: isso,
1: um grande abraço, uma ótima noite de sábado.
2: Você é novo ainda, cara.
1: Depois dessa reflexão, é pra ficar pensando.
2: Tá bom, parabéns, Drayton Gaboardi. Uma ótima madrugada de sábado, um excelente domingo, Dia dos Pais, bom trabalho. Amanhã, com certeza. Quem levou aí o kit churrasqueiro da Gravar Arte? Josiane Clemente, quem levou o rodízio de pizza da Fornodoro? Odair Silveira Júnior, X-Calota da Metz Burger. O Antônio tá lá ainda fazendo um X-Calota prensadão, top demais. Quem levou o X-Calota? Silvio César Menezes, e a camisa da Chapecoense, oferecimento inviolável, Claudir Miriens, é isso? É isso. Claudir Miriens levou a camisa Chapecoense, oferecimento inviolável. Então, Josiane, Odair, Silvio e Claudir, fiquem tranquilos que a equipe Nota 10 entra em contato com vocês. Tem aqui, ó, mais aqui, ó. Que time vergonhoso, voltou a ser o mesmo time do primeiro turno. Carlos Garcia, abraço pra você, boa noite equipe Nota 10, Léo Colombelli em Tapetininga, São Paulo, tô ligado, fala pra mim por que mandaram embora o Gilmar, era o único que podia fazer algo na Chapecoense, abraço. Impressão minha ou o Anderson começou a cair antes da bola passar da linha do gol? Essa eu não percebi. Oscar Luiz Batista, abraço pra você, Dirceu Maróstica. Marlon, infelizmente é aceitar mais um fiasco e terminar a Série A e esperar a B. Abraços, Luciano Lise. Boa noite, parabéns pelo empenho de vocês em fazer um jogo desses em um sábado à noite. Ian Júnior Hermes. Eu tô louco pra estar aqui, você sabe disso, né?
0: Eu tô louco
2: pra estar aqui, é verdade.
0: Ian,
2: num sábado à noite ainda é brincadeira. Estamos aqui pelo respeito aos nossos patrocinadores, a Condá FM e nossos ouvintes, porque o time não merece uma transmissão há muito tempo, né? Será que o departamento de futebol da Chapecoense não tem vergonha de ver cada jogo a instituição Chape sendo humilhada com esses jogadores meia boca que entram em campo? Mais uma vez a torcida não merece isso. Abraço, Celso de Florianópolis. Diego Wesner Grando, assina, meu irmão!
0: Agradecer imensamente a cada um do torcedor, do ouvinte aqui da Condá FM, da equipe Nota 10, que está conosco até agora, 11 da noite, nesse sábado. E infelizmente é a Chapecoense a mesma da mesma de 2026. Time que não tem uma compactação tão boa, o ataque, mesmo fazendo um gol hoje, mas ainda deve muito. É um time que foi muito mal montado, mal planejado o ano de 2026, e quando você faz escolhas erradas, o resultado é esse. Não tem o que a gente falar. Talvez algumas mudanças com alguns jogadores que estão chegando, para não ficar o mesmo do mesmo, é possível. No mais, é a Chapecoense tentando quebrar o seu próprio recorde de ser incompetente, somar mais de 15 pontos do que 2021, daquele 2021. Um abraço, feliz Dia dos Pais a todos os pais, né? As mães também que se transformaram em pai, dependendo da forma, né? Da ausência ou da perda, enfim. Um abraço, tamo junto, Deus abençoe cada um. Bom domingo.
2: Parabéns, Diegão, parabéns. Fica sentado aí que tá na live, sim. Igual eu, tá? Parabéns, a sua frase foi gigante. Foi gigante quando você falou que a Chapecoense tá tentando superar o seu próprio recorde da incompetência. Isso eu até olhei pro Nicos ali e a gente pensou, que frase? Essa frase aí tem que guardar, porque assim, ó, bater o próprio recorde da incompetência, isso aí tem que ficar gravado, porque é brincadeira. Futebol da Chapecoense crescendo igual o rabo de cavalo, pra baixo. João Antônio Perim, abraço. Gente, ó, obrigado pelo carinho de vocês. Obrigado mesmo pela audiência nesse sábado à noite. E continue sempre ao lado da equipe Nota 10. Eu sei que é complicado a gente bater em quem não tá fazendo mais nada, mas a gente tenta aqui fazer o nosso trabalho, respeitando sempre a instituição Chapecoense de futebol e respeitando o torcedor da Chape e aos cronistas esportivos que fazem esse jogo. Infelizmente, mais uma derrota na Série A, mas a gente vai continuar trabalhando, levando a emoção até o final, e a Chapecoense vai voltar, se Deus quiser, a dar uma alegria ao seu torcedor. Parabéns, Cleiton César, parabéns, Drayton Gabuardi, parabéns, Diego Wesley Grando, parabéns, Nicolas Bressan, em nome de toda a equipe Nota 10, o nosso muito obrigado e um feliz Dia dos Pais a você que merece, você que é um excelente pai. Tchau!
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4: Boa noite. Hoje é sábado, 8 de agosto. Seja bem-vindo à segunda edição do Correspondente Condá. Na mesa de áudio está Nicolas Bressan, as manchetes da noite. Projeto da UFFS leva soluções de engenharia e educação ambiental à escola pública de Chapecó. E empresas entram na torcida pelo Parajasque em Chapecó. Estas notícias nesta edição especial do Correspondente Condá. Previsão do tempo conforme a plataforma Windy, neste momento em Chapecó, 12 graus. O amanhecer de amanhã, Dia dos Pais, será de 10. Haverão pancadas de chuva leves no final da tarde e início da noite, acumulado de 3 milímetros. Para segunda-feira, não há previsão de chuva, mínima de 10, máxima de 16 graus. Já para terça-feira, deve chover cerca de 15 milímetros, mínima de 12, máxima de 15 graus. As chuvas serão leves e distribuídas durante todo o dia. Para quarta-feira, mínima de 13, máxima de 23 graus, sol entre nuvens, sem previsão de chuva e aumento nas temperaturas. Empresas, indústrias, transportadoras, instituições de ensino, entidades de classe e organizações da sociedade civil de Chapecó poderão participar diretamente da mobilização para o Parajasque, que será realizado no município de 14 a 23 de agosto. A proposta do projeto Torcida que Transforma é levar o apoio aos para-atletas também para dentro dos locais de trabalho, salas de aula, associações e demais organizações, com ações de divulgação, conscientização, voluntariado e formação de torcidas. O Parajasque deste ano deve reunir mais de 2.200 para-atletas de 74 municípios do estado. Durante os 10 dias de competição, as organizações inscritas poderão acumular pontos pelo chamado Passaporte da Inclusão. A pontuação será calculada a partir de atividades efetivamente realizadas e comprovadas com validação posterior pela comissão organizadora. Podem aderir ao projeto estabelecimentos comerciais, industriais, transportadoras, instituições de ensino, entidades de classe, sindicatos, associações, fundações e outras organizações da sociedade civil sediadas em Chapecó. A inscrição é gratuita e deve ser realizada até a próxima quarta-feira por formulário eletrônico disponibilizado pela Prefeitura. No cadastro, a organização deverá informar diversos dados, inclusive número aproximado de colaboradores, perfis oficiais nas redes sociais, com Instagram obrigatório e o nível de participação que pretende alcançar. A campanha tem caráter educativo, social e esportivo, sem finalidade comercial. Entre os objetivos definidos no regulamento estão ampliar a participação da comunidade, aproximar as empresas do esporte paralímpico, estimular ações de responsabilidade social e incentivar a inclusão das pessoas com deficiência. O envolvimento das organizações será classificado em 3 níveis cumulativos: bronze, prata e ouro. A organização informa uma meta no momento da inscrição, mas poderá alcançar nível superior conforme as ações desenvolvidas durante a campanha. No nível bronze, entram atividades como divulgar o Parajásica aos colaboradores, compartilhar materiais oficiais, distribuir o QR Code da programação e incentivar a presença da equipe nos jogos. Para alcançar o nível prata, além dessas iniciativas, a organização deverá mobilizar torcida e organizar internamente horários que permitam a participação de colaboradores nas competições. Já o nível ouro acrescenta ações internas ligadas ao Parajásica e à inclusão, mobilização de voluntários, produção de vídeos antes e depois do evento e outras iniciativas voltadas à cultura inclusiva. O material de divulgação da campanha também menciona, para esse nível, a possibilidade de adoção de uma modalidade. 6 tipos de atividade integram a tabela oficial do Passaporte da Inclusão. A publicação de material oficial vale 10 pontos por dia, sem limite de dias. A chamada vitrine da inclusão, com um mural, uma fachada ou um outdoor, vale 20 pontos, uma vez por organização. Ações de conscientização por meio de diálogos de saúde e segurança rendem 40 pontos por sessão, respeitado o número máximo estabelecido conforme o porte da organização. Empresas com até 19 colaboradores podem pontuar em 2 sessões, aquelas com 20 a 99 trabalhadores em 4 e organizações com 100 ou mais colaboradores em 8 sessões. O voluntariado vale 20 ou 50 pontos conforme o número de participantes. Para o comércio e organizações de outros segmentos, de 2 a 6 voluntários garantem 20 pontos, enquanto 7 ou mais garantem 50. Entre transportadoras e indústrias, as faixas são de 20 a 40 voluntários para 20 pontos e 41 ou mais para 50. Nas instituições de ensino, de 8 a 15 voluntários correspondem a 20 pontos e 16 ou mais a 50. A torcida organizada vale 30 pontos por dia, limitada a 5 dias. Já conteúdos próprios produzidos pelas organizações para as redes sociais rendem 15 pontos por publicação, uma vez ao dia, até o máximo de 10. Há diferença entre compartilhar o material oficial e produzir conteúdo próprio. Artes, cards ou vídeos preparados pela organização do Parajásica entram como divulgação oficial e valem 10 pontos. Fotografias, vídeos ou textos produzidos pela própria empresa entram como campanha em redes e valem 15 pontos. Quando a publicação combina material oficial e produção própria, é considerado conteúdo próprio. A presença organizada de trabalhadores, estudantes e integrantes das entidades nas competições é uma das atividades previstas pelo projeto. As empresas poderão combinar horários internamente para formar grupos e acompanhar as modalidades sem que a participação precise ocorrer durante todos os dias do evento. Para que os pontos sejam reconhecidos, as atividades precisam ser comprovadas. Fotografias, vídeos e listas de presença nos diálogos de saúde e segurança estão entre os documentos aceitos. Ações internas, voluntariado e outras atividades que não gerarem publicação nas redes deverão ser registradas na área da organização no sistema da campanha. Nas redes sociais, as publicações devem sair pelo perfil oficial informado no cadastro, utilizando as hashtags Torcida que Transforma, Somos Todos Inclusão e Parajásica, e marcar o @ Prefeitura de Chapecó. Conforme as orientações da campanha, a marcação deve ser feita diretamente na foto ou no vídeo e não somente escrita na legenda para que o sistema consiga reconhecê-la. As organizações têm até 28 de agosto para enviar todas as comprovações. Todas serão submetidas à organização formada por representantes da Secretaria de Esportes, da Prefeitura de Chapecó, de entidades do Paradesporto e empresas parceiras ou entidades parceiras. A análise e a homologação dos resultados estão previstas para 4 de setembro, quando haverá divulgação durante a cerimônia do Troféu Desbravador. A campanha não prevê sorteio nem premiação em dinheiro. Serão reconhecidas 4 categorias: maior torcida, empresa mais inclusiva, melhor campanha e destaque em voluntariado. As vencedoras receberão o troféu Empresa Amiga do Paradesporto. Todas as organizações participantes terão certificado de participação com indicação do nível alcançado, bronze, prata ou ouro. Em caso de empate, o primeiro critério será o maior número de ações diferentes validadas. Persistindo a igualdade, será considerado o maior número de voluntários confirmados. Se ainda houver empate, a decisão caberá à comissão organizadora e deverá ser registrada por escrito. O regulamento também estabelece responsabilidades relacionadas à proteção de dados e ao uso de imagens. Cada organização deverá obter as autorizações necessárias para fotografar, filmar e divulgar pessoas envolvidas nas atividades, além de respeitar os princípios de inclusão, utilizar corretamente as marcas oficiais e preservar a imagem dos atletas. Os dados pessoais coletados para a campanha deverão ser utilizados exclusivamente para a operacionalização do projeto, observadas as regras da Lei Geral de Proteção de Dados. Informações adicionais no site Torcida que Transforma, .chapecó.sc.gov.br. O que acontece quando problemas cotidianos de uma escola pública passam a ser analisados também sob o olhar da engenharia? Na Escola de Educação Básica Tancredo Neves, no bairro EFAP, em Chapecó, essa aproximação resultou em diagnóstico, propostas de intervenção e ações concretas voltadas à gestão de resíduos sólidos e ao uso sustentável da água. Para os estudantes da UFFS Campus Chapecó, a experiência também colocou à prova, em uma situação real, conhecimentos construídos ao longo da graduação. A iniciativa foi desenvolvida no primeiro semestre deste ano no projeto integrador de engenharia do curso de Engenharia Ambiental e Sanitária da UFFS Campus Chapecó, coordenado pela professora Rosileia Garcia França. Participaram os acadêmicos Amanda Fidelis Gasparim, André Perucci, Ana Porto, Ana Bianchi, Camilo Stoll da Rosa, Fernanda Halber e Rafaela da Silva de Melo. A proposta do componente curricular foi justamente aproximar a formação acadêmica de demandas da comunidade. Entre os objetivos estavam desenvolver a capacidade de perceber problemas reais, estimular a criatividade, a proatividade e o trabalho em equipe, aplicar conhecimentos da engenharia em atividades de extensão e fortalecer a integração entre universidade e comunidade. A professora conta que a parceria começou com o contato com a direção da escola. A instituição já recebia outras ações de extensão, inclusive do curso de agronomia da UFFS Campo Chapecó. Depois das primeiras conversas por mensagens, foi realizada uma reunião presencial na qual a equipe da universidade apresentou as possibilidades de trabalho e ouviu as demandas da comunidade escolar. Conforme a professora Ana Ruani, da Escola Tancredo Neves, ela já desenvolvia iniciativas relacionadas à sustentabilidade, entre elas a separação de determinados materiais e parcerias para destinação e reaproveitamento. Ainda assim, havia problemas a enfrentar, especialmente na separação dos diferentes tipos de resíduos. Na área de recursos hídricos, já existia um sistema de captação de água da chuva, mas com possibilidade de expansão. Para Ana Paula, a escola aceitou a proposta desde o início, já que a parceria também se relacionava à própria função educativa da escola. Ela também destaca a valorização da parceria entre a escola e a universidade, a aprendizagem por meio de propósitos e projetos, o desenvolvimento dos estudantes e a possibilidade de melhorar e conservar o ambiente escolar. A partir desse diálogo, o trabalho concentrou-se em duas grandes frentes: gestão de resíduos sólidos e uso e aproveitamento de água da chuva. Embora os acadêmicos tenham se organizado em equipes para aprofundar cada tema, Rosileia ressalta que todos estiveram envolvidos no processo como um todo. Uma das frentes deu origem ao plano de gerenciamento de resíduos sólidos da escola. O trabalho exigiu percorrer os espaços da instituição, identificar os pontos de geração e acondicionamento, acompanhar a rotina de descarte, quantificar os materiais e analisar como eles eram separados. O tamanho da comunidade ajuda a dimensionar o desafio. O levantamento utilizado no projeto registra 1.500 estudantes e 52 servidores na escola. Durante 5 dias de atividades escolares foram pesados os resíduos gerados pela instituição. O plano de gerenciamento registrou um total de 277 quilos no período analisado. Depois, a equipe realizou uma composição gravimétrica, procedimento que permite separar, identificar e quantificar as diferentes frações presentes nos resíduos. A atividade contou também com estudantes do segundo ano do curso técnico em administração da própria escola, com a separação dos materiais entre recicláveis, orgânicos e rejeitos. O grupo chegou à conclusão de que justamente nessa etapa havia um dos principais problemas. Materiais que deveriam seguir destinos diferentes estavam sendo misturados. Nos sacos destinados aos recicláveis, por exemplo, foram encontrados materiais escolares usados, guardanapos e copos sujos, embalagens contaminadas e resíduos orgânicos. O levantamento chegou a identificar 2 sacos com resíduos de banheiro misturados ao material destinado à reciclagem. A acadêmica Rafaela da Silva de Mello, do 9º semestre de Engenharia Ambiental e Sanitária, se surpreendeu com a situação. Para ela, uma das questões identificadas foi a falta de orientação sistemática para os trabalhadores terceirizados da limpeza sobre separação, tipos de sacos, recolhimento e utilização das lixeiras. Ao mesmo tempo, o grupo encontrou iniciativas positivas já existentes na escola, como a separação de pilhas, tampas plásticas, blisters de medicamentos, lixo eletrônico e lacres de alumínio. A constatação está no próprio plano de gerenciamento, que reconhece essas ações e registra ainda que os resíduos orgânicos já possuem iniciativas de destinação para compostagem e alimentação animal. O trabalho, entretanto, não terminou no diagnóstico. Uma das respostas para minimizar as dificuldades encontradas foi a produção de 90 coletores para resíduos recicláveis, orgânicos e rejeitos. E a própria matéria-prima escolhida para produzi-los incorporou o princípio do reaproveitamento. A distribuição dos coletores foi pensada a partir do próprio diagnóstico dos espaços. O plano de gerenciamento propõe pontos de segregação em salas de aula, ambientes administrativos, corredores, pátio e refeitório, com identificação destinada a facilitar a escolha correta entre recicláveis, orgânicos e rejeitos. O diagnóstico também levou a equipe a uma reflexão. Instalar novos coletores não é suficiente se as pessoas que utilizam o espaço não souberem como separar os resíduos. Por isso, um dos eixos propostos é um plano de capacitação para alcançar estudantes, professores, servidores, trabalhadores terceirizados e famílias. O documento prevê atividades sobre segregação na fonte, armazenamento, descarte, consumo consciente e até práticas que podem ser reproduzidas nas residências, como a compostagem doméstica. A expectativa é que os próprios estudantes da escola participem desse processo de multiplicação. A instituição pretende realizar momentos de conscientização nos dias letivos, com alunos envolvidos no projeto compartilhando conhecimentos com colegas, servidores e famílias. Também está prevista a busca de parcerias para a destinação adequada dos materiais, incluindo aproximação com associações e cooperativas de catadores. Entre as propostas registradas no plano de gerenciamento, está ainda a possibilidade de criação de um ecoponto voluntário no ambiente escolar. A ideia é que o espaço não funcione apenas como um local de descarte, mas como ferramenta educativa e de aproximação com organizações de catadores, fortalecendo a economia circular. Paralelamente ao trabalho com resíduos, os acadêmicos André Perucci e Fernanda Halber analisaram o potencial de aproveitamento de água da chuva. O estudo partiu das estruturas já existentes e avaliou a possibilidade de captar a precipitação que chega às coberturas da escola e do ginásio. A proposta inicial, registrada no Memorial de Uso de Água, considera uma cisterna de 10 mil litros para abastecer a irrigação da horta escolar, dos canteiros e das áreas de plantas medicinais. Os números obtidos chamam a atenção. Considerando 4 mil metros quadrados de área construída, precipitação anual de 1.700 milímetros e uma eficiência de captação de 80%, o potencial teórico calculado chega a 5 milhões e 400 mil litros por ano. O estudo também analisou uma possibilidade mais ambiciosa: utilizar a água da chuva em atividades que não necessitam de água potável. Foram identificadas 45 bacias sanitárias que poderiam, mediante projeto e adequações necessárias, ser abastecidas por uma rede de água não potável. Os cálculos apresentados no memorial estimam que as descargas representam cerca de 1.500 metros cúbicos de água por ano, 37% do consumo total teórico levantado para a escola. A equipe também encontrou perdas que podem ser combatidas antes mesmo de qualquer obra de ampliação. O diagnóstico identificou vazamentos em torneiras e válvulas de descarga, além de problemas como válvula com retorno demorado e descarga quebrada. O memorial recomenda que essas inconformidades sejam corrigidas, já que a redução das perdas é uma medida imediata de conservação da água. A ampliação do sistema hídrico ainda depende de estudos e investimentos. O memorial recomenda como etapa futura um projeto executivo com cálculo hidrológico detalhado, dimensionamento das cisternas, separação física das redes de água potável e não potável e tratamento simplificado da água pluvial. Para os acadêmicos, lidar com as limitações foi também parte da aprendizagem. O trabalho exigiu mobilizar conteúdos estudados em diferentes componentes curriculares, como gestão e tratamento de resíduos sólidos, tratamento de água, hidráulica e projeto de sistemas de água. As atividades também foram relacionadas aos Objetivos de Desenvolvimento Sustentável da ONU. A gestão de resíduos dialoga especialmente com o Objetivo 12, voltado a padrões sustentáveis de produção e consumo, enquanto o aproveitamento da água se relaciona ao Objetivo 6, sobre disponibilidade e gestão sustentável da água e do saneamento. A expectativa agora é que os resultados ultrapassem o semestre acadêmico. Segundo Ana Paula, na gestão dos resíduos, a escola pretende promover ações de conscientização, aprimorar a separação entre recicláveis, orgânicos e rejeitos e fortalecer parcerias para a destinação dos materiais. Na área hídrica, deverá analisar a viabilidade de ampliar a captação e o aproveitamento de água da chuva. O próprio plano de gerenciamento aponta que a escola Tancredo Neves tem condições de avançar e até se tornar referência em gestão de resíduos e educação ambiental em Chapecó, desde que as medidas tenham continuidade e o envolvimento da comunidade. 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
2: 23 horas e 33 minutos. 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
1: 23 horas e 57 minutos.

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E ela disse: eu estou chorando porque levaram meu senhor embora e não sei onde o colocaram. 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Era Jesus que estava ali. E ele então lhe perguntou:

Estamos começando mais um programa no Cantar do Galo. Até às 7 da manhã. Depois vem o pastor Alvino Serafini com a luz do Evangelho. O nosso querido Nicolas Bressan Pedra 1. Pessoa de Deus, uma pessoa maravilhosa, sempre nos ajudando. Sucesso do Cantar do Galo, graças ao nosso querido também, que está aqui, o Nicolas, na técnica mais técnica do mundo, lá na direção geral, o doutor Alfredo Lang, e também a Raquel Lang, lá no departamento de vendas, o nosso querido Décio Bonner, o Baby Lai. Hoje à tarde teremos o Baby Lai. E a Rosimere Sibuski da Silva, 3361-3110. Eu com o nosso querido Nicolas apresentando o programa.

0: Vou cantar pro galo de número 1107. Há 22 anos, já vai para 23 anos no ar. O nosso WhatsApp é 3361-3110. Quero receber o seu WhatsApp nessa manhã. Ronaldo Vargas Saldanha também nos assistindo. Célio Neckel, nosso querido Célio Neckel, querido Célio Neckel, também na escuta até 7 da manhã. Uma das coisas mais lindas da vida é você poder olhar para o céu e contemplar uma estrela. E saber que num lugar muito distante existe alguém olhando para o mesmo céu, contemplando a mesma estrela. E neste exato momento, pensando somente em você. Você diz que eu sou criança, criança, eu sei que eu não sou. Um dia você vai sentir saudades desta criança que te amou. Borboleta azul no meu peito bater. Tu desprezas quem te amas, mas quem morre por ti sou eu. Se eu soubesse escrever na água como eu sei escrever na areia, eu escreveria seu lindo nome aqui no sangue da minha veia. Como distraída, é, queridos, até as 7 da manhã. Se as estrelas nascem no céu, os peixes nascem no rio, no mar, o nosso último. Eu nasci aqui na terra somente para te amar. Os peixes pedem água, os pássaros liberdade, eu peço por ti, querido, uma grande felicidade. Escrevi teu nome na água, coisa impossível parecia, mas o teu nome é tão lindo que até na água seria. O meu amor disse que vinha quando a lua lhe viesse, e já a lua vai eu tinha, e o meu amor não aparece, querida. O sol vive longe da terra, mas não deixa de brilhar jamais. Eu vivo longe de você, mas jamais deixarei de te amar, querida. Somos versos da mesma estrofe. O nosso amor é cortesia, separados não fazemos sentido, mas juntos viramos poesia com muito e para nossa alegria. Um abraço pro Raul. Rolim de Moura, popular gigante, acordou, tá de pé, bicho velho. É, um abraço pra Rosemary também, a irmã Ido. Um abraço pro Célio Neck, o grande Célio Neck, bom dia. Bom dia dos pais para todos. Paleninha do alto, corta galho, seu deserto, de longe também se ama, quem não pode amar de perto. Garotinho, bota o pai herói para nós ali, a música Pai Herói. Nosso querido Nicolas Pressão vai colocar aí o pai herói para nós aqui. Hoje é dia dos pais, oferecendo para todos os pais, né, que estão nos escutando o Cantar do Galo. Essa música fez muito sucesso, 3361-3110. Meio ligeiro nosso garoto, Nicolas. Nicolas, dá o teu bom dia ali pra nós. Dá o teu bom dia e passa o telefone, Nicolas, querido. Não é isso aí, Nicolas. O nome da música é Pai Herói com Fábio Júnior. Nicolas, depois dá teu bom dia ali pra nós. Dá o teu bom dia. Aí, garoto, vamos dar o bom dia. Fica mais bonito o programa.
1: Sim, bom dia, Sérgio. Bom dia a todo mundo que está nos ouvindo. Hoje é o dia dos pais. Mandar um abraço pra todos os pais que estão nos ouvindo.
0: Querido, né, Nê? Haja tempo pra gente. Essa música é linda. O Nicolas já achou na veia, né? Muito mais que 3361-3110. Quero receber sua ligação. Hoje vai ter o sorteio no Pastelão do Pastel e Cia, mais recentes sabores de pastéis. Da Pastel e Cia. Também vai ter um almoço do Don Cine, uma camisa polo da Que Barato Confecções, um erva mate e lomate do nosso querido Alex Sandro Verich, popular Leleco. 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Genro aí, do Ivandrão do Povão. 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Abraço para o Arimai, assessor parlamentar do Júnior Cardoso, a esposa do Arimai, Elisabetta da Silva, e o nosso querido Teodoro. Te adoro, se eu quero, Teodoro. E o Luiz Antônio, assessor também do deputado Júnior Cardoso, ex-vice-prefeito de Camboriú, deputado e agora pré-candidato a deputado de novo, Júnior Cardoso, e toda a grande família que estão sempre nos escutando. 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Um abraço para o Antônio Gerente, o Antônio, que é o aí, o Zé, o Carlos, toda a grande equipe. E também um abraço para a Bruna, a Flávia e todos os vendedores. 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Um abraço pro Juca no Santo Antônio. 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Procura aí com Léo Canhoto e Robertinho, meu querido, meu velho pai. Vamos ressuscitar o Léo Canhoto. É, um abraço pro Miguel Assis, o irmão João Antônio, o Aquiles e toda a grande equipe. 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Um abraço pro gigante, ó. Tá de pé, bicho velho.
2: Velho pai, é.
0: 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Junto ao Moca Tagadista, nosso querido gordinho gostoso, Fuja Louco. 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Sempre nos escutando. 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Grande presença, 3361-3110. Bom dia, locutor do amor. Estamos ligados no Cantar do Galo, Magre e Marau, lá na Grande Marau. Bom dia, estamos na escuta. Essa boquinha não mente, e não mente mesmo. Sujo, louco, feliz dia dos pais. Nosso querido Vandeco, lá o que trabalha o Burrento. Um abraço lá pro Anacleto Meneghini, que está na escuta também, nosso querido Anacleto Meneghini. O Anacleto Meneghini, a Leila, sua esposa, o Sandro Santos, o nosso querido Caixa Seca e todos que trabalham lá nos serviços urbanos. Vamos escutar essa música, garotinho. Não me jogue pedras. Bota ela no começo de novo, tá? Pode botar ela no começo. Vamos oferecer a todos os pais, meu pai, seu Rui, do The Bikes também. Aí, garotinho, não me jogue pedras.

0: Nicolas, bota aquela do esporte que faz pa pa para pa pa pa para pa pa pa para pa pa pa para pa pa pa para pa pa pa pa. Ô garotinho, bota aquela que faz pa pa para pa pa pa. Um abraço pro Paulo Raimundo que está na escuta. Aí, grande Nicolas. E começando destacando a Série A do Campeonato Brasileiro, Grêmio 2-1 no São Paulo, o Botafogo e o Fluminense ficaram no empate 1-1. Remo 2, Atlético Galo 2, a Chapecoense perdeu 2-1 para o Curitiba, né? Palmeiras e Inter hoje, o Inter está no rebaixamento. Bahia, Vasco, Red Bull Bragantino e Corinthians, Flamengo e Vitória já na Série B. Botafogo de Ribeirão Preto 2-1 no América, o Coelho. O Vila Nova ganhando em casa perdeu para o Sport 1-0. Gol do Barleta. Ceará 2-0 na Ponte Preta e o Atlético e Criciúma hoje às 11 da manhã. Novo Horizontino e Juventude, Náutico e Atlético Dragão, Cuiabá e Fortaleza. Amanhã teremos Goiás e Londrina. Na terça, Avaí recebe a equipe do CRB. Já na Série C do Campeonato Brasileiro, a Internacional de Limeira meteu 2-0 no Volta Redonda Voltaço. Hoje o Ituano meteu 2-0 no Barra, Barra, que se cuida, hein? Figueirense 2-2 com a Ferroviária Ferrinha. O Maringá e Floresta hoje, Itabaiana e Caxias, Maranhão e Brusque. O Brusque lidera. Amanhã teremos Anápolis e Guarani de Campinas, o Bugre Campineiro e Paysandu e Confiança. Garotinho, bota pra mim aquela música lá, Sonho de Caboclo, de fundo, Sonho de Caboclo, né? Nosso querido Nicolas vai arrebentar a boca do balão com a música Sonho de Caboclo. 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
1: Fiz um poema com palavras tão bonitas, caprichei
0: também
1: bem na escrita.
0: 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Sorteio de um almoço do restaurante Pizzeria Dom Cine e do pastel e cia, um pastelão. 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Abraço pro Valdemiro Garcia, o Valdeco, a esposa, Mercedes, Gilcides Anusa, a esposa, minha prima. 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Abraço, Guinho Jair, o Guinho Jair e o Jacir, Ana Esperoto e toda a família, o Guilherme também. Quero oferecer o programa hoje para o Célio Portela. Ontem jogou mais uma rosa no jardim de sua existência. 3361-3110, um abraço para o Paulo Bart, que está na escuta. A família Viamovski, seu Nardo Verdura, está nos escutando. 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Jonas e toda a grande equipe, um abraço para o Macir Sabadinho, que está na escuta. 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O Daí José, acorda, o Daí, vamos ficar aí. 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Maximino Cabral, que está na escuta. O que que tu fez na primeira vez?
2: Foi só pra me distrair.
0: É.
2: Eu vim em busca do amor.
0: Eu não acredito. É, e achou o amor? Carolina Kinjeski, Bodanese e Fap. Bom dia, Serginho, anjo do amor. Todos os ouvintes do Cantar do Galo, 98.9. Abraço para os pais do mundo também junto. Que está junto de Deus. Olha que coisa linda. Ganhou o parcelão da Passeio em Si. Que bom, né, Carolina? Um abraço para Dona Lourdes, que está nos escutando. Se, a partir das 9 horas, vendendo pastéis, refrigerante, água mineral com gás sem gás. É, café, recebo todos os cartões. 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Bom dia, cara de boneca. Será? Claudecir Paulo Muniz. Meu grande herói, compartilhe a live aí, cara de boneca. Um abraço pro Miguel Centenário, seu Isidoro da Silva, Flávio Fonseca, Anelda Marim, Pedrinho de Paula, Darcy Maria Maciel Belato na Simonei, Gerson Pedruz em Cordilheira Alta, Jane. Que legal, hein? Que legal trabalhar na Total, que bacana trabalhar nas Pernambucanas e que mordomia trabalhar na Salia. Um abraço pro Martino, Darcy Toledo. Um abraço pro Irineu Pinto de Toledo, que corta com o Quito também. 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Popular Gigante, ó. Eu acho que o Gigante deitou. Betazo, Adelar, Trindade, Cisinando, Vomir Lopes, Jardim Itália, Anderson Fagundes e todos os seus clientes. Gigante acordou. 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Antônio, Aquiles, o Miguel, o Popular Soneca, o João, o irmão João, o Aquiles, o Antônio e toda a grande equipe. Um abraço para a grande equipe. 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Aí, garotinho. Sai, sai, garoto. 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Abraço para o assessor de Maravilha Chapecó Teodoro, o Luiz Antônio, assessor, e o Ari Maier, assessor do Júnior Cardoso, deputado, ex-vice-prefeito de Camboriú, pastor da Assembleia de Deus, a esposa do Ari, Elizabeth da Silva e toda a grande equipe, o Júnior Cardoso, deputado estadual, pré-candidato a deputado estadual de novo. Está sempre na escuta, nossos grandes heróis. 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Um abraço para todos que estão na escuta. 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O Alcir Clemice e Dona Iri, toda a grande equipe. Obrigada, Caroline, pelo pastel. Deus te abençoe. 3361-3110. Quero receber sua ligação aí. Hoje vai ter o sorteio de um pastelão do Pastel Icia. Vai ter uma blusa polo daqui barato, uma camisa polo daqui barato, confecções, e um pastelão do Pastel Icia. Então, agradecendo ao Célio Portela, que mais vende óculos em Chapecó. 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Quero que vocês compartilhem a live aí, né? Fica mais legal quando o pessoal compartilha. Me ajudem que eu te afundo. 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Essa é bonita, pode deixar isso aí. Vamos escutar essa música aí, tá?

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Um abraço para o Célio Portela, que estava de aniversário ontem. Que Jesus te abençoe muito, Célio Portela, que mais vendeu óculos em Chapecó. E lá na farmácia para medir a pressão, fazer o teste da glicose. O Célio é um amado, né? Grande Célio Portela, que Deus te conserve muitos anos de vida, Célio, em nosso meio, querido Célio Portela. Se o seu terreno que tu comprou não tem tela, põe tela nele. Fábrica, a próxima empresa que ele vai ter, fábrica de tela por tela. Falei que tem a fábrica de tela por tela, os concorrentes se assustaram. Fuja louco!

Garotinho, ó, bota pra mim aquela sem ovelha, só tocado, ó. 3361-3110. Um abraço. Aí, será que o nosso garoto é ligeiro, ó? Eu acho que ele não é dos fracos. 3361-3110. É o WhatsApp da Conda FM 98.9.

Quem obedece ao pecado recebe a morte eterna, mas quem obedece a Deus tem uma vida feliz aqui na eternidade também. Sobre isso, o irmão apóstolo, irmão Paulo, escreveu o seguinte: o que é que isso quer dizer? Vamos continuar pecando? Por quê? Não somos mais controlados pela lei, mas pela graça do nosso Deus Todo-Poderoso? É claro que não. Pois vocês sabem muito bem que quando se entregam alguma pessoa para serem escravos dela, são de fato escravos dessa pessoa a quem vocês obedecem. Assim sendo, vocês podem obedecer ao pecado que produz a morte, ou podem obedecer a Deus e ser aceito por Ele. Mas damos graças a Deus porque vocês, que antes eram escravos do pecado, agora já obedecem de todo o coração as verdades que estão nos ensinamentos que recebem. Vocês foram libertados dos pecados e se tornaram escravos agora de Deus para fazer o que é direito. Entreguem-se agora inteiramente como escravos daquilo que é direito, para viver uma vida dedicada a Deus e ter paz na eternidade. A palavra de Deus, ela é soberana, né? Um abraço para o pastor Luiz Olímpio Teixeira da Rosa, da Igreja Pentecostal dos Apóstolos de São Jesus Voltará, bairro Frigorífico, lá em São Carlos. Culto sexta, 7h30, quarta, 19 horas. Culto das irmãs missionárias Lourdes Boita. Abraço para o nosso querido Baraio, que vende milho em frente à Feira Livre, lá no Calçadão. Um abraço para o Lindomar Castilho, que está na escuta da Moto Fair Chapecó. Também o nosso querido Lindomar Silva e a pastora Ângela Chiesa. Convido o povo geral para participar dos cultos na rua Dão Batista, 340, do bairro Santo Antônio. Culto domingo, 18h30, culto da família. Quarta-feira, 19h30, culto da vitória. Sexta, 18h30, o novo de Deus na sua vida. No segundo domingo do mês tem a Santa Ceia do Senhor. A Igreja Santificação do Senhor, com o pastor Jair do Carmo. Terça, 19h30, culto. Quinta, 14h30. Sexta, 19h30. Domingo, 19h30. Lá no Albino Safir e também na rua Mato Grosso tem culto da igreja lá, né? Um abraço para a dona Clarice, esposa do pastor. E a igreja do Evangelho Quadrangular, do líder, rua João Minella, próximo à Florestan Fernandes, com o pastor Douglas Minuto. E a pastora Josimara, sexta, 19h30, culto de libertações. 19h30, domingo tem culto. Toda a família e os convidados aí, população chapecoense. O pastor Albino Serafini, da Igreja Pentecostal, Evangelho, Luz do Evangelho, rua Vidal Ramos, 201, no Bela Vista, sábado e domingo tem culto. Um abraço para Rosalina, popular Cosalinda, que trabalha no Moura, cliente do Célio, fez o óculos lá também. A Igreja Evangélica Amigos de Jesus tem culto sexta e domingo na linha Taparel, na sede 999-08-1637. Precisou de uma oração amiga com o Taparel, com o grande pastor Taparel, com a dona Assunta, as pessoas de Deus lá, né? Pastor, estão sempre na escuta. Um abraço a todos os irmãos. Um abraço também para o hábito batista Lúcia Siqueira, que estão na escuta. Garotinho, bota pra mim ali bem de querido. Sabe o que que eu quero? Eu quero o escudo. Deixa eu ver quem que é o cara de boneca aí. Bom dia, toca aí pra lembrar saudades de Matão e Poder com Tonico Tinoco. Deixa eu ver quem que é o caboclo aí. Celso do plantão. Nosso querido Celso Mantelli. Ô, Celso, que saudades da tua voz, Celso. O Celso Mantelli, a voz dele é inconfundível. Gol do Concórdia Barbosa. Eu gostava quando ele falava. Bom dia, Silvio Paulo da Silva. Gol do Concórdia Barbosa. Sabia.

Garotinho, bota José Augusto. Meu primeiro amor. Vamos escutar um pedaço do meu primeiro amor com José Augusto. Muito forte nosso querido Nicolas, José Augusto. Vamos lá. Primeiro amor é a melhor coisa da vida, né?

0: Um abraço para o pessoal do Concretos Acabamentos. Bom dia, meu nobre. Acho que é o irmão Alfrindo, né? É, acho que é o irmão Alfrindo. Quero mandar um abraço também, Moacir Chagas, nosso grande herói, 3361-3110. O WhatsApp tá com o DFM 98.9. 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Um abraço pro Sérgio Braz. Anexo lá da Alô? Container Alô. Mods, lindas saias para as irmãs.
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0: É.
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0: Um abraço pro Célio Esposa. Portela, o grande Célio Portela, meu grande herói.
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0: Grande Célio Portela, sempre nos escutando. Ontem aniversariou, que Jesus minutos. Dê muitos bens sobre a sua vida, Célio. E continua essa pessoa maravilhosa, nosso querido Célio Portela. E a esposa dele, a Tatiana Schiffer. Que é neta do seu Nenê Schiffer. O pai do seu Nenê era Afonso Quando Schiffer, lá do Borno. 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
0: maior do S catarinense, Jair Jacir e Ana Esperoto, 3329-0583. E também o Guilherme, maior Guilherme do mundo.
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0: 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Só que não pode só mentir pro tio, né? Grande Farmácia América.
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0: Meu irmão Alfrindo é muito forte. Um abraço pro nosso querido amado.
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0: Celso Talvez Mantelli, 3361-3110.
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0: É.
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0: nossa é verdade. 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
0: 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Um abraço, meu cunhado, Rosemar, e a minha irmã, a Silvana, que está na escuta. 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Se nem tem o irmão João, logo aparece o irmão João. 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Acho que o Gigante, ó. O Miguel Centenário, Isidoro, depois de 36 anos ela aposenta. 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Um abraço pro Irineu Pinto de Toledo também, que corta com o Quito. 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O Bertazzo, Adelar Trindade, Cisinando, Vomir Lopes, no Jardim Itália, e o Anderson Fagundes, maior Anderson do mundo. Cabral.
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0: Que o concorrente compra para revender. Tu lembra?
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0: Foi bem lindo. Tu lembra do tempo que nós se conhecemos?
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0: 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Tu viu, Celso Mantelli?
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0: Já passou.
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0: Já passou.
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0: Cuidado, o garçom está vindo aí. Os outros estão olhando. Por favor, não chore mais.
1: Não, não chore, não chore mais, jamais.
2: Eu te amo, te quero.
1: Você não pode mentir pro tio. O garçom tá olhando.
0: O amor é uma outra.
1: Mas o garçom é que faz enxergar também, né? Fuja louca. Lembra quando nos conhecemos?
0: Agora eu vou indo.
1: É, um abraço pra dona Lourdes, a pasteleira da praça. 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
0: Sorte, muita sorte.
1: Nosso amor estava esfriando. Lembra daquilo? Um abraço, pai. 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Lembra da tarde que nós conhecemos? Se tu não lembra, eu vou fazer você lembrar. 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Garotinho, abaixa tudo lá, eu quero fazer uma entrevista com o Célio Portela, tá? Pode tirar tudo o som lá, vamos lá então.
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4: 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E pelo teu programa também, né, Sérgio? 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

0: credibilidade junto à população, muitos ouvintes da Rádio Condá, e com isso aí proporciona um aumento da nossa credibilidade também.
1: Deixando uma mensagem também para o Dia dos Pais, hoje é Dia dos Pais, né? E mandando um abraço aos clientes, o Rosalino, coisa linda, né? E uma mensagem boa, Dia dos Pais.
0: Ah, nós temos a Santa e ouvinte, Sérgio, que eu já te falei outras vezes também, vou repetir, que tem, eles vêm aqui e disseram que ouviram o programa. E tem outros que não ouviram o programa e também vêm, né? E que vêm e ouviram o programa e não vêm dizer que ouviram. E outros que não ouviram, mas que também são teus fãs aí. E com isso, a cada dia agrega mais pessoas que ainda são no nosso convívio aqui. Tem a Rosalina ali do Mercado Moura, que tu chama de Rosalindo.
2: Coisa linda.
0: Coisa linda. É. A gente boa, nosso cliente, tanto da Oscar quanto da farmácia. Tem outro que há muito 20 tempo, que é o meu amigo Luiz Germano Verlan, o Chimitão, está sempre teu ouvido ligado na corda. O Tucci também é desaparecido, casou agora, não, nem doente, não fica mais vivo, como é que vamos. Temos aí também o Alcino Hoffman, temos vários amigos aí que ouvem, agora não lembro de todos, Pedro Popioski, quem mais que escuta.
2: Tem vários.
0: E cada dia aparece um novo. Olha, o Dia dos Pais tem que valorizar. Valorize enquanto teu pai é vivo, porque depois, quando ele partir dessa vida, você vai sentir falta, vai sentir falta da, tanto aquele carinho que tu tem que prestar para ele, quanto aquele carinho que ele passa para você. Se tem alguém amigo teu na terra, é teu pai. E tu tem que ter o mesmo carinho e a mesma confiabilidade e o mesmo tratamento como ele tem contigo. Então, um grande abraço a todos os pais e eu oriento os filhos para que tenham um carinho especial para todos eles.
3: Psicólogo do amor, Célio Portela, o próprio, que ontem jogou mais uma rosa no jardim de sua existência. Garotinho, bota para mim aquela lá, meu primeiro amor, com nosso querido José Augusto. Um abraço, então, para o irmão Alfrindo, pessoa de Deus maravilhosa, do Concretos Acabamentos. Essas pessoas são de Deus. Hoje vai estar aqui no estúdio, meu grande herói. Toda a família, grande presença, e que Jesus abençoe vocês, fazem o trabalho de Deus de coração, né? Vocês são pé quente, gigante. 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O Miguel Popular, cara de sono, soneca. O Assis, o irmão João, o Antônio e o Aquiles, toda a grande equipe. Estão sempre na escuta. 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Quero mandar um abraço para o assessor parlamentar Luiz Antônio, assessor do deputado Júnior Cardoso, ex-vice-prefeito de Camboriú, pastor da Assembleia de Deus, nosso querido Ari Maia, assessor do deputado Júnior Cardoso, e a Elisabetta Silva. Um abraço também para o Cosalina, o Rosalino, que está na escuta. Um abraço para o Teodoro, toda a grande equipe. 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É... Um abraço também para Leudir Marquezine.
4: Muito bom dia, Leudir Marquezine. Aqui é o nono Frederico. Pode me abreviar e chamar de Fred. Vou passar lá para pegar lá para Energia Paulo e para minha esposa. Eu quero mandar um abraço para o Silvestre Brasil, o Xará. Que é o Frederico, todo sábado das 5 às 6. Xará tem integração musical.
3: Nicolás, pegue um pouco, meu anjo.

Amarildo Esperandil de Barros, meu irmão querido, amado, está nos escutando, popular gigante acordou. João Sebenete, parabéns pelo maravilhoso programa. Meu querido Célio Portela, que Jesus te abençoe, Célio. Célio, ontem estava de aniversário. Um abraço para sua esposa também. A Tatiana Schiffer, um abraço para o Amarildo, faz um ótimo trabalho com a Renascer. Tem o programa dos pets também de rua, que eles têm tirado da rua. Amarildo, gigante, acordou. Eu acho que o gigante, ó, 3361-3110. Vai fazer óculos? Vai lá falar com o Célio Portela, Joalheria Ótica América, com a Nica. 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O Célio é uma pessoa muito querida, é lá junto ao Moca Tacadista, tem o nosso querido gordinho gostoso, o Rômulo.

Chegando a cartinha aqui do Flor, a Flor de Primavera. Olhos Castanhos, deve estar por aí, né? Olhos Castanhos, 65 anos, aposentado e tem casa própria. 999-33-6995, procura um homem sem vício em bom estado de conservação. Ela é muito querida. Ó, marido, é o popular gigante acordou.

Certa vez, alguém indagou amor, dizendo amor, por que que nesse mundo que a gente vive, você faz tantas pessoas sofrerem? 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

Eu quero mandar um abraço para todos os nossos grandes heróis. O coração de Jabuti, é querido aí. Eu vou vai levando para cima, né? Se tiver algum abraço lá, tu manda. Denildo Neckel, também na escuta. Um abraço a todos, ao Célio Portela também. Tem algum abraço, tem algum no WhatsApp, se tiver, tu, se aparecer alguma coisa ali, tu cuida pra nós. Então, o WhatsApp, quem vai cuidar vai ser você, né? O coração de Jabuti. Nosso coração de Jabuti. 1,65m, 75kg, olhos pretos, cabelos castanhos, 31 anos. Procura mulheres de todas as raças. Segundo ele, em bom estado de conservação. Em bom estado de conservação para um relacionamento sério. 988 75 76 97.

radialista, locutor, apaixonado, 1,75, 80 quilos, olhos verdes, cabelos castanhos, evangélico, procura mulher de todas as raças. Para um relacionamento sério. 57 anos, 988-61-7138. Que seja duradouro. O fundo tá aí? Não tá saindo pra cá, eu quero. Liga um pouquinho pra eu pegar aqui. Tá saindo.

A cartinha, então, do radialista, locutor apaixonado, 1,75m, 80kg, olhos verdes, cabelos castanhos, evangélico, procura mulheres de todas as raças. Um abraço para o João Sebenecher, que está na escuta, concreto também, a Denildo, a Maria do Esperandinho de Vargas, Adão César da Almeida. Ah, bom dia, meu amigo locutor. Quero mandar um abraço para o grande diretor lá do Borman, Isaías Almeida. Bom dia, meu grande herói. Estamos na escuta do Cantar do Galo. Manda um abraço para o meu amigo Edenilson, lá da Quatro Estação. Hoje vamos pegar frango e carne com a Quatro Estação, a fruteira do seu coração. Um abraço para o nosso querido Célio Portela. Diz que o Borman está um brinco com o nosso querido Isaías Almeida. Então a cartinha do radialista apaixonado é 988-61-7138. O Cavaleiro do Amor, popular Quinzinho, em busca de um grande amor. Se entrar alguma coisa lá, tu manda, tá? Em busca de um grande amor. 1,65m, 57 anos, olhos azuis, 70 quilos, cabelos claros, tem chácara, procura uma mulher em bom estado de conservação. 988-72-1887. O nosso querido Gavião Solitário. Acho que esse gavião aí, aí saber. Ah, solitário, 1,65m, olhos castanhos. Tu vai trocando os fundos até o critério. Aquele Samara Viver, Bar do Alencar, né? Cabelos castanhos, 66 quilos, 66 anos, mora no interior, com mulheres de todas as raças, de 60 a 70 anos, em bom estado de conservação. Esse gavião é o fofo também, né? 988-45-29-99. Um abraço pro coração de Jabuti, o padeiro do amor. O manjericão da paixão, 1,80m, olhos castanhos, cabelos claros, 70 quilos, 40 anos, procura uma companheira de todas as raças, de 30 a 45 anos. 988-37-8148, ele é evangélico, procura uma companheira para ser feliz, ele quer acabar com a solidão, antes que a solidão acabe com ele. 3361-3110, o WhatsApp da Conda FM 98.9. Caindo alguma mensagem lá, tu manda pra cá pra nós mandar abraço pra turma aí. Quero agradecer a todos que estão na escuta, pessoal da Detetizadora Catarinense, eliminamos cupins, ratos e baratas, pulgas, pernilongos, traças, retira morcego dos lugares, lesmas e percebejos, moscas, formigas, aranhas e borrachudos, controle de pragas com isolamento de madeira, garantia de 2 anos para cupins e 6 meses para insetos domésticos. Chiqueirões de porcos também, grande presença, 3361-3110, o WhatsApp da Conda FM. Se você estiver escutando no meu Facebook, manda ali que eu cuido aqui pelo celular. Chiqueirão de porcos, aviários, um abraço pro Nando, José Gago, Vinícius, Cristiane, Ivete Rosa, fica na Pequim 632D, no Passo dos Fortes, 3323-2930-17, 3323-5233, Derli Maia, anexo container, modas, lindas saias. Um abraço para Ivone Nossal, ela que está sempre na escuta do Cantar do Galo.

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Eu quero mandar um abraço para o meu querido amigo Éder Campos. Bom dia, parabéns pela programação. Que Jesus te abençoe, Éder Campos, lá no Rio Grande, amado. Um abraço, uma pessoa que é uma pessoa querida, uma pessoa amada. 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Se vocês puderem pedir música do estilo da Jovem Guarda, Barros Alencar, Se Amar e Viver, você não descaracteriza o programa. O meu estilo por horário é um horário mais suave, né? É, música mais gauchesca tem no programa do Perón, tem do César da Luz, do Gauchinho, tem do Chiru Pompeu, né? Para nós não descaracterizar o programa, eu gosto mais da Jovem Guarda, senão tira todo o estilo do programa. 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Agradecendo a Deus que está me dando uma mão forte, nosso querido Nicolas. O Nicolas aí, se tiver aí de plantão, Nicolas, qualquer que entrar ali, tu coloca pra nós, se tiver algum áudio também. 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E um abraço também para o pessoal do Alto Posto Triângulo, nosso querido Tite. Também um abraço para o Jonas, o Fabrício e toda a grande equipe. 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Um abraço para Ana Gabriela, esposa do nosso querido Walter Borges. 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O Serelepe Apaixonado tem 35 anos, olhos castanhos, 1,65m, 70 quilos, cabelos pretos. Procura uma companheira para relacionamento sério, de todas as raças, 49-999-94-3459. Quero mandar um abraço para o meu querido Corvo. Também um abraço para o Caixa Seca, 3361-3110. Você que está assistindo no Facebook meu também, estou aqui com o telefone da rádio, né, Nicolas? E através do telefone da rádio, escreva ali que eu vou mandando abraço para vocês. Hoje deu pano aqui no computador, não achamos o carregador, mas está tudo certo. Um abraço, meu pai, seu Ruído de Baixo, no Santo Antônio Juca. Também um abraço para o Joaninho Fopo, Rafael Bergman, o Paulo Bergman. Um abraço para o Caixa Seco, o Anacleto Meneghini, a Leila Meneghini, o Cobra Verde. Também um abraço para o Lacraio, o Corvo e todos lá, o Sandro Santos, o Lambari. E um abraço também para o nosso querido Caixa Seca, o eletricista da paixão. Tem 1,77m, se tiver alguma coisa entrando ali, pode fincar lá. 1,77m, olhos esverdeados, cabelos grisalhos, 80 quilos, procura mulher de todas as raças para um relacionamento sério. Ele tem casa própria, 98805-4783. Grande gatão chacreiro do amor, está nos escutando. 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Um abraço para o diretor que está na escuta, Antônio, gerente, Oséias,
Carlos, toda a grande equipe, 33 33 33 33 31 16 31. O telefone aqui da equipe, 33 31 63 31 31, 33 31 63 31. 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Abraço para a Bruna, gerente. Hoje tem o sorteio de uma camisa polo, oferecimento da Que Barato Confecções. Ó, tá entrando aqui, ó. Bom dia, meu querido amado Osmarino Santos. Bom dia, meu amigo Anjo do Amor. Um abraço para todos os papais que estão na escuta do programa. Que Jesus te abençoe, meu anjo, aí na cidade de Descanso, nosso querido Osmarino Santos. Grande presença. Dá uma bombeada lá, garotinho. 3361-3110. 3361-3110. O WhatsApp da Conta FM, 98.9. Um abraço para o deputado Júnior Cardoso, Ari Maia, ex-vice-prefeito de Camboriú, pastor da Assembleia de Deus, que está na escuta. E a grande borracharia Verish, nosso amigo Alex, da Erva Mate Lomato, sorteio de uma erva mate hoje. Três sabores de a erva mate, tererê, e seis sabores daquela natural. 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Grande presença, sorteio de uma erva mate. 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Também um abraço pro Quito Cabeleireiro, popular gigante, acordou o Irineu. 988-29-86-86, das 4h30 às 10h30, das 12h30 às 19h. Está cortando os cabelos do pessoal. 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Um abraço para o Maximino Cabral, que está na escuta, e Lajado, recuperadora de gabinas, reformas de veículos pesados, Scania, Volvo e Mercedes. 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Deixa cantando uma música aí, garoto, tá?

3361-3110, o WhatsApp da Conda FM 98.9, agradecendo a vida do nosso querido Nicolas Bressan. O Nicolas é uma benção de Deus, né? Querido, preocupado com o programa, por isso que eu gosto do Nicolas, está sempre nos ajudando aí e matando a pau. Um abraço para o seu Isaías de Almeida, ele que comanda lá o Borma, lá, né? Prefeito do Borma. Bom dia, meu grande herói, estamos na escuta do Cantar do Galo. Manda um abraço pro meu amigo Edenilson da Quatro Estação. Olha, tá coisa linda o Warmer nas mãos lá do nosso querido Isaías. Um abraço pro Anacleto Meneghini, Concretos Acabamentos também na escuta. Juntos, Luiz Sebeneixe, bom dia, parabéns pelo excelente programa. O Amarildo de Baez, o popular gigante acordou. Adão César da Almeida, bom dia, locutor. 3361-3110, WhatsApp da Conda FM 98.9. O nosso querido gatão chacreiro do amor tem 1,75m, 82kg, olhos azuis, cabelos grisalhos, 63 anos, casa própria, tem terra, aposentado de 50, 65 anos, de todas as raças, 988-5578-33. 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Paulo Gilmar de Freitas, meu grande herói, Paulo Gilmar de Freitas. Bom dia, anjo do amor, querido Paulo Gilmar de Freitas, meu grande herói, que Jesus te abençoe. E que Deus abençoe também a Silvana Padilha, seu esposo. Está na escuta, nossos grandes heróis, 3361-3110, é o WhatsApp da Conda FM 98.9. O garoto sorridente, 1,84m, se entrar alguma coisa lá, tu joga pra nós aí. 1,84m, 86kg, olhos pretos, cabelos castanhos, 36 anos, de 30 a 40 anos, 988-13-28-89, de todas as raças. Esse querido gato sorridente é o fofo, também o gatinho dengoso, tem 55 anos, 1,75, 83 quilos, olhos verdes, cabelos castanhos, tem casa própria, mulher de 40, 58 anos, 999-9201-80. Grande presença do pessoal que estão escutando o Cantar do Galo. Quero mandar um abraço para o pessoal do Ovos e Colonel e Carne da Gado da Nina. Abraço para toda a equipe, o Jonas e toda a grande equipe. Grande presença, o pessoal que estão escutando o Cantar do Galo. 3361-3110, o WhatsApp da Conda FM 98.9. 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Grande Silvana Padilha, os Marinos Santos. Um abraço para o Paulo Gilmar de Freitas, estão sempre na escuta, 6h37.

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Um abraço para a Graziela Eckler, gerente lá dos resíduos de Chapecó. Um abraço para o Caixa Seca, também um abraço para o Corvo, o Irineu também, todos que estão na escuta, o Lambari, o Sapo e todos o pessoal que estão na escuta lá nos Serviços Humanos. 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Mandando um abraço para o Célio Portela, que fez aniversário ontem. Que Deus te abençoe muito, Célio Portela. 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Quero mandar um abraço pro Titi. O cara ligou aí pedindo aquela música. O Titi foi, Titi a tonte deu, foi a Tchamela, Tita e o Dodalho, Tita doito, espírito, depois morreu. Titi foi, ô Titi, o quê? Ô Titi foi, alto posto triângulo. Lá, um abraço pro Titi, foi o que te aconteceu, o Jonas, o Fabrício e toda a grande equipe. Ô Titi, o quê? Ô Titi, foi que te atonteteu. Um abraço pro Derli Maia, da detetizadora catarinense, nosso grande herói, que está na escuta. Um abraço pro Júnior Cardoso, deputado estadual e ex-vice-prefeito de Camboriú, pré-candidato agora. O Ari Maia, a dona Elisabeta, a esposa, o Júnior Cardoso. Um abraço também para todos que estão na escuta. 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Se cair alguma coisa lá, tu joga para mim ali, tá? Fica antenado. É, Borracharia Verde, nosso querido Alexandre Verde, o Leleco, hoje sorteio de uma erva mate. O erva mate do nosso querido Leleco. Hoje a erva mate, e quem vai levar, deixa eu dar uma bombeada aqui, vai ser o nosso querido Matias, que trabalha na Girardi, lá no Girardi. Matias, a erva mate fica do lado lá do Triple S, na Porto Alegre, próximo ao Quito Cabeleireiro. Me dá um toque pra mim, se tu escutou certo, eu vou deixar teu nome lá depois com o nosso querido Alex, né, Matias? Que trabalha junto do Girardi, erva mate e lomate. Você vai ganhar erva lá e vai ficar clientão da erva mate e lomate. Grande presença, erva mate e lomate. Matias, tu ganhou ali. E tu me dá um ok aí no WhatsApp, tu tá escutando, pra tu pegar erva mate e lomate lá com o Alex do lado da Triple S na Borracharia Verde, próximo ao Quito Cabeleireiro. Um abraço pra Arpia Proteção, estão sempre na escuta lá, nosso Luiz. Um abraço pro Quito Cabeleireiro, todos os clientes do Quito. Depois de 36 anos, ele aposenta os seus clientes. Não soltou meu áudio, né? Não, mas o que que esse maluco quer aqui? Ó, esse maluco quer que solte o áudio dele aí. Gabriel Bueno, bom dia, padrinho. Solta o áudio desse garotinho, Anderson Fagundes. Vamos ver o que que esse cara de boneca tá falando aí.

Bom dia, Sérgio. Tudo bom? Aqui é o Anderson Fagundes do Santo Antônio, cliente do Quito. Pô, já que você não toca o Mano Lima, o Porca Réia, o Baitaca, pra mim, canta o Titi Foi Lima, o Porca Réia, o

É, o seu Nilvo Fiqueira levou o almoço, grande presença, o Nilvo Fiqueira levou o almoço do Cantar do Galo. Bom dia. Já soltemos o teu áudio aí, tá, garoto? Gabriel Bueno. O Gabriel Bueno, bom dia, padrinho. 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Um abraço, então, para todos os nossos grandes heróis, 3361-3110. Um abraço para o nosso querido, outro que está escutando nós, é Camaniel de Lima. Que Deus te abençoe, tá, Camanel de Lima? Jesus te abençoe, meu querido. 3361-3110, o WhatsApp da Conda FM 98.9. Então tá, Nilvo Fiqueira levou o almoço, grande presença. Nilvo Fiqueira levou o almoço, ele é muito forte. 3361-3110. E o Silvio Paulo da Silva levou a camisa Polo. 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Silvio Paulo da Silva. Bom dia, anjo do amor, Paulo Gilmar de Freitas. Então, Silvio Paulo da Silva levou a camisa Polo, oferecimento daqui barato confecções. Grande presença, que barato confecções. É, um abração pro Anderson Fagundes. Tá sempre lá no Quito, grande presença, Anderson da Silva. Um abraço pro João Luiz Sebenecher. João Luiz Sebenecher também está na escuta, grande presença. A Jéssica dos Santos levou pastel do Pastel e Cia. Jéssica dos Santos levou pastel do Pastelão e Cia. Então, Nilvo Fiqueira levou o almoço do Don Cine. A erva mate quem levou foi o nosso querido Matias. O Matias que trabalha lá no Girardi. Matias, então passa lá do lado da Triple Oeste. Na Porto Alegre, lá tem a borracharia verde. Se tu passa lá, eu vou deixar teu nome lá. Grande presença. E o Silvio Paulo da Silva levou a camisa Polo, oferecimento daqui barato, confecções. 3361-3110 é o WhatsApp da Conda FM 98.9. Às 7 da manhã vem o nosso querido Alfrindo com o programa Luz do Evangelho. Hoje o pastor Alvino Serafim.

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Quero receber a sua ligação e o nosso garotinho ali vai botar a voz dele no ar e vai me ajudar ali nos abraços da turma aí, 3361-3110. 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O Jonas também lá, a banca. Um abraço pra, também para o Leandro Rauber, o Sabadinho e toda a clientela que estão sempre na escuta. 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Um abraço para Jaqueline, Jaqueline, Dioro e Diorinho. E a Elenita e todos que estão sempre na escuta. 3361-3110. O WhatsApp está com o FM 98.9. Estamos remando até 7 da manhã. Depois vem o pastor aí, Alfrindo, com a luz do Evangelho. 3361-3110.

0: Quero mandar um abraço para Ivanilce Fagundes. Bom dia, anjo do amor. Feliz dia de todos os pais. É nós, Queiroz, Anderson Fagundes, que Jesus te abençoe. 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O Renatão do amor. Garotinho, bem de querido, salve a live para mim ali. Já vem o irmão Alfrindo, o presbítero Alfrindo com a sua esposa, fazer o programa Luz do Evangelho. Não desliga o rádio, o irmão Alfrindo. Quero que você deixe o último louvor, ele não estava mais lá. Domingo que vem estamos aqui de volta, agradecendo a Jesus, a Deus, que Ele é o Todo-Poderoso, o dono das nossas vidas, Ele que fez, ajudou nós a fazer o Cantar do Galo. Domingo estamos de volta aí com o nosso querido Nicolas. Nicolas, salva lá para mim a live. Já salvou? Brigadão, né? Deixa ele, não estava mais lá, já vem e não desliga o rádio. Vem o irmão Alfrindo e Débora Parisotto. Bom dia, amigo. Querida Débora Parisotto é pré-candidata a deputada federal. Está na escuta. Um abraço pro compadre Narciso Parisotto. Tudo da pele, compadre, triste. Também, né? Um abraço pro Márcio Jesus Martins e Toro Tigrade que está na escuta. Já vem.
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0: Alfrindo, presbítero Alfrindo. Deixa o último
1: você
0: louvor, tá?
1: Você pode imaginar
0: não estava
1: o cenário
0: mais
1: triste. Obrigadão. Que havia. Fui. Você pode se transportar para lá agora. Feche os olhos e se transporte para este lugar. Que clima sombrio. Uma mulher chorava. Era Maria Madalena. Ela estava chorando.

lhe perguntaram: mulher, por que você está chorando? E ela disse: eu estou chorando porque levaram meu senhor embora e não sei onde o colocaram. Quando ela disse isso, ele olhou para trás e viu um homem, mas ela não reconheceu e não sabia quem era ele. Era Jesus que estava ali.

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0: Intercom da FM, né? Mais um dia nós estamos aqui para falar, para trazer uma mensagem de fé, esperança, de salvação para os nossos amados ouvintes. Quero saudar todos na paz do nosso Senhor e Salvador Jesus Cristo. É que bom estar de novo neste lugar, né? Para falar do amor de Jesus, o quanto que Ele nos ajuda, o quanto que Ele, né, está sempre ao nosso lado, ao nosso derredor. Assim nós podemos testemunhar, né, das coisas boas que Ele vem nos trazendo, né, e vem nos edificando. E aqui nós estamos hoje para transmitir uma palavra para os amados ouvintes. Amém?
1: Quero saudar os amados irmãos, amados ouvintes, com a paz do Senhor Jesus. Nesse dia maravilhoso que Deus nos concedeu a graça de estarmos aqui para juntos nós ouvir a palavra do Senhor, fazer um dia especial para o papai, para a mamãe, um dia maravilhoso, porque hoje é dia dos pais, e dia dos pais é todos os dias, mas hoje é um dia que se comemora, um dia especial. Já desde o início queremos dar os parabéns ao pastor Alvino, pastor Carlos, pastor Jair, que Deus venha encher a sua casa de paz, de alegria e felicidade, que Deus coloque no seu coração tudo de maravilhoso que Ele tem para nos dar. E a todos os papais, né, meus parabéns ao Miguel Araújo, que Deus venha encher o teu lar de bênção, que todos os papais possam sentir nesse domingo a felicidade, abraçar seus filhos, né, sejam abraçados por nós também. E as nossas orações hoje é dedicada a todos os papais, que os papais possam sentir a presença do Senhor. Filho, abrace teu pai. Diga para ele o quanto que ele é importante para você. Papai, abrace teu filho e diga para teu filho o quanto que você o ama. Não deixe de fazer isso todos os dias. Às vezes, a vida é corrida, temos muitos afazeres e deixamos de fazer o principal, que é abraçar nossos filhos, abraçar nossos pais e dizer a eles o quanto eles são importantes em nossas vidas. Desde já quero deixar um versículo da palavra do Senhor que se encontra em Provérbios 1:8, onde diz: Filho meu, ouve a instrução de teu pai e não deixes a doutrina da tua mãe. Isso é para nós, para você, filho, ouvir quando teu pai te instrui a ir no caminho bom, né? Porque a palavra do Senhor diz ainda assim: instrui teu filho a ir no caminho bom e ele nunca mais se desviará dele. Então isso é o dever do papai, fazer com que o filho ande no caminho bom. E como o filho pode andar no caminho bom? Se o papai instruir, se o papai dizer: filho, não por aqui. E você, filho, muitas vezes você acha que o papai quer só mandar, cobrar. Não é isso. O papai te ama e ele quer que você vá no caminho bom, que ele, você seja um homem bom, um homem honesto, um homem de futuro. E para você ir no caminho bom, obedeça ao papai, ande em conformidade com as instruções do seu pai e de sua mãe. Devolvo a palavra ao obreiro Ofrindo.
0: É, muito bem, meus amados. É uma palavra, né, que isso está dentro da Bíblia, né, que o pai tem que ensinar os seus filhos num bom caminho, né? Quero também deixar um grande abraço para todos os pais do mundo, do nosso Chapecó, do nosso Brasil e do nosso universo, né? Aqueles que estiverem na escuta, né? Um feliz dia dos pais a todos. Agradecer o Sérgio já por ele já ter anunciado aqui, o Nicolas, que eu acredito, que eu acho que ele já é pai também, que um feliz dia dos pais para ele, né? E que ele abrace esse filho com amor e com carinho, né? E sempre esteja ao lado dele assim que ele, né, precisa dele, né? Porque todos nós, né, Deus deu essa dádiva de nós sermos pai, mas nós temos que sermos uns bons pais, né? Porque a palavra do Senhor fala, né, tá dentro, que eu não me lembro o versículo, né, mas tá dentro da Bíblia, né, que o pai repreende o filho e o bom filho, né, aceita a repreensão do pai. Por quê? Porque o pai não quer o mal pro seu filho, né? Ele sempre instrui para um caminho bom, como a obreira Ivete aqui citou, né? Então, se nós desviarmos aos nossos ouvidos dos conselhos dos nossos pais, nós não vamos ir muito longe, porque o nosso melhor amigo hoje é o nosso pai, né? Quem tem os pais vivos, né? Então, que abrace, sintam-se abraçados por nós, né? Um feliz dia dos pais a todos os que estão na escuta, né? Porque é um dia especial, né? Então isso é um dia assim que, na verdade, é todo dia o dia do papai, né? Dele estar na presença, né, dos seus filhos, né? Amém, meus amados? Já vamos aqui numa palavra em Isaías 60, verso 1 a seguir. Levanta-te e resplandece, porque já vem a tua luz, e a tua glória do Senhor vai nascendo sobre ti. Porque eis que as trevas cobriram a terra, e a escuridão os povos, mas sobre ti o Senhor virá surgindo, e a sua glória se verá sobre ti. E as nações caminharão à tua luz, e os reis ao resplendor que te nasceu. Levanta em redor aos teus olhos e vê, todos estes já se ajuntaram, e vem a ti, teus filhos virão de longe, e tuas filhas se criarão ao teu lado. Então aqui a palavra do Senhor, né, fala, né, que hoje, se nós somos iluminados, nós temos que se levantar, falar, né, do amor de Jesus, da luz do mundo, que a luz do mundo é o nosso Jesus, né, que é ele que veio para separar as trevas, né. Então, se nós estamos ligados em Jesus, alguém vai ver, alguém vai, né, ter conosco, ele vai buscar de nós talvez uma palavra que vai orientar, vai tirar dessa escuridão, porque hoje a gente vê as coisas acontecendo no mundo, no universo, né? Aqui até mesmo no Brasil, amados, isso aí é uma coisa muito preocupante. O povo está estacionado, o povo não quer mais saber de ir na igreja, buscar por Deus, pela salvação, pela sua família. Eles se dão muito em festas, né? Querem lazer, mas eu acho que nós precisamos se despertar um pouco disso, que tudo isso que está sobrevindo é um aviso. Isso daí é algo que está se cumprindo, que está dentro das escrituras, e tudo que está dentro dela não vai falhar, vai se cumprir, e nós precisamos nos despertar, nós precisamos sair dessas trevas, nós precisamos abrir os nossos olhos, abrir o nosso coração, deixar que Deus entre com providência, que venha nos iluminar, para que nós não fique nessa teoria de achar que tudo é a natureza. Claro, é a natureza, né? Mas é Deus. Deus é o Criador de tudo e de todos. Então ele vai chacoalhando a natureza para ver se o povo se desperta. Porque ele sempre usa o natural para que o sobrenatural venha a ser entendido pelo homem. Então se ele está fazendo isso, é para o povo se despertar, para o povo andar na luz, para o povo buscar o nosso Senhor Jesus. Então nós precisamos, né, de acordo com a palavra, né, estar apercebido sobre isso, que nós que temos um pouquinho de conhecimento da palavra do Senhor, nós sabemos que é as coisas que estão se findando, né? Então o povo está ali quieto, acomodado, chega o sábado, domingo, não busca o nosso Senhor, não busca uma igreja para se congregar, né? E isso, o lazer, claro, é bom, mas nós temos que fazer, tirar o tempo para tudo. Né? Tudo e todas as coisas que há debaixo da terra, em cima da terra, né? Então nós precisamos, né, perseverar na palavra do Senhor, né? Porque virão, né, essa situação dos desastres naturais, mas não é só isso, meus amados. Nós precisamos estar apercebido perante a palavra do Senhor, né? E precisamos também orientarmos, né? Como fala aqui a palavra do Senhor, levanta, né? Porque já vem a tua luz. Se nós formos iluminados através dessa iluminação que Jesus nos aderiu, nós podemos iluminar o caminho de muitas pessoas que às vezes estão ali cega, né, presa no pecado, no mundo, e através de nós podemos libertá-lo, essas pessoas, né, para que elas não venham ficar perdido, né, na escuridão, na treva, no abismo. Que é isso que o povo hoje precisa ouvir, a verdadeira e genuína palavra do Senhor. Amém, meus amados? Vamos ouvir um hino agora. Amém, meus amados? Daí, na sequência, já vem a obreira Ivete com uma oração.

0: momento, ó Deus maravilhoso. Pedimos a Ti, Senhor amado, que o Senhor venha estender as Tuas mãos sobre cada lar que está ouvindo esta rádio nesta manhã. Sim, Senhor amado, coloca as Tuas mãos santas. Opera com grandeza na vida do papai, da mamãe, da criança, do jovem, Senhor amado. Estenda Tuas mãos agora e opera com grandeza, Senhor. Repreende todo espírito perturbador que tem entrado dentro dos lares para destruir as famílias, ó Deus. Ó Deus glorioso, opera, Senhor. Vai repreendendo a enfermidade. Sim, Senhor amado, repreende o câncer, repreende a paralisia. Ó Deus glorioso, Tu és um Deus que tudo pode. Coloca Tuas mãos santas neste momento, Senhor, e opera nas famílias, Senhor. Meu Deus, dá uma porção dobrada de amor para os papais, para a mamãe, para os filhos, Senhor amado. Coloca Tuas mãos, Senhor, e repreende toda obra maligna, todo espírito de demônio. Você está repreendido pelo sangue de Jesus que tem poder. O demônio de discórdia que tem entrado dentro dos lares está repreendido pelo sangue de Jesus que tem poder. Coloca Tuas mãos, Senhor amado, dá sabedoria para os papais, dá sabedoria para as mamães, Senhor. Ó Deus, coloca mais amor no coração do ser humano. Ensina-nos, ó Deus, a Te servir com mais humanidade, ó Deus. Sim, Senhor amado, para que nós, quando olhamos para o nosso semelhante, vejamos como nós mesmos, Senhor. Sim, Senhor, para que nós possamos olhar e ver como se fosse nós o nosso próximo, com mais amor, meu Deus. Estenda Tuas mãos gloriosas neste momento, ó Pai. Opera, Pai amado. Abençoa esta rádio, abençoa os dirigentes, Senhor. Abençoa todos os funcionários, ó Deus maravilhoso. Abençoa a Tua igreja, abençoa, Senhor, a obra no campo. Abençoa, Senhor, grandemente. E que nesse dia todos os papais possam abraçar os seus filhos. Sim, meu Deus amado, coloca Tuas mãos santas e opera com grandeza, Senhor. Tu és o Deus que tudo pode, e tudo que o Senhor fizer, meu Deus, eu sei que o Senhor faz com amor. Nós é que somos rebeldes e muitas vezes não Te ouvimos, ó Papai do Céu. Coloca Tuas mãos maravilhosas, dá saúde para aquele que neste momento pede saúde, Senhor. Abençoe e repreende, meu Deus, repreende o espírito de miséria, Senhor, que tem entrado em muitos lares, ó Deus. Sim, Senhor, tem muita gente que não tem muitas vezes nesse dia o alimento para pôr no prato, mas o Senhor é Deus e tudo pode. Coloca Tuas mãos, Senhor amado, e abençoa grandemente, ó Deus. Derrama, Senhor, o Teu poder sobre as nações e opera com grandeza, Senhor. Dá sabedoria para os governantes governar o nosso país. Abençoa, Senhor, meu Deus, o governante da nossa cidade. Coloca Tuas mãos sobre ele e ensina como governar, Senhor. Porque se o Senhor, meu Deus, não colocar as mãos sobre o homem e der sabedoria para ele governar com sabedoria, a sabedoria pertence a Ti, ó Deus. Ele age como tolo, mas o Senhor é Deus e tudo pode. E eu creio, meu Deus, que o Senhor vai abençoar grandemente. Derrama, Senhor, a Tua unção sobre a nossa nação, meu Deus, e opera com grandeza, meu Deus, para a honra e a glória do Teu santo nome. Amém, Jesus, amém.
1: Muito bem, meus amados. Quero mandar um grande abraço para o Jôsso, para o pastor Alvino, o pastor Jair, o pastor Carlos, né, que se sintam abraçados em nome de Jesus. A Rua Vidal Ramos, né, a nossa igreja, a Luz do Evangelho, Bela Vista, né? Então, vocês que querem fazer uma visitinha, ir lá buscar, né, uma palavra, né, de conforto, de amor, paz, salvação, né, se encontra neste lugar. Que sintam-se todos abraçados em nome de Jesus, que a graça, o amor e a paz e a consolação do Espírito Santo permaneça agora para sempre e fiquem todos na paz do nosso Senhor, bom Jesus. Amém, meus amados.
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Estimadas pessoas que ouvem o programa Hora Evangélica aqui na Rádio Condá FM, sou Nádia Mara Dal Castelo de Oliveira, ministra diácona da comunidade luterana em Chapecó da ISLB, Igreja Evangélica de Confissão Luterana no Brasil. Saúdo vocês com a palavra bíblica da carta aos Hebreus 11:1, onde lemos: a fé é a certeza de que vamos receber as coisas que esperamos e a prova de que existem coisas que não podemos ver. A fé nos dá a certeza de que recebemos de Deus muitas dádivas. Uma delas, certamente, é a bênção de poder ser pai, de ter um pai, de adotar um pai, de sentir-se cuidado e cuidada por alguém que, como o bom pai, nos acompanha e nos assume como seu filho, sua filha. Que a presença amorosa de Deus em nossas vidas seja também o motivo para vivermos relações de proximidade e paz em nossas famílias. Hoje celebramos o Dia dos Pais. Que seja mais que a celebração de uma data de calendário, que seja momento oportuno de gratidão e expressão de amor.

Hoje é dia dos pais. Muitas famílias não conseguiram se reunir para comemorar, celebrar, confraternizar e expressar seu amor e gratidão aos seus pais ou às pessoas que desempenharam este papel em suas vidas. Certamente, muitas estão trocando mensagens, conversando via redes sociais, trazendo à memória as lembranças que as que têm acompanhado por toda a vida. Sejam estas lembranças boas ou más, o certo é que elas tomam lugar em nossas mentes e corações. Para você que ouve o nosso programa, pergunto: que lembrança tem de seu pai? Uma oração que ele lhe ensinou? Uma das orientações que ele lhe deu? Como ele é ou era? Uma pessoa honesta, ativa na comunidade de fé, como um bom pai? Que imagem do seu pai você tem em seu coração? De meu pai carrego na memória a lembrança de um homem trabalhador e guerreiro. Para meu pai era importante que tivéssemos estudo, que fôssemos pessoas que pudessem caminhar com suas próprias pernas, realizar nossos sonhos. Sentia orgulho quando nos dedicávamos e íamos bem na escola. Creio que toda pessoa que tem a responsabilidade de cuidar, educar, amparar e proteger, tem também o desejo de proporcionar tudo o que é necessário para o bem da outra pessoa, principalmente de seus filhos e filhas. Herdamos de nossos pais tantas coisas valiosas que nossas memórias seguraram e que em dias como o de hoje nós lembramos. Não foi nem sempre ouro ou prata, mas sim exemplo de vida que nos trouxeram até aqui e nos levam para além do azul do céu.

especial, trago também uma oração especial. E convido vocês que nos ouvem para lembrarem de motivos para agradecer. Assim, ao Senhor agradecemos, por sermos parte de uma família, de uma comunidade, pelos bons momentos em família, pelos abraços, gestos e palavras que curam, confortam, sustentam, orientam, pelo perdão e reconciliação. Agradecemos pelo presente que pais e mães, filhos e filhas são em nossas vidas, por homens e mulheres que assumem com responsabilidade e amor a educação, a criação, o desenvolvimento de crianças que estão sob os seus cuidados. Agradecemos pelos momentos difíceis, onde a palavra de Deus é força, auxílio, luz, renovação da esperança. Por tudo isso e muito mais agradecemos. E agora também convido vocês a olharem para a vida ao seu redor e interceder, colocando nas mãos do amoroso Pai tudo isso que nos cerca. Ó Senhor, temos sempre muito a agradecer e com fé e confiança também queremos interceder. Interceder por paz, respeito, diálogo e amor em todos os lares. Em favor de todas as pessoas que vivem sozinhas, não por quererem, mas porque não têm família ou porque foram abandonadas. Sejam elas crianças, pessoas idosas, homens e mulheres que se encontram em situação de vulnerabilidade. Também queremos interceder pelos homens que são pais, pelas mulheres que são mães, pessoas que vivem separadas de seus filhos e de suas filhas, que têm filhos e filhas em outros lugares ou que se encontram desaparecidos. Pelos pais que precisam sustentar e educar seus filhos e filhas, muitas vezes sozinhos. De maneira especial, nós queremos orar. Aqueles pais que lutam para encontrar um equilíbrio entre as exigências do trabalho e da família. Aqueles pais que, apesar do divórcio, permanecem presentes na vida de seus filhos e filhas. Aos pais adotivos, cujo amor e suporte resultam em acolhimento. Aos padrastos que livremente optaram pela paternidade e dão amor e respeito aos seus enteados. Aos pais enlutados com a perda de um filho ou de uma filha e os mantém vivo em seu coração. Aqueles pais que sofreram ou sofrem negligência e hostilidade por parte de seus filhos e filhas. Aqueles homens que, como mentores e guias, também são pais. Aqueles homens que estão em via de se tornar pais, que eles recebam seu filho ou sua filha de coração aberto e feliz. Aquele pai que perdeu seu filho ou sua filha e que assim ainda tem muita e muita memória em seu coração. Ó amoroso Pai do céu, Tu que conhece todos os pais, Tu que sabes e conhece aquilo que realmente precisamos, acolhe o que está nos corações e mentes e atende-nos segundo a Tua graciosa vontade. Amém. Caros ouvintes, que hoje possamos orar por cada pai que está em casa, no seu lar. Que possamos orar por eles e também desejar que este dia seja de fato um dia para celebrar a grandiosidade que é ser um pai. Assim, desejo a cada pai tudo aquilo que Deus, como grande pai, possa proporcionar: a realização dos sonhos, poder ter força e esperança para passar para os seus filhos, mas principalmente continuar dando a capacidade de amar e abraçar que aprendemos de nossos pais.

No nosso programa Hora Evangélica também temos espaços para avisos e convites. Comunico que logo mais, às 9 horas, na comunidade luterana de Chapecó, teremos um culto especial do Dia dos Pais. E assim nós chegamos ao final do programa de hoje. Agradeço a audiência de vocês que sintonizaram a Rádio Condá FM e convido para sintonizarem no próximo domingo para se nutrirem com a Palavra de Deus, se inspirarem na mensagem que vem dela. Despeço-me de vocês, desejando que nos abençoe este Deus que é Pai, Filho e Espírito Santo. Que Ele nos carregue sempre na palma de Sua mão. Abençoado dia, abençoada semana. Amém.

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Bom dia, gaúchos do campo, serra e cidade. Hoje é domingo e porque é domingo nós estamos abrindo as porteiras para mais um programa Chama Nativa, aqui pela Condá FM 98.9, a mais gaúcha desta querência. Ala, puxa, tia Picuxa, por aqui, César da Luz, louco de faceiro, e ali do outro lado do vidro, também igualmente bem faceiro, abrindo um sorriso, o Nicolas, garantindo a parada aí nos botões. Daqui a pouco ele nos traz a previsão do tempo, né? Nesse dia todo especial, Dia dos Pais hoje, é 9 de agosto de 2026, marcando essa data que traz muito amor, né, sobretudo, e muita dor também, né, sobretudo, muita dor, né, Dia dos Pais, aqueles que já não tem mais o seu paizinho junto, né, e aqueles que nem conheceram, né, porque às vezes o índio velho nem merece ser pai, né? Tem gente que faz, só faz, né? E se manda lacria, deixando as mães, as avós, com a missão de ser mãe, de ser pai, de ser avó, de ser avô e ser pai. É ou não é? É, né? Ah, lá, puxa. Mas você que é pai, você que assumiu a missão nobre, né, de apontar caminhos, muito mais pelos exemplos do que pelas palavras, que o papai lá do céu, o nosso grande patrão celestial, o papai lá do céu, proteja todos vocês, viu? E nós vamos que vamos com o especial Dia dos Pais, aqui falando muito mais com o coração do que a razão, e assim nós somos, né? 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Escrito para 3361-3110, e tu concorre, olha aqui, ó, uma camisa polo, mas uma camisa daquelas domingueiras, sabe, de tu botar nos domingos. 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Paramos por aí? Não. É, dia especial tem que ter aquela torta, né? 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E nós estamos aqui há 25 anos, Chama Nativa, valorizando as nossas raízes. 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
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Especial Chama Nativa, Dia dos Pais. E nós vamos começando assim, ó. Lá da Uruguaiana, guri César Passarinho, bom dia, bom dia, bom dia. Feliz Dia dos Pais. Abraço teu velhinho aí, tchê. Demonstra todo o teu amor a ele.

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1: Bueno, 8 horas 11 minutos, Chama Nativa, 25 anos valorizando as nossas origens e especial Dia dos Pais. Ah, é assim, né? Ao longo desses 25 anos, datas especiais, Chama Nativa especial. Hoje é especial Dia dos Pais. E você pode participar aí da nossa programação e não vale áudio, tá? Só escrito. 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E assim, também tem torta do Supermercado Royal para te festejar, vai pegar lá, vai levar e vai saborear com teu pai. 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Tem também aí a torta do Royal, já falei, e tem aí a chaleira elétrica de vidro. Chaleira elétrica de vidro, hein? 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Um abraço para o Maciel, feliz Dia dos Pais. 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Tchê, mas aqui de cima do alto, aqui do prédio do Grupo Condado e Comunicação, não vejo nada aqui, ó, pela janela. Tá uma cerração, véia. E não dá pra ver nem a rua ali embaixo, ó. Fechado, fechado. Nicolas, bom dia, nos conta aí sobre o tempo.
2: Bom dia, César, bom dia para todos os nossos ouvintes que estão nos ouvindo hoje. Domingo, Dia dos Pais, dia 9. Pois é. Hoje, César, o clima vai ser igual ontem. O sol não vai aparecer, nós temos muitas nuvens agora no período do céu nublado. E à noite a previsão é para dar algumas pancadas de chuva. Então você que pretende sair, fazer aquele jantar com o seu pai, com a sua família, tome cuidado, leve um guarda-chuva, porque a previsão é para pancadas de chuva de noite. A máxima é de 15 graus e a mínima de 9.
1: Olha aí, viu? E o abraço. Quer mandar um abraço aí pro pessoal?
2: Fique à vontade. Claro. Hoje, Dia dos Pais, não posso deixar de mandar um abraço pro meu avô, que sempre nos escuta, e o meu pai também, que é lá de Rio do Sul, veio para Chapecó hoje. Para aproveitar o Dia dos Pais com o meu avô, comigo e com o meu irmão, e nós vamos aproveitar esse domingo. Você que tem seu pai, sei que muitos não têm a oportunidade, sei que muitos infelizmente não podem aproveitar com seus pais, mas você que tem o seu pai presente, abraça ele, toma uma coisa de chimarrão com ele. Eu tenho certeza que tanto para ele quanto para você vai ser um momento especial nesse domingo.
1: É isso aí, é isso aí. Tá aí a mensagem do Nicolas. Muito obrigado, Nicolas. 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

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Grande abraço aí, pessoal. Vamos trazendo mais música por aqui. É contigo, Nicolas!

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1: Chama Nativa, especial Dia dos Pais e meu abraço aí a todos os pais, né? E que os filhos abracem seus pais, expressem todo o amor, né, que sentem por eles. A gente sabe que de vez em quando tem um ranço aqui, ali, né? Mas tu sabe, Nicolas, que eu participei por alguns anos, depois a correria e tal, parei. Mas eu participei de um... é uma religião, é meio que uma filosofia espiritual, enfim, religiosa, enfim. Que vem lá das bandas do Japão, que é lá do oriental, que é Seishonoye. E duas coisas que eu aprendi, que fundamentam e que são esteio, que balizam, que realmente sustentam a Seishonoye, é o perdão e a gratidão, né? E a gratidão é aquele negócio de que se tu tá me ouvindo aí, agradeça, manifeste a gratidão, olhe pra cima e agradeça o papai do céu, né? Aí, porque você tá vivo, tá me escutando, né, tchê? Você amanheceu, abriu os olhos e Deus te deu a chance de mais um dia para que tu seja feliz, para que tu também faça feliz as pessoas que estão à sua volta. E a gente só tem que manifestar esse amor, essa coisa, né? E perdoar, né? E perdoar também. Além da gratidão, perdoar as pessoas, porque o primeiro quem leva prejuízo é a gente próprio, né? Porque a gente envenena o nosso coração com ódio, com rancor. E a gente sabe que até aquele tchê louco, o Freud, ele dizia assim: onde há duas pessoas, há problemas de relacionamentos, né? E as pessoas são falhas, não tem pessoa perfeita. Até Jesus botaram na cruz, né? Então perdoe seu pai e abrace ele, afinal você está aí. De qualquer maneira você está aí, vivo, né? E ele fez parte disso. Tu sabe que eu tenho dois pais, né? Eu tenho um que me fez, né? O pai biológico, e que separou da minha mãe muito cedo, acho que eu tinha 2 anos. E o pai que me criou desde os 5 anos, que é o seu Célio Hack. E que sou imensamente grato e já mando um feliz Dia dos Pais para ele. Te amo, pai. E muito obrigado, né? E em relação ao meu pai biológico, eu tinha um sentimento ruim, cara. Eu não... Eu nem conhecia ele, né? Só por foto. Porque ele desapareceu, foi-se embora. E quando eu tinha 2 anos, separaram, né? E aí ele foi pro mundo. E eu trazia um rancor, assim, não entendia, não conseguia gostar de que eu falasse dele. Mas depois que eu fui pai, eu passei a ver o mundo de outra forma. E aí eu fui, em vez de não gostar, eu fui fazendo tanto faz, né? Ah, tanto faz e tal. E depois eu passei a curiosidade e a perdoar ele, né? Porque a gente não sabe as voltas que o rio dá, todas as influências que ele tem no seu curso, né, para chegar ao mar ou para inundar terras, enfim. E a gente tem que perdoar. E eu perdoei, né? E aí eu conheci ele quando eu tinha 24 anos, lá em Porto Alegre. Um tio meu descobriu ele lá por lá. Porto Alegre não, Grande Porto Alegre, lá em Alvorada. E cidade violenta, lá numa vila. E eu cheguei numa o meu tio foi junto. E ele disse, olha, ele costuma ir naquela bodega lá, tomar uns conhaque. E sabia que ele arrumava fogão, assim, nos restaurantes, nos bares, nos, pelas ruas, assim. E tinha uma pasta. Ele disse, ele sempre era uma pastinha. Daí eu cheguei. E aí o meu tio disse, e o Orlando disse pro dono do bar. E aí o dono do bolicho ali disse assim, ah, ele saiu, deixou a pasta dele aí. E aí isso eu tinha 24 anos. E daí o homem disse assim, o senhor que é o filho do Orlando. E aí eu descobri que ele já tinha falado de mim, né, pro homem. E aí ele, de repente, chega lá no bar e olhou para mim assim, né? E daí disse, meu filho. E aí me abraçou. E eu não tive, com aquele abraço, sabe? Eu não tive dúvidas nenhuma que eu tinha vindo dali. E aí perdoei. E hoje ele está lá no céu, seu Orlando Pedroso da Luz. E vamos de música! Viva o Dia dos Pais!
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1: Bueno, vamos dando sequência. Chama Nativa, 25 anos valorizando as nossas origens. Vamos vendo aqui. 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Meu abraço também, esse baita pai aí, doutor Paulo Roberto Pacheco. Baita pai, viu? É visível, né? O carinho que ele tem para com os filhos e também com os netos, né? Doutor Paulo Roberto Pacheco, parabéns também aos papai aí, doutor Jonatas, doutor Vinícius, pessoal lá do escritório Pacheco e Pacheco, advogados associados, Avenida Coronel Licínio Córdova, 399, bairro São Cristóvão, fone 3329-3293, Pacheco e Pacheco, advogados associados. E vamos, deixa eu dar uma olhadinha aqui, já vamos trazer a música aqui, nós vamos ver que quem tá mandando mensagem, o Corazinho tá aí dando um feliz Dia dos Pais a todos e também vão vendo aqui. Bom dia, César da Luz, Valentina do EFAP, parabéns aos pais, especial ao meu João Antônio. Vamos vendo mais aqui. Bom dia, César, Andréia do bairro Saíque, quero desejar um abençoado Dia dos Pais, em especial ao meu pai Carlos e ao marido Jadir Florencio. Tá aí então, Andréia do bairro Saíque, abraço ao Carlos, abraço ao Jadir Florencio. E vamos vendo mais aqui. Bom dia, César, Alessandra do EFAP, grande audiência aí no bairro EFAP. Parabéns ao Dia dos Pais, Carlos Roberto da Silva. Aqui, vamos abrindo aqui. Quem mais ali? Bom dia, feliz Dia dos Pais. Aqui, estão na escuta Volney Bukowski, São José do Capinzal, interior também de Chapecó. Brasil, aqui, aos pais do Brasil. Abraço aí, o Valdir Ismanioto. A Glacidreon, bom dia, César da Luz, um feliz e abençoado Dia dos Pais. Tá aí, Glacidreon, quem mais ali? Pessoal lá do Engenho Brau, o Darcy Luz, aí do bairro Engenho Brau. Bom dia, César, feliz Dia dos Pais. Matias do Esplanada, para todos os pais do Brasil. E aí vai, Oti. O Jadir Florencio também, feliz Dia dos Pais. Dona Carolina Kingeski, sempre marcando presença com sua audiência. E vamos trazendo, olha que música bonita, vamos trazer agora. Valsa pro meu pai, Osmi.

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1: Bueno, 8 horas 42 minutos, nós estamos aqui com o especial Dia dos Pais e o pessoal mandando mensagem aí. Buenos dias, feliz Dia dos Pais para nós. Aí, fio do alambrado, o amigócio do Leonel Gomes. Aí, abraço, Thiago Ville. Recebendo, para aí, dá uma segurada aqui, ó. 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Grande abraço ao Márcio. Feliz Dia dos Pais. 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Deixa eu dar uma olhadita aqui. Tem uma mensagem aí. Barbaridade. É da Vanessa, é? Minha filha. Bom dia.
2: Bom dia, pai. Bom dia aos ouvintes do Chama Nativa. Quero desejar um feliz Dia dos Pais a todos que estão acompanhando o programa, em especial ao meu pai, César da Luz. Tu sabe o quanto eu tenho orgulho de ti, o quanto eu aprendi e aprendo contigo, né? Sobre a nossa cultura, as nossas raízes, a importância de valorizar a nossa história e de onde a gente vem. Muito do que eu sei hoje, do que eu gosto da nossa cultura, veio de ti. Te desejo um feliz Dia dos Pais com todo o meu carinho, com todo o meu coração. Te amo.
1: Te amo, filha, me emociona, é brabo, e eu sou um sensível por demais, né, e choro fácil. Tá aqui uma lágrima descendo aqui agora, e eu tenho que agradecer ao Papai do Céu, né, pela graça de ser pai e ter os filhos que tenho aí, o Jean, a Vanessa, filhos maravilhosos, e que estão aí na sua missão pelo mundo, né? Estudando, ensinando. Agora, recentemente, a Vanessa teve alguns dias lá em Buenos Aires, fazendo seu doutorado de Direito e professora da UNO Chapecó, UNOESC, e já está aí há mais de 10 anos na missão de ensinar e também de aprender, né? Nunca para, tanto é que está aí fazendo o seu doutorado. Que Deus te ilumine, filha. Eu tenho orgulho de ti, um baita orgulho de ti, do teu irmão. E ela que fez parte aqui, né, do Chama Nativa, com o momento dos festivais. E no início, aí, numa guriazinha, aí atendendo o telefone e tudo, né? E é uma baita declamadora também da tradição. Foi campeã estadual, representou Santa Catarina lá em Brasília, no Nacional, acho que foi no ano 2000, estivemos lá, e ela representando o Estado na declamação. É isso aí, filha. Abraço. Papai te ama e nós vamos trazendo música. Agora nós vamos engrossar o caldo, né, tia? Lá da Santana do Livramento, Leonel Gomes. Pelo fio do

Chama Nativa, estamos sorteando aí, especial Dia dos Pais. Barbaridade. Olha que prêmio, tchê. Uma camisa gola polo da Oceano. Sim, da Oceano. Oferecimento do amigo Humberto, representante comercial. Grande abraço. Parabéns pelo Dia dos Pais, Humberto. E assim, ó, aquela camisa bonita pra botar nos domingos, assim, né, tchê? Lá, puxa. 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

0: Mensagem aqui, ó. Diz o seguinte: não te peço que os tires do mundo, mas que os conserves a salvo do maligno. Jesus Cristo a interceder por nós, para que Deus nosso Pai nos proteja do maligno e do mal que ele causa em nossas vidas. O mal existe e temos que vigiar o tempo todo. Que Deus abençoe o seu domingo. Faça valer a pena. Então vamos estar de olho vivo, né, Nicolas? Ah, sai pra lá, bicho velho. Vamos cuidar do nosso coração, gente, e regar com muito amor. Parabéns, Dia dos Pais. 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Parabéns ao Dia dos Pais aí, os papais. 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É isso? Vamos trazer música? Hã? Esta música, tchê, eu gosto muito, né? Ele traz aquele canto de trovador que era, né? Infelizmente, um acidente já faz aí, eu acho que uns 5, 6 anos para mais até. O tempo passa corrido que a gente não vê. Volmir Martins e a filhinha dele, a Giovana, gravaram essa música e que se eternizou, né? Nessa relação afetuosa que tem os pais com seus filhos. Conselho de pai, o Volmir Martins e a sua filha.
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4: Bueno, especial Dia dos Pais e o pessoal participando aqui. Temos tapado de mensagem aqui, tchê. Não vamos conseguir trazer todas aqui, mas vamos trazendo um pouquinho. Sintam-se abraçados, minha gente. Todos estão participando do sorteio aí, tá? Deixa eu dar uma olhadinha aqui. O pessoal manda no meu aqui também, o Almir, lá do Coral. Abraço, feliz Dia dos Pais, tchê. Pessoal lá de São Miguel das Missões, o Jair Facas. Vamos vendo quem mais aqui. Dircema, receba o nosso carinhoso abraço aí dela e do Nilo aí, ó. Ser pai é revelar a ternura de Deus no cuidado e na proteção. É isso aí. Vamos vendo quem mais aqui. O Sérgio Zandavalli, meu grande abraço aí, Sérgio, baita declamador, né? Especialista em declamações aí do Jaime Caetano Brau. Vamos vendo quem mais aqui. O Carlos Clê, bom dia, bom domingo a todos os pais. Um abraço, Carlos Clê, parabéns pra ti também, tchê. O pam, pam, pam, pam. A dona Ana Albrecht também. Bom dia, César, parabéns a todos os pais. Ofereço a próxima música pro Nelson Michailoff, que dia 6 completa 72 anos e também é o pai dos filhos dela, Ana Albrecht. Então, parabéns aí, Deus dê muita saúde. César Paulo Sibuski, bom dia, meu amigo, feliz Dia dos Pais. Quero oferecer o programa para meus filhos, Júlio César, Edilberto, Luiz e Gabriel Júnior, desejando um feliz Dia dos Pais para eles. Tá aí então, César Sibuski, lá do Bertaz, né? É, tá aí. Fabrício Ribeiro, bom dia, César da Luz, gostaria muito de participar do sorteio. Ontem estava de aniversário e hoje estamos comemorando o Dia dos Pais. Fabrício, do bairro Líder, Deus dê muita saúde aí, Fabrício, muita felicidade, muita coisa boa pra ti, tchê. Vamos vendo quem mais aqui, PPP. Tenho mais. Cadê aqui? Vi que tem a mensagem aqui da Eliana Klein. Bom dia, César. Quero parabenizar você pelo Dia dos Pais e também ao Chiru. O Chiru da Cabanha do Prata, esposo dela, e ao sogro também, Jorge Klein, pelo avô querido que ele é. Um forte abraço a todos os pais. Aí, parabéns, Iliana, família Klein. E temos também o chasque do nosso patrocinador. Chasque do nosso patrocinador da Aba Imóveis Armelindo Carraro, que fala com propriedade, hein? Bom dia, Armelindo.
5: Bom dia, caro amigo César. Bom dia a todos os ouvintes do programa Chama Nativa, especial do Dia dos Pais. Em nome da Aba Imóveis, nós gostaríamos de deixar nossa mensagem de carinho, de amor, de admiração pela passagem do Dia dos Pais.
4: Sim.
5: Gostaríamos de dizer que pai é sinônimo de porto seguro.
4: É verdade.
5: Pai é sinônimo de acolhida, pai é sinônimo de respeito, de perdão, de muito amor. O abraço de um pai comunica aquilo que muitas vezes as palavras não conseguem dizer. Eu estou aqui, você é importante para mim. E não existe presente, brinquedo ou conquista que substitua esta certeza no coração de uma criança, no coração de um filho, que as apresentações do Dia dos Pais nos lembram de algo simples, mas muito essencial.
4: É.
5: Os nossos filhos não esperam por uma data especial para precisar de um abraço.
4: Uhum.
5: Eles precisam do abraço hoje, eles precisam do abraço amanhã, eles precisam do abraço todos os dias.
4: Olha só, verdade.
5: Porque o tempo passa depressa, mas as memórias construídas no colo, no carinho e na presença permanecem para sempre. Que nunca faltem abraços, carinho, eles continuam sendo uma das formas mais bonitas de amar. Feliz Dia dos Pais.
4: Feliz Dia dos Pais, belíssima homenagem aí, né, do Armelindo Carraro. Pai, tá abraço. Tchê. Obrigado, hein? Obrigado à audiência aí, Laura Isabelle. Bom dia pra ti, tá participando do sorteio. Outro baita pai é o Jandir Biavati, aí da Agropecuária Falcão, né, tchê? Baita abraço, parabéns, Jandir. 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Agropecuária Falcão, cultivando bom atendimento e vamos trazendo música. Meu velho pai, aí ó, Teixeirinha Filho e Teixeirinha Neto.

0: vamos! Abraço aí também ao seu Parisotto. Parabéns, Dia dos Pais. Parabéns aí a todos os pais da Bugil. Parabéns a todos os pais aí da Brasitel, meu amigo César. E nós vamos que vamos, né? Temos mensagem vinda lá de Porto Alegre. Será que ele está em Porto Alegre? Está Canoas? Bom dia, Padre Cristiano!
1: Buenas, meu amigo César da Luz e caros radiovintes do programa Chama Nativa.
0: Alá, puxa.
1: Nesse dia louco de especial, que é o Dia dos Pais, queremos mandar o nosso chasque aqui também de Canoas. Sou o Padre Cristiano.
0: Sim.
1: Mandando também assim nossas felicitações a cada pai. Celebramos hoje também assim o dia da família, né? Nos alegrando sempre mais com o pai, com a mãe, com os filhos, né?
0: Uhum.
1: O pai não é pai sozinho, né? É pai de uma família. E queremos nos alegrar sempre mais com esta bela missão. Missão que nasce direto do coração do Deus, que é nosso Pai, né?
0: Isso.
1: O nosso Pai do Céu, muito mais do que somente um patrão, né? Um patrão celeste, mas é também o nosso Pai, este patrão que cuida de cada um de nós e que com tão grande amor assim derrama suas graças e bênçãos sobre todos nós. Que Deus abençoe de forma especial aos nossos papais neste dia. Em nome do Pai, do Filho e do Espírito Santo. Amém!
0: Amém!
1: Fica com Deus!
0: Amém, amém! Ala, puxa! E padre sempre com um carinho aí trazendo, né, a mensagem que nos reforça a fé. Ala, puxa, muito obrigado por esse carinho, padre. E Deus nos permita aí um novo encontro, né? Já estivemos por lá conversando, proseando, tomando mate. Ah! Deixa eu dar uma olhada aqui. Um abraço aí, Rosalvo Reolon, novamente aí, renovamos os parabéns para vocês aí do posto Samuara. 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Mas lá de Santiago do Boqueirão, recebo a mensagem desse querido amigo, campeão de festivais, radialista, delegado, homem de televisão e um baita taura. Nenito Sarturi, bom dia, tchê!
2: Olá, meu amigo César da Luz e ouvintes do nosso programa Chama Nativa. Aqui é o cantor e compositor Nenito Sarturi, falando de Santiago do Boqueirão, nesta data tão especial, dedicada a todos os pais. Eu, como sou pai de 4 filhos e também avô de 2 netos, nesse dia fico muito feliz em poder mandar essa mensagem, desejando um feliz Dia dos Pais a todos. E conforme tu me pedisse, César, eu vou indicar uma música para que tu toques aí, que me toca bastante o coração. Das dezenas de músicas que eu tenho no meu repertório, letras minhas, musicadas por grandes parceiros ao longo desses 46 anos de carreira, tenho muitas músicas falando em pai, filho, família, mas uma em especial me toca muito.
0: Sim.
2: Que é um trabalho chamado No Braseiro da Saudade. Inclusive,
0: linda
2: faixa
0: música.
2: Título de um dos meus CDs, mas tem uma gravação recente que eu fiz por ocasião do lançamento do meu DVD dos 40 anos de carreira, desta composição No Braseiro da Saudade, que fala sobre a perda precoce do meu pai, e que muito ainda me dói no coração. Perdi meu pai muito moço, então tenho essa lacuna, né, que nunca foi preenchida na saudade que a gente sente, né?
0: Assim como muitos ouvintes aí, né?
2: Uma referência que é o nosso pai.
0: Yeah.
2: A letra é minha e do saudoso Sadi Machado, a música é do Walter Fiorenza. E eu canto para vocês no Braseiro da Saudade. Um forte abraço.
0: Forte
2: um
0: abraço, tchê.
2: Um excelente Dia dos Pais.
0: Tá aí, Nenito Sarturi, grande amigo, grande taura da nossa cultura gaúcha. E nós vamos trazendo então com ele. É, ele anunciou, vamos lá, no Braseiro da Saudade, Nenito Sarturi no Chama Nativa. Parabéns aos pais, que Deus abençoe.

horas 24 minutos. Meu grande abraço aí, você que está sintonizado. Estamos sorteando aí uma camisa Gola Polo da Oceano, oferecimento do Humberto, distribuidor de representante comercial. 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Tem também aí da Sabadini, distribuidora de carnes, distribuindo carnes com muita qualidade. 3 quilos de costela acompanhada da erva mate Rei Verde para você. E tá aí então, e manda o teu WhatsApp para 3361-4570. 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Tem, do Supermercado Royal, aí no Presidente Médici. 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Abraço, minha gente. 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Isso.

0: Para todos os pais e para você, para o meu pai e para seus colaboradores.
1: Ó.
2: Bom dia, César.
1: Bom dia,
2: Bom dia a
1: Leno.
2: todos os teus ouvintes. Nesse domingo especial, parabéns a todos os papais aí que estão na escuta, a você, aos papais da tua família, ao meu pai. A todos os nossos pais que estão nas estradas aí, longe de suas famílias, nesse momento terrível lá do Chile, muita nevasca.
1: Barbaridade, é verdade.
2: Então, que Deus conceda saúde, paciência e consigam voltar para os seus lares. E que Nossa Senhora Aparecida, com seu manto sagrado, proteja e acompanhe a cada um nas estradas aí. Valeu, grande domingo a todos. Beijo no
1: Valeu,
2: coração
1: tio.
2: aí.
1: Olha, agora o Leno falando. Obrigado, Leno. 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Parabéns, Leno, a toda a família aí, os pais, né, da Grau, tanto a diretoria como também os colaboradores. E agora me vem a mente aqui, estava lá com o Adelar Morandi ontem, lá no Fandango do Ari Correia, lá no CTG, lá da Sede Figueira. E agora me lembro, né? Ele trabalhou aí para vocês muitos anos, ele viajou também, e os pais, os motoristas, né? Tinham muitos dias longe dos filhos, né? Às vezes com saudade, mas é uma missão, né, que eles têm aí. Então, parabéns a todos os motoristas, pais também, né? E deixa eu dar uma olhada aqui. Vamos aqui a Santa Maria. O Carlos Han, ele é poeta, declamador, e tá aqui uma poesia que nos chega lá de Santa Maria agora, e que tem um desfecho um pouco diferente, hein? Na questão da missão de ser pai, que às vezes nem sempre o pessoal leva o pé da letra, né? Mas nós vamos ouvir então esta poesia do Carlos Han, lá de Santa Maria. Ele está no grupo nosso lá de Santa Maria. Agora não sei se ele é. Ele me diz depois aí, né? Vamos lá então, vamos apreciar e refletir, hein, gente? É para reflexão. Vamos escutar.
3: Poema Dia dos Pais, autor Carlos Han. Um ventre a entumecer. Mais um filho vai nascer em rancho de fome e frio. No peito, um sofrido ai de gerar um filho sem pai que suas juras não cumpriu. Claro que eu não lembro, mas eu nasci em setembro, num dia de sol bem farto. Quando tuas dores vieram, uma parteira trouxeram para permitir o meu parto. De nada consigo lembrar, recém acabara de chegar de minha longa travessia. Minha memória se inaugura com o carinho e a ternura que mamãe a mim despendia. Lembro de minha doce avó, que desatou o mesmo nó em tempo que nem vai longe. Não era mais que menina. A cumprir a mesma sina, a mãe presente, ausente o pai. Sem uma figura patriarcal, eu me sentia muito mal perante meus coleguinhas. Quando chegava o mês de agosto, era grande meu desgosto nos trabalhos lá da escolinha. Às vezes, nossa professora, em sua intenção educadora, pedia para ser

0: fazer um desenho. Para mim, isso era um inferno. Para retratar no meu caderno aquele pai que eu não tenho. Ao agricultor competente, não basta plantar a semente no ventre fértil do chão. Depois do brotinho surgir, vai ter que regar e carpir e emprestar seu coração. Um dia, jamais taludo, vi que o tempo cura tudo e põe as coisas no lugar. Quem minha mãe fecundou e sem dó abandonou, não merece meu chorar. A lágrima, a vista turva, quando olhamos lá na curva e não vemos alguém voltar. Em meu sonho de criança, eu alimentava a esperança, sabendo que não iria chegar. As lágrimas não deixam ver algo muito fácil de perceber, que está de nós bem pertinho. Minha mãezinha, Dona Maria, cuidou de mim dia após dia com muito amor e carinho. Muito jovem e já grávida, ela se mostrou impávida e não desistiu de seu filho. Por três partes de um ano, gerou mais um ser humano sem desviar de seu trilho. Uma coisa eu bem sei: rainha não precisa de rei para se fazer majestade. Minha mãezinha, abandonada, precisou de quase nada para ser um pai de verdade. De minha memória não sai. Minha mãe sempre foi o pai que muita gente não tem. Demorei muito a entender que não podemos depender de quem humanidade não tem. Por isso, parabéns no teu dia. Muito te devo, Dona Maria. Quero te dar muito mais. Recebe um abraço e um beijo por enquanto. Eu te desejo um feliz Dia dos Pais.
1: Alá, puxa, hein? Pra refletir, gente, né? Pra refletir. Então, meu abraço aí, Carlos Ram. E pra refletir, né? Filho no mundo é uma coisa, né? Ser pai é bem diferente, né? É apontar caminho, é cuidar, é dar guarida, né? É ser amigo, além de ser pai. Isto aí. Deixa eu dar uma olhada. Ô, Johnny! Aí, bom dia, Johnny, nosso colega aqui da Condai FM. Tem notícia aí, né, Johnny? Bom dia.
2: Bom dia, meu amigo César da Luz. Aqui quem fala é Johnny Camargo. Hoje é um dia muito especial. Por ser Dia dos Pais, já aproveito para dar um feliz e abençoado dia a você e a todos os pais que te ouvem agora. Mas também para nós, dos Velhos Tauras, é uma data especial. Hoje vamos lançar no YouTube o clipe mais bonito que já fizemos. É o clipe da valsa da saudade. Ao meio-dia hoje. É o horário marcado e eu convido a todos para assistirem. Obrigado a você, obrigado à tua audiência, muito obrigado por ceder esse espaço. E lembro mais uma vez, de segunda a sexta, estou aí na rádio das 5 às 7 da manhã com o Galpão Farroupilha. Mas hoje de meio-dia, Valsa da Saudade no YouTube dos Velhos Tauras. Obrigado, César. Deus abençoe você e a todos.
1: Valeu, Johnny! Muito obrigado, Johnny! E olha, temos tapado hoje um programa, tinha que ir até meio-dia aí, né? Olha aí, estamos tapado de chasque, recebendo aqui também convite. Convite aqui, deixa eu abrir aqui, ó. O Farias, patrão aí. Deixa eu dar uma olhada aqui, ó. Confraria Musiqueira, ali do projeto Memória de Balseiros. E o sonho se torna realidade, Associação Cultural de Artes Nativas de Chapecó, Confraria Musiqueira e o projeto Memórias de Balseiros têm a honra de convidá-lo para o lançamento do terceiro Balseiros da Canção Nativa de Chapecó, local Recanto Maragato, rua tal, tá. E muito obrigado aí, ó, do Nadir Farias, presidente. E abraço ao Milton Hoff, também ex-presidente, e o terceiro Balseiros da Canção Nativa, que vai ocorrer nos dias 20 e 21 de novembro deste ano, no Centro de Cultura e Eventos Plínio Arlindo Denez, reunindo os grandes nomes da música gaúcha do Brasil, né? E até fora dele, porque tem participações às vezes da Argentina e do Uruguai, se constituindo já a maior premiação de todos os festivais aí do Brasil, no que tange ao gauchismo, é aqui de Chapecó. E nós vamos trazendo música por aqui, vamos trazendo música por aqui, ó. Quevedo, deixa eu ver aqui, ó. Parai, deixa eu ver aqui, meu amiguinho, deixa eu ver aqui, ó. Olha só, é time da pesada que chega aí, ó, pra cantar em homenagem aos pais. Meu velho Erlon Pericles, gaúcho da fronteira, e Cristiano Quevedo. Levanta o volume que é lindo, tchê! Aê, feliz dia dos pais! Que papai do céu proteja todas as famílias!
3: 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Cristiano Quevedo, Erlon Pericles, cantando o amor. 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

0: Que alegria, compadre, cantar com o nosso ídolo, o gaúcho da fronteira.
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2: Bueno! Alá, puxa, tia Picuxa! Hoje o programa tinha que ter umas 4 horas aí, tchê. Chegando mensagem aqui de São Gabriel. Doutor Poeta, já vou dar uma olhada, doutor Poeta. 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Novamente aí, feliz Dia dos Pais, doutor Paulo, todos os papais aí do Escritório Pacheco e Pacheco Advogados Associados. E estaremos nas comemorações aí, né? Das festividades, do aniversário do escritório agora na próxima sexta-feira. Muito obrigado do convite, tchê. É, tá aqui, ó. 15 anos, Pacheco e Pacheco Advogados Associados. 15 anos de história, não se medem apenas em processos, mas na confiança construída ao longo do caminho. 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Muito obrigado, honrado pelo convite, né? Obrigado. E vamos trazer Odilon Ramos aí com esta homenagem aos papais, nós dando vaza às nossas emoções e a nossa gratidão a todos os pais. Vamos lá.
3: De Odilon Ramos, a voz do pai. Pai, em casa, era uma autoridade. Dizia o que podia e o que não podia. Determinava o certo e o errado. A voz do pai era uma voz sagrada, grave e pausada para dar conselho. Firme, bem forte, para passar as ordens. A voz do pai sabia contar causos. Causos que ouvira o seu pai contar. Era uma vez, e lá vinha uma história, com bichos que falavam, gente que voava, magos poderosos e casas assombradas. E a gente, tão criança e inocente, galopava na garupa da imaginação. Quanta emoção a voz do pai nos transmitia. À mesa, hora da janta, ninguém se servia antes de ouvir o pai rendendo graças. E a família reverente, olhos fechados, ao fim arrematava num amém. E os versinhos que o pai dizia? Ninguém sabia tantos quanto ele. Eu sabia tanto verso que sabia um saco cheio. As formigas me bateram, me deixaram pelo meio. E às vezes o pai cantava. E o pai cantando era a cantiga mais linda que eu ouvi. Modinhas, hinos, ternos, oilarai, E a filharada fazia coro e cada um com sua voz queria imitar a voz do pai. A voz do pai tocava os bois na canga. Barroso, Cola Branca, era boi. E chamava o cavalo no potreiro. Oh, oh, oh, oh, oh, oh. E atiçava o cachorro nos gambás. Pega, pega, pega. E os bichos, até os bichos lá de casa, conheciam e obedeciam aquela voz. A voz do pai tinha hora para tudo, para dar uma risada de um caos bem contado, ou para ralhar se a gente desleixava. Barbaridade! Quando aquela voz trovejava uma ameaça, fazia a gente estremecer de medo. Talvez fosse melhor dizer respeito. A voz do pai só nunca soube se queixar de nada. Gemer até podia se a dor era muita. Chorar se permitia pelo sentimento. Mas um queixume, uma lamúria ou maldição, isso jamais se ouviu na voz do pai. Ah, lapuxa, parece que foi ontem. É tão viva a lembrança que parece que ainda ouço a tua voz, meu velho. E às vezes, quando falo com meu filho, dou rédea ao sentimento. E o som que sai me faz escramuçar o coração no peito. Pois ouço de mim mesmo a voz do pai.
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2: Bueno, meu abraço aí, Celso, da Chapecó Equipamentos para Escritório. Parabéns pelo teu dia aí, Dia dos Pais. 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Minha Nossa Senhora, tchê, temos tapado de mensagem aqui. Que pena que a gente não consiga acompanhar a todas, né? Chegando aqui, ó, o Júnior Bilha. Abraço, Júnior. É, chegando lá de São Gabriel, doutor poeta, que o que tem aqui? Vamos ver. Ó, né? É muito bom nos versos, né? Tem várias músicas aí do Wilson Paim com letras dele. O que ele diz aqui? Dia dos Pais, minha homenagem a todos. Gostaria, meu pai, de nesse dia estar junto de ti, tal qual outrora, na mesma roda simples que lá fora, em tua honra, contente se reunia. Infelizmente, para mim, agora, és apenas imagem fugidia. Vives hoje na excelsa sesmaria, a luz radiante de uma

estão acompanhando o nosso programa, Dia dos Pais, dia de alegria e dias de saudade também, né, dos pais que se foram, mas é como ele diz aqui, né, nos últimos versos: não me emponcho, no entanto, de tristeza, guardo um lugar à minha mesa, e mesmo sabendo que não voltas mais, né? Não vamos cair na tristeza, eles estiveram aqui conosco, né? É isso aí. Olha, eu andei escrevendo aí no, na coluna Bate Casco, uma página que eu tenho lá já há 23 anos, duas páginas por semana, sobre esta opinião do gaúcho, a missão de ser pai, né? Então estamos celebrando nesse domingo, Dia dos Pais, e o coração bate mais forte, a gratidão, o afeto, e é o dia daqueles que muitas vezes deixam de lado os próprios sonhos para ajudar os filhos a construírem os seus. Pai é esteio firme quando o mundo aperta e tantas vezes precisa ser duro ao dizer um não, justamente para proteger quem mais ama. Sou pai e sei que criar um filho é uma das lidas mais desafiadoras que o patrão celestial confia a um homem. Nem sempre acertamos, mas cada conselho, cada cobrança e cada renúncia carregam o desejo sincero de vê-lo seguir um bom rumo. Gente, também aprendi que não há riqueza capaz de pagar esta dádiva. Receber um abraço dos filhos é como renovar as forças da alma, um instante que se aproxima o homem do céu e faz entender o verdadeiro sentido da vida. Tchê, seu César, e sobre a herança que nós deixamos aos filhos? Pois olha, vivente, a mais valiosa é uma estrutura interior, o caráter, como uma argamassa, é o caráter. Ninguém vê, mas ela é o que sustenta a pessoa quando a vida aperta, né? Então, nesse Dia dos Pais, eu agradeço pelo privilégio de viver esta missão e peço ao Papai Celestial que derrame saúde, sabedoria e felicidade sobre todos os pais. Que nunca lhes falte coragem para conduzir a família pelas tropiadas da vida e nem o carinho daqueles que são a razão de tantas peleias. Feliz Dia dos Pais. E nós vamos de música e já voltamos. Prece José Mendes.

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1: Barbaridade de montes de recados aqui, não vamos conseguir trazer todos, mas mais algum aqui, ó. Luciano Sorriso, ser pai é cuidar, amar e proteger, parabéns pelo seu dia, graças. O Jean Maciel, lá do Diário do Iguaçu, aí, baita abraço, tchê, obrigado à audiência. Olha, escuta toda a programação, viu? Tá aí o Peron, o rádio ligado lá no Diário do Iguaçu, sempre chega ali no horário do teu programa, Momento Gaúcho, tá lá o Jean fazendo todo mundo escutar. Ele escuta e todo mundo escuta aí o programa do Peron. Já tá aí para trazer o seu campeão de audiência, hein? É o Edmilson Martini, ligado na programação. Obrigado, tchê. Vamos vendo aqui, ó. É, barbaridade. Olha aí, tchê. O Ari Papias, obrigado, seu Ari. Muito obrigado, parabéns pelo seu dia também, seu Ari. Seu Aquino, aí, é, a todos, o Paulão também. Seu Dirceu Maróstica, bom dia, César, parabéns a todos. Obrigado, seu Dirceu. O Leandro, filho do seu Adão Campeiro Eterno, né? Seu Adão de tantas tropiadas em Chapecó. Seu Osmar Perosa também, obrigado, seu Osmar. E aí, ó, é, Buenas Angelino Flores, por aqui, dos altos, o Bom Pastor, que Deus, que grato por Deus ser pai, né? Tá aí, obrigado, tchê. Ixi, olha, mensagem, mais mensagem aqui, seu Javils Pereira Machado, aí também do bairro Santa Maria, o Adelar também, na nossa audiência, parabéns a todos os papais. Daniele Morandi, também na audiência. Quem mais ali? Ei, nossa senhora, não vai dar para trazer. Nós vamos pro sorteio agora, gente, amiga. O Perão já tá aí para fazer o programa dele. Mas antes eu quero fazer um convite aqui, ó. Dois convites. Dia 23 de agosto, o grande Bate Casco, e o Peron tá no convite aí. 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Para aí, vamos ver. É no próximo domingo, enfim. É, tem aí a festa do padroeiro, 16 de agosto, com certeza, São Roque, comemoração dos 100 anos da comunidade. Estaremos lá, Lauri Matiello já reservou o ingresso para nós, a patroa vai, a loira dona dos carinhos deste moreno, a prenda dele também vai, Salete, Delar, vai todo mundo lá. Vai, olha, 100 anos da comunidade, hein? São Roque, próximo domingo. E é isso, né, gente? É isso. E perdoe que a gente não consegue trazer todos os chasques. Vamos para o sorteio. Me ajuda lá a marcar lá, meu amiguinho, o Nicolas. Aí vamos o quê? Primeiro para costela. Primeiro para costela e erva mate Rei Verde vem pegar aqui a partir de terça-feira. Aqui no Grupo Condado de Comunicação. Parou. Quem é o ganhador da costela? Vamos ver aqui. Bom dia, César. Desejamos um para todos, certo? Um bom dia para todos, um ótimo dia dos pais. Temos maionese. Pronto. É a guria do São Cepé que mandou mensagem aqui, ganhou a costela, tá? Então, vamos, e se tem maionese, você liga lá e reserva, ó, é 3324 6779-3324-6779, então, para reservar a maionese. Vamos girando! Agora, o que é que nós vamos sortear, meu amigo? A torta do Royal vai pegar lá agora de manhã, lá para saborear essa torta. Vamos ver aqui quem é. Bom dia, César da Luz, um abençoado Dia dos Pais. Paulo César Fortes, do bairro Passo dos Fortes. Então, aí a torta do Royal. Vai anotando aí, Nicolas. E agora, Nicolas, vamos sortear o quê? A chaleira. A chaleira lá da Chapecó Equipamentos para Escritório. Girando, girando, girando, girando, girando. Parou aqui. Às 8h53 mandou mensagem aqui. Não, mas esse aqui acabou não saindo do lugar aqui. Aqui, repetindo aqui, né? Temos que retornar aqui o nosso sorteador. E vamos de novo. Vamos de novo. Vamos de novo. Aí, então, é a chaleira, Nicolas. A chaleira. Carolina Kingeski, então vem pegar aqui, a partir de terça-feira, essa chaleira. Agora, camisa Gola Polo, da Oceano Oferecimento, do amigo Humberto, aí, representante comercial da Oceano, camisa lindíssima da Oceano, lindíssima, gente. Parou. Aqui saiu do horário aqui, voltamos. Parou. Às 8h13, mandou mensagem. Bom dia, César da Luz, é o Valdomiro Schmidt, da Fazenda Zandavale, Guatambu. Queria desejar um feliz Dia dos Pais e gostaria de participar do sorteio. Tá aí, então, o ganhador. Vem pegar aqui a partir de terça-feira a camisa. Bueno, vamos agradecendo os patrocinadores. 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Barbaridade. Aqui, ó, foi corrido, peço perdão aí pelas mensagens que não foram ao ar, né? É humanamente impossível a gente trazer todas, mas sintam-se abraçados, que o Papai do Céu abençoe a todos, e fica aí o último pialo musical. Já vem o Taura do Rádio, Eloir Peron, trazendo a sua mensagem, trazendo a sua alegria, campeão de audiência do Rádio Chapecoense. E nós agradecemos ao papai lá de Riba, que nos deu saúde e permisso para que estivéssemos por aqui fazendo o que amamos, trazendo a cultura gaúcha para ti nesse Dia dos Pais. Me queiram bem, que não custa nada. Feliz Dia dos Pais. Tchau!

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1: Toma aí, alemão, chimia atirado que nem rebenque velho pra mais um momento gaúcho, tchê. Hoje é um domingo especial, dia dos pais, então todos os pais que acompanham a nossa programação, felicitar pelo dia e que seja o melhor dia do ano, porque o tempo passa, mas o jeito de cuidar fica, né? Então, parabéns a todos os papais que acompanham o momento gaúcho, tchê. Já estava acompanhando o Chama Nativa do César da Luz, que fez uma homenagem para os pais, tocou bastante músicas falando de pai, e o César realmente é diferenciado. Então, de quem é que tu esteja agora? Né? De a pé a cavalo, vai o chasque de patrão até uma da tarde, momento gaúcho, tchê, na certeza que tá tudo de acordo, tão mateando com a erva mate fole, daqui a pouquinho vão em direção à churrasqueira, fogo no agico, na laranjeira do mate, espetáculo a linguiça sadia, perdigão na brasa e ouvindo o momento gaúcho, tchê, com a cachacita com o Imborano. Esse é o domingo.
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1: Faz, Beninha, faz aí com o Nicolas, com certeza vai tomar mate doce, tá bom? O excelentíssimo dela tá fazendo uma costela no forno. Ah, aí nem me convidaram, né, Beninha? Então tá bom, hoje eu vou almoçar lá na Alfa. Combinado? Então tá bom. Ô, Nicolas, tu tá com sono, né? Tá meio sonolento, acordou sedote hoje, mas tu não é taura? Lidar com os animais, então tá bom. Bom dia, alemão chimia.
0: Bom dia, Perón.
1: Isso, dá um bom dia pros ouvintes, vamos.
0: Bom dia, ouvintes.
1: Quem é que vai fazer o mate com erva mate fole hoje?
0: Eu vou fazer o chimarrão com erva mate fole hoje.
1: Então vai, sai em disparada. Bom dia, Dona Beninha.
2: Bom dia, Perón.
1: Dá um bom dia pros ouvintes também, pros seus fãs, tá bom?
2: Bom dia pra isso. Todos que estão escutando.
1: Inclusive, nós. Tanto a Beninha como o Alemão Chimia tem veia musical, né? Chapecó tá tapado desse ração, não é o pessoal que manda o lenha molhado, acho, pra fazer aquele churrasco, tá certo?
0: Meu Deus, mas esse programa não toca música?
1: Toca, já toma perfilando umas marcas, tá, Alemão? Oreiudo. 10h20 da manhã, hora Café Milita, momento gaúcho, tchê, liderança comprovada, sempre com apoio de Nilo Toso, ser inglesa, cooperativa, agroindustrial Alfa, Grupo Cetrec Sul e Sudeste, 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Zap da rádio, 3361-3110, o meu, 9112-4861. O teu alemão da Belinha não precisa, tá certo?
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1: Acertou, Dona Bia, só merece o troféu abacaxi, tá certo? Vocês estão meio deslocados hoje. Vamos fazer o seguinte, Nicolás, tu salta do pelego, 2 encordoaditas que nem punhalada de canhoto.

0: Homem, você vai bem, né, Nicolas? Costumes do meu pago, os serranos. Antes, Teixeirinha, o cantador do Rio Grande, deram os dois primeiros pialos musicais com Dá FM. Chapecó, Santa Catarina, liderança comprovada, ponto final. Estamos varando das 10h30 da manhã, hora Café Milita. Estamos aqui chimarrando com erva mate fole. E tô indo louco de bem, né? Porque aqui tá feio, mas tá pareio, né, irmão Ibelinha?
1: Com certeza.
0: Com certeza. Então tá bom, véia mocreia. 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
0: Aí, completou, né, dona Belinha? 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
0: Nicolas, musicão da manhã, vamos lá.

Já que hoje é domingo, vamos falar das fofocas das revistas e das novelas de domingo. Vamos passar o domingo só vendo fofoca.

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8: Com certeza.
7: Sim, certeza. Fala um pouco mais. Canta uma música. Fica resmungando aí, tá, zoiuda? 10 para as 11 horas, Café Milita, Momento Gaúcho, te luxo de domingo, né? 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Um abraço aí, Tocó. 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Será que tá aberto o Sicredi, pegar um bloco de cheque ou não? Quem quer cantar aí, canta, vamos lá.
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7: Sim.
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0: Ai, meu coração.
1: A senhora foi bem, dona Belinha. Nota 8, né, alemão? Nota 8 pra Benito. Quer cantar também ou tu vai ensaiar primeiro?
2: Delegado de polícia, sim, conhecia a profissão. Pra ele não existia um caso sem solução. Até que um certo dia na delegacia entrou um alemão bem nervoso e desse cheiro falou.
1: Ele não falou nada, a porta tá fechada, rapaz. Tá bom, então. Um abraço aí, ó, do amigo Leandro, lá da linha Lesbão. Mandando, saudando o pai dele, eu sou João Maria da Silva. Daqui a pouco a música, tá bom, meu amigo? Obrigado, saudaninha Elesbom. Deixa eu ver aqui que eu tô enlhado nas bolhadeiras. 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
3: Bom dia, meu amigo Perón. Eloir Perón, Paula do Rádio. Bom dia pro Perón, pra toda a equipe, o Alemãozinho, a Belinha, o Nastan, pra todos os pais da Condá. E todos os pais do Brasil inteiro. Meu nome é João Maria do Pinheirinho. Meu nome é Júlio Cavalheiro, popular João Maria do Pinheirinho. Toca pra nós aí, Teixeirinha, Coração de Luto. Se for atendido, muito obrigado.
1: Valeu, Júlio. Bom domingo aí pra família. Obrigado por mandar o zap pra nós. O nosso amigo Rock, aqui, João de Chapecó, perdeu todos os seus documentos ontem, né? Carteira de habilitação, cartão do Sicoob, dinheiro e tudo mais. Se você encontrou esses documentos, nome do Rock, João Eito, entre em contato comigo que eu passo o telefone dele, tá bom? Uma nota lápis aí, 98405-1493. É bucho ficar, perder os documentos, né? Né, Rock? Deixa de bobagem. Então, se você...
0: Isso só pode ser brincadeira.
1: Mas é verdade, uma Beninha, ele perdeu os documentos, tudo, tia. Então, se alguém encontrou os documentos do Rock, João aí, tá? Entre em contato comigo, passa o telefone, se não o telefone dele, que puder memorizar ou alguém avisar, 98405-1493. Pode ficar com o dinheiro, que vale mesmo é os documentos, tá certo? Grande Heraldo Brinquedos é de Perão, o Taura do Rádio, você também é Taura Brinquedo, obrigado pelo capricho. Sori Perezan lidando com o churrasco na sede de querência, né, Sori? Pessoal de Sede Querência, o meu grande abraço aí. 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
4: Bom dia, Perón, tudo bem? Felizes pais para vocês aí da rádio. Eu queria pedir uma música para homenagear o meu marido, o Leandro, o meu sogro, João Maria, e os meus cunhados da família Sutil, e o meu cunhado casado com a minha irmã, que é o Leandro da Luz. E homenagear todos os pais. Eu queria ver se você poderia rodar aquela música Cabeça Branca, ou se não, qualquer outra música gaúcha para homenagear todos os pais. Fiquei muito feliz se nós fosse atendidos.
1: Tá bom, um abraço, Marcelo. Bom domingo para a família toda aí, tá bom? Esse cidadão aqui é de fundamento. E Ginete.
5: Buena, buena, Perón. É o Carlos Ira, como sempre, batendo na marca. Quero parabenizar todos os pais, inclusive eu, que sou pai praticamente duas vezes, sou vovô de 4 netos, graças a Deus. E queremos escutar Joca Martins, Por Causa das Minhas Pilchas. Feito, Galo Véio, tamo junto e misturado. E parabéns pra você também, Galo Véio, que é pai. Aquele baita abraço e bom final de semana a todos.
1: Valeu, Carlos Vieira. Obrigado.

0: fácil ouvido, meu pai, hoje eu tava bem de vida.
1: E por que não ouviu?
0: Feio. Eu não sei, eu não consegui ouvir ele.
1: É oreiudo até hoje? 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
2: Bom dia, Beron. É o Elton, tudo buenas? Beron, se você pode tocar pra nós, Mate de Esperança. Essa música é muito bonita oferecer para todos os pais que estão na escuta. Beleza? Um forte abraço, meu amigo.
1: Grande Elton, popular Papu da Sadia. Esse é muito tal. Um abraço aí, Papu. Guapo sem luxo. Deixa eu ver aqui, vamos ver como é que fica aqui. Áudio no ar.
3: Bom dia, Perão. Tudo bem, Anelique do Centro? Grande abraço para todos os pais aí de Gondá. Deus ilumine o caminho deles e a todos vocês aí. Que Deus abençoe a todos os pais desse mundo. Que Deus ilumine o coração de cada um. Que a graça, a divina luz esteja sempre presente em todos os corações. Um abração aí para todos da rádio.
1: Valeu, Nelê. Obrigado aí pelo capricho.
4: Quero mandar um abraço pro Dr. Lang, pra Dona Clarinha,
1: diretoria.
4: Pra Raquel e pro Ranhento do Chefinho.
1: A tropa de puxa-saco comentou aqui na rádio. 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
5: Bom dia, Perão. Bom dia, Super Condá. Irmão, eu Canabaro aqui do Borma. Ademais, me roda uma música do velho pai aí pra nós aí. E oferecer pra todos os pais aqui de Chapecó, meus primos e primas aqui de Chapecó. Não vou dizer o nome de tudo, que é bastante. Mas, e um bom domingo para os pais e tudo de bom para todos nós. Um abraço para vocês e também, Perão. Bom domingo.
1: Valeu, Canabarro. Um grande abraço. Obrigado. Dona Carolina, também obrigado pelo bom dia, nos felicitando pelo Dia dos Pais, tá bom? Dona Carolina Quinges, que acompanha a programação da Condá, sempre, né, Dona Carolina?
0: E se a gente colocasse a rádio no automático e a gente fosse chocar canastra, será que não era melhor?
1: Então tá.
6: Oi, meu nome é Elis. Você mora aqui no Passo dos Fortes. Eu queria te dar um feliz Dia dos Pais pra todos os pais e também pro meu pai.
1: Então tá. Aqui o zap tá Santina de mesmo, deve ser a filha, né? Então tá bom. Vou fazer o seguinte, Nicolas. Tem muita mensagem aqui, vamos botar umas marcas na conversa, depois nós voltemos, né? Então vamos lá.

0: Será que o Lange vai antecipar o décimo esse ano? Ou será que a gente só vai receber no último dia de 2021?
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3: de concorda e assina embaixo.
2: Tu concorda, Belinha? Alemão, cheguei até uma chuva fina, né? Caindo lá fora. Chuva de molhar bobo. Sai da chuva, tá?
4: Sai da... Meu Deus, hoje eu tô me vendo. Não tô bom. Me dói tudo, olha. É. Meu Deus do céu. O que será que podia ser?
2: Não é nada. Você é um baita do Oreiudo. A verdade é essa. 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Liga amanhã que agora o Dalprá tá metendo fogo no Angico, né, Dalprá? Ou vai ser Almôndega Sadia? 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
4: Perão, hoje é domingo. 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
2: 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Meu amigo Silvaldo Mendes, um abraço, acompanhando a programação, meu amigo. Grande Silvaldo Mendes. Cid, ele é que é supervisor de venda da Pamplona Alimentos de Rio do Sul. Obrigado pelo capricho, pela audiência, amigo velho. Opa, o que nós temos aqui? Ah, candidato ao governador João Rodrigues. Bom dia, João. Vamos lá.
5: Bom dia, Peron. Bom dia a todos os ouvintes. Vou dar um abraço a todos os pais que te ouvem. Afinal de contas, hoje ser pai é uma missão nobre, né, meu amigo? Não é o fato de colocar um filho no mundo, é cuidar, criar, encaminhar. E é difícil nos dias de hoje, porque a vida não está fácil. Então, a todos os pais, meu carinho, meu respeito, meu forte abraço. E aos filhos, né? Curtam os pais, cuidem bem deles, porque pai, nós somos passageiros, como os nossos serão ou já foram. Abraço, feliz dia dos pais a todos.
2: Valeu, João Rodrigues, candidato ao governo do estado e de Santa Catarina, Jorginho Melo e Miriza, os três, tá bonita a briga, né? Briga de cachorro grande, que é nada, abraço e obrigado pelo capricho, viu, João? Ô, Fernando Comolelo, pessoal de Formosa do Sul, um abraço. Oi, o Leno do Diário de Iguaçu, por isso que tá chovendo, hein, Leno? Deixou a preguiça de lado, grande, Leno, do Jornal Diário do Iguaçu.
6: Bom dia, Peron, bom dia. Bom dia, povo deste programa maravilhoso, programa líder de audiência, comandado aí há décadas aí pelo nosso amigo Eloir Peron. Aproveitar esse espaço para desejar um feliz Dia dos Pais, primeiramente pro Peron, né? Para todos da rádio e aí para todos os seus ouvintes também. Dizer que ser pai é uma benção divina, né? É transmitir aquilo que o nosso Pai Celestial transmitiu ao menino Jesus que veio para nos salvar. Dizer aos irmãos que

0: Ser pai é bênção. E ter amigos como o Peron, como tantos aí, também é uma bênção divina. E aproveitando o espaço, convidar todos vocês para dia 23 de agosto, grande desfile Batecasso, que é homenagem aos 109 anos de Chapecó. O almoço é R$60, vai ser no CTG Recanto dos Tropeiros e você está no convite. Vamos, você que gosta de Chapecó, você que ama Chapecó, vamos participar. Tá bom? Aquele abraço. Grande abraço, meu amigo Peron, e a todos.
1: Um abraço, Leonor. Ah, esse evento, o desfile do Batecasco, já é tradicional e um grande número de cavalarianos que desfilam pelas avenidas até o Recanto dos Tropeiros. Parabéns, Leonor, pela iniciativa. E o pessoal aderiu a essa cavalgada que está um sucesso impressionante, né? Tenório, lá do Gambato, um abraço. Como é que é? Tenório do Gambato. Um abraço, Tenório. Tem boa, Tenório.
2: Isso também.
1: O Tenório, vai resmungar, Bíblia. O Tenório gosta de genetia temporal, né, Demonstribe? A gente é boa. Deixa eu ver. Ô, meu amigo Mingo, vamos lá, Mingo.
3: Opa, bom dia, meu amigo Perão. Claro. Tudo bem contigo? Tudo tranquilo? Meus parabéns pro dia teu, pro nosso dia de hoje. Com muita saúde, muitas felicidades, Perão. Um abraço a você. Ah, não sei se tu já é pai, tu tem filhos, já que são pai também ou não, né? Mas se tu tiver filho que é pai, meus parabéns. E manda os parabéns pro Dia dos Pais pro meu pai, Otávio Schneider, lá de Erval Grande. Tá na escuta. Um abraço, Perão.
1: Feito, Mingo. Se eu tenho 3 piau, uma menina, e tenho 7 netos. 4 netos e 3 netos. Tá bom assim, Mingo? Grande abraço, obrigado. Ô, dona Marisete, bom dia. Feliz Dia dos Pais para toda a família Jucar. Transportes e turismo. Alemão Chimia, tem gente ouvindo nós, Alpestre.
2: Abraço a quem tá ouvindo lá em Alpestre.
1: Claro, meu grande amigo, irmão Gilberto Carlos Schleicher. O Beto Schleicher. Dizendo bom dia, Perão. Feliz Dia dos Pais, aquele abraço. 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A linguiça do... lá do que nosso alimento, linguiça campeira. Pois é, Beto. O Jonas se gaba muito, que é a melhor linguiça do Brasil, a campeira, a da Quinossa Alimentos. Eu vou me encostar uma linguiça de pedigó na brasa do lado para ver como é que fica, tá bom, Beto? Um abraço para ti, para a Edneia, um abraço para o seu Dulia, dona Hilda, tá bom?
2: Com obrigado. Com certeza.
1: Valeu, não estou te pedindo a opinião. Valeu, Beto, feliz domingo para a família, tá bom, meu irmão? Obrigado pelo capricho. Deixa eu ver aqui, rapaz. Eu recebi do grande Nadir de Farias o convite aqui para... o lançamento da... deixa eu abrir aqui o convite do... o Farias escreveu a lápis de carpinteiro da Confraria Musique, dizendo... Associação Cultural Arte e Música de Chapecó, Confraria Musiqueira e o projeto Memória dos Balseiros, tem a honra de convidá-lo para o lançamento do terceiro Balseiros da Canção Nativa de Chapecó. Vai ser no Recanto Maragato, mas que tal o nome? Tá no bairro Líder, dia 27, 19h30, já tô lá, Nadir. Sem convite nós ia, né, Leandro? Imagina com convite, né, César? Aí vai ter show com o Nilton Ferreira, irmão, que é isso, deixa de bobagem. Romulo Chaves, Felipe Goulart e Charlice Bandeira. Mati louco, homem! Que é isso, Nadir de Farias? Obrigado pelo convite, vamos estar lá com toda certeza, tá bom, Nadir de Farias? Obrigado pelo capricho. Deixa eu botar o áudio dele no ar aqui.
4: Bom dia, meu nobre amigo, Eloir Peron, Taura do Rádio. Aí tá o convite aí pro amigo. Eu preciso daí da confirmação até o dia 15, tá? Já. Não vai ter custo, tá bom?
1: É, confirmação já tá confirmado, rapaz. Taura que nem nova, não precisa confirmar, né? Um abraço, Farias. Obrigado mesmo pelo teu capricho de lembrar da gente, tá certo?
2: Se tu me libera, eu já tinha ido.
1: Ah, é? Então tá. Depois eu... até mais o áudio do Nadir aqui, vamos ver.
4: Buenos dias, meu amigo Eloir Peron. Gostaria de pedir uma música aí, Sonho Balseiros, e oferece para todos os pais de Chapecó e de outras regiões que estão te ouvindo aí. Tá bueno? Um abraço.
1: Valeu, presidente da confraria. Eita, Nadir, esse não tem preguiça. Um abraço, Nadir. Ô, Pezinho do Banco do Brasil. Obrigado, Pezinho. Abraço para você também, tá certo? Basel, o que que tá pegando em Xaxim? Tudo calmo que nem dia sem vento ou não? O Pimentel soltou a franga. Abraço, Basel Pimentel. Ô, Beto das Casas Leve, tá ouvindo o programa. Esse Beto também não perde o costume. Abraço, Beto. Áudio da... Ô, dona Ivete, a Crédito Fácil, vamos ver.
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1: A dona Ivete é um capricho, né, Diego? Então tá bom.
6: Chefinho, preciso de um vale para encher as latas.
1: Tá, vamos encher. Poeira! Diz o Poeira. Bom dia, Perão. Feliz dia dos pais para você e todos os pais. Tamo na escuta. Valeu, Poeira. Obrigado. Vai meter fogo na Gico, Poeira, ou vai ser hoje umas almôndegas? Bom dia, Perão. Estamos com o rádio ligado, vindo ao programa nesse dia tão especial. Mandar um abraço para todos os pais, em especial pro meu pai, seu Gomercindo Figueira. E o Edson, o Emerson, que também são pais. Feliz dia dos pais. Valeu, Simone. Seu Gomercindo Figueira, um cidadão benquisto na sociedade. Ô, meu grande amigo especialista em direito, o doutor Sebastião Nélio da Costa. Bom dia, doutor.
7: Bom dia, Taura do Rádio. Feliz e abençoado Dia dos Pais a você e todos os pais aí. Estão na escuta desse espetacular programa, né? Que tal ouvirmos aí o campo com César Oliveira e Rogério Melo? Grande abraço, Sônia.
1: Mas com certeza, doutor Nélio. Agradeço o capricho e tu mandar um zap pra nós aí. Deixa eu ver aqui que eu tô enviado.
2: Meu Deus, mas esse programa é só conversa.
1: É verdade.
2: Podia rodar uma música uma hora
1: não,
2: dessa.
1: Não, daqui a pouco vai. 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
8: Fala, meu amigo Peron, bom dia, tudo bem? Como é que tá o amigo? Tranquilo? Frio? Vai dar uma chuvinha, mas fazer o quê? Estamos eu e a prenda, dona Mercedes, no rancho da hospitalidade. E deixar um abraço para ti, de feliz Dia dos Pais aí. Se o Alemão Chimia for pai também, deixar um abraço e um feliz Dia dos Pais para ele e para todos os seus ouvintes aí. Fica com Deus e aproveite seu dia. Forte abraço, Deus abençoe, saudade dos amigos.
1: Grande Valdemiro Garcia, esse tem nome e sobrenome, tá bom? Ayrton Prado, bom dia. Luxo de retrato, aquele churrasco pro Dia dos Pais. Valeu, Prado. Abraço aí, meu irmão. Tu não é amigo, tu é meu irmão. Meu amigo Zuco diz, bom dia, meu irmão. Feliz dia dos pais. E o Zuco ganhou uns presentes e bagulhos que vai ter que usar hoje. Vai destampar os vidros de Campari, Zuco. Abraço, Zuco. Então tá bom.
6: Coisa mais ridícula.
1: Tem música, Nicolas. Vamos então.
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6: Meu Deus, mas que ano que não passa,
4: irmão.
6: Meu Deus, parece que ainda estamos no ano de 2020 passado.
4: É que você é preguiçoso, bicho preguiça. Aliás, você, o bicho preguiça, te dá uma tranca, alemão. 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
7: De Perão, Hernando de Chaxim, já passando para desejar um feliz Dia dos Pais para você e pro meu pai Domingos também, para todos os pais e para mim também, né? Positivo? Nada da música aí. Se foi tocada, meu. Não foi tocada, meu velho pai. Positivo? Um abraço.
4: Esse é Nando, uma figura lá em Chaxim. Um abraço, Nando. Obrigado e pelo capricho, meu amigo. Aqui tem trabalho, aqui tem prefeitura, aqui tem prefeitura, tem prefeito Valmor Scolari. Bom dia, prefeito!
8: Meu amigo Peron, bom dia a você, todos os amigos da Condá. Passando hoje para desejar um feliz Dia dos Pais a todos os pais de Chapecó e de toda a região aqui que nos acompanham, que acompanham a programação, teu programa, Momento Gaúcho, programa muito ouvido em toda a região, os três estados do sul. Então, aproveitando essa oportunidade, mandar um abraço para todos. Estamos voltando aí das nossas andanças, passando lá na festa da Colônia Sela e outros eventos aí pela cidade. Mês de aniversário de Chapecó, 109 anos do nosso querido município. Então, mandar um abraço a todos aí e que tenhamos uma ótima semana. Um abraço a todos. Feliz Dia dos Pais, meu amigo.
4: Obrigado, prefeito. Esse não tem preguiça, né? O João diz, mandou o zap também. Então o pessoal não tá com preguiça. Outro que não tá com preguiça é o doutor Cleiton Fossá, que é pré-candidato a deputado federal aqui em Chapecó. Bom dia, doutor.
9: Bom dia, meu amigo Peron. Cleiton Fossá aqui. Antes de mais nada, feliz Dia dos Pais, meu amigo. E também quero aproveitar esse dia para destacar a todos os filhos que estão ouvindo que nós precisamos cada vez mais cultivar o respeito aos nossos pais. Até porque esse é um princípio bíblico, está lá em Êxodo 20:12. Nesse quarto mandamento ordena os filhos respeitar, ter gratidão, cuidado material e moral aos pais. É o único mandamento, Perón, que está na Bíblia, que vem acompanhado de uma promessa explícita de Deus que garante longevidade e bem-estar aqui na Terra. Então, filhos, respeito, gratidão aos pais. É muito importante. E quero mandar um abraço apertado ao meu paizão, Angelinho Fossá, que deve estar ouvindo aqui o seu programa. Perón, meu pai me ensinou desde cedo na prática, que provou que o suor do trabalho, a coragem de fazer a coisa certa e honrar a palavra são o maior patrimônio de um homem. E é isso que eu cultivo hoje aqui em casa com meus filhos Noah, com meu filho Gael, porque quem cultiva respeito dentro de casa constrói um futuro mais seguro lá fora. Então, a todos os pais de Chapecó e do Oeste, um abraço apertado do Cleito Fossá e feliz Dia dos Pais e que Deus abençoe todos vocês.
4: Bonita mensagem, doutor. Até parece que você estudou para fora. Obrigado pelo capricho. Matheus Garcia, Ademar Bono, pessoal, tô fazendo aquela churrascada no bairro Líder e me botando aquela pressão, né, Matheus? Um abraço, obrigado aí, Matheus, pelo capricho. Deixa eu ver aqui, vamos meter um áudio no ar aí, vamos ver.
10: Bom dia, Perão. Quero desejar aí um feliz Dia dos Pais aí pra você, os pais aí do elenco da Super Condá aí, todos os ouvintes aí. Valeu, estamos aqui assando uma carne comemorando esse dia especial aí. Valeu.
4: Foto não é convite, Caixa. Um abraço pra ti, por e toda a família do Arranca Tampa. Áudio no ar. Vamos ver quem que é.
11: Bom dia, Perão. Bom dia, Perão. Bom dia a todos os ouvintes do programa Momento Gaúcho. Parabenizar a todos os pais aí, a você, Perão, todos os ouvintes, pelo Dia dos Pais, todos os nossos pais do Grande Oeste Santa Catarina, de Santa Catarina e do Brasil, de modo geral. Parabéns a todos, muita saúde, paz, alegria e vante com a procissão.
4: Gringo que é pré-candidato a deputado estadual, né? Valeu, gringo, obrigado pelo capricho aí. Vamos fazer o seguinte, tem música por aí ou não? Então despacha, vamos.

Perón, estive recentemente em um evento empresarial onde encontrei o Baldiceira da Certric, fã do nosso programa. Para ele e os demais colegas empresários que nos ouvem todos os dias, um abraço do chefinho.

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Tem coisa que me deixa mais irritado que falar que alemão tá vermelho de raiva. Olha, isto é pura puxa, porque o alemão só tem duas cores. Branco, tipo cachaço, e vermelho de raiva, que fica tipo

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3: 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Tomou varando já do meio-dia, hora café, Merita, momento gaúcho, tchê. Seu Angelinho Fossal, doutor Cleiton Fossal, degustando aquela linguiça sadia e a cachacita cuibarã, né, seu Angelinho? Um abraço, seu Angelinho Fossal.
4: Andei circulando por aí, Perão. A nossa audiência
3: tá
4: é
3: boa,
4: 100%.
3: Né, Beninha? Seu Angelinho Fossal, que é o xerife do bairro Santo Antônio, né? Tem que apresentar as ferramentas para ele, tá bom, Nicolas? Um abraço, seu Angelinho. 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Tu também, tá, né, irmão? Tu só almoça quando tá pronto, né? 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Um abraço, Tasca. Tô indo na bonita chaca, família aí, acompanhando o momento gaúcho, tchê. Seu Tasca não tem tempo feio, né, seu Tasca? Vamos atender os ouvintes aqui. Áudio no ar pra ver como é que fica.
5: Tia Perão, aqui é o João Daniel Faxinal dos Sozas. Quero mandar um abraço pra todos os pais, especialmente pro Oscar, o João Fiorentinho, aqui da linha Faxinal dos Sozas, que são meus amigos do peito. E para todos os pais da rádio, um forte abraço.
3: Fechado o brique. Vamos correndo a linha aqui. Deixa eu ver o Cleiton.
6: Hoje eu tenho que ir para casa, que a minha sogra está trocando o quiso. Eu vou ter que assar um pé de galinha para ela.
3: Tá, então vai. Áudio no ar.
7: Bom dia, seu Pedrão. Bom dia, Chiru. Alemãozinho. Estamos aqui assando uma picanha aqui, né?
3: Picanha, tá bom.
7: Assando, tomando um bolo aqui. Veio o meu gelo aqui. Manda um abraço aí pra todos os pais desse mundo aí. E um abraço pra vocês também. E roda aquela música do Pedido de um Pai com Baitaco.
3: Valeu, Valdecer. Estão fazendo aquele churrasco lá. Vamos lá, meu amigo Ladislau tá na área.
8: Bom dia, meu amigo Perão. Tudo bem? Ladislau, aqui de Itapuá, litoral, que tá descendo de balde, chovendo muito hoje. Parabéns pelo programa aí, parabéns para você, toda a tua equipe, um forte abraço a todos os teus ouvintes, meus conterrâneos do querido Oeste, Chapecoense e região. Se possível, toque para nós aí, prece com Oswaldir e Carlos Magrão, ofereço para todos os pais, no dia de hoje, que é dia dos pais, né? Estamos aqui com uma pecuária já na brasa e escutando o teu programa aí. Beleza, meu irmão? Forte abraço para você e todos os teus ouvintes aí da rádio também.
3: Valeu, Ladislau, lá no Itapuá, assistindo ao momento o Gaúcho Tchê. Bom dia, Perão. Feliz Dia dos Pais para todos os amigos. E pro meu pai Gilmar Taborda aqui de Itatiba do Sul, tamo lidando com a pecuária. Valeu, Valcir. Tu certamente foi rifar, foi atrás de um 0800 no teu pai de Itatiba. Um abraço, meu amigo. Bom dia, Perão. Desejo um abençoado Dia dos Pais. Já viu Sou Pereira Machado. Este índio ataule do bairro Santa Maria é o xerife do bairro Santa Maria, com toda certeza. Vamos meter um áudio no ar.
9: Bom dia, Perão. Como é que tá? Tudo bom? Tudo bem? Como é que tá o amigo? Tudo bueno? Aqui olhando. Pedro, finado Adão, Negodão. Feliz Dia dos Pais pra ti, pra toda a turma, pra todos os pais gauchados. Né? Temos assando a carne aqui, comemorando o Dia dos Pais, né? Um abraço, meu amigo. É, tchau, tchau.
3: Valeu, Leandro. Obrigado pelo capricho. Um bom domingo pra vocês aí, tá bom? Agradeço a tão nobre sintonia. Vamos meter mais um áudio, né? Só pra ver como é que fica.
10: Bom dia, Perón. Bom dia a todos os ouvintes da Rádio Condá. Gilberto Menezes de Campo Herê. Tudo bem, Perón? Espero que sim. Tamo aí, lidando com churrasquinho, como você viu, e tem um aperitivo, né? Olha só que beleza. Queria mandar um grande abraço pra ti, a todos os ouvintes. E se puder tocar a música de pai pra filho de um baitaca, fico muito grato, beleza? Um grande abraço, fico com Deus e feliz Dia dos Pais é para todos que estão na escuta. E um abraço lá pro seu Valdomiro Garcia, que também está nos ouvindo, e pro meu pai, o seu José Oler Menezes, que tá lá no Rio Grande. Um grande abraço.
3: Pelada coroja, que baita churrasco, hein? Deixa de bobagem. Pessoal de Campo Porê, um grande abraço aí. Vamos ver aqui, áudio ou não?
11: Boa tarde, Perão, tudo certo? Lucélio Andrade, Xaxim. Você para todos os pais do Brasil, hein? Um abraço a todo mundo e tenha saúde, que ser pai tem que ser taura, né? É compromisso, né? E vamos os seranos, hein? Para nós ouvir aí, beleza? Muito obrigado, hein? Diz a todos os pais que estão na escuta aí.
3: Valeu, senhor Andrade, Xaxim, obrigado. Doutor Tales também nos ouvindo lá no Xaxim. Valeu, doutor, lidando com a pecuária. Bom dia, Perão. Que esse dia seja lembrado não só do Dia dos Pais presentes, mas sim daqueles que nos deram amor e carinho. Eles nunca serão esquecidos. Um abraço. Esse é o nosso glorioso Paulo Araújo, que tem bota. Abraço, Paulo Araújo. Obrigado, amigo velho. Áudio no ar.
12: Bom dia, Perão. Como é que tá? Dona Belinha, o alemão Chimia, é o Abreu aqui de Nonoai. Quiser rodar aí a chasca do Munhoz, fico agradecido. E parabéns aí aos pais do Brasil, né? E a vocês aí também. Um grande abraço.
3: Adriano, Nonoai, vamos tocar assim o chasque para Dom Munhoz, por que que não? Certo? Áudio no ar.
13: Bom dia, Perão, bom dia, Belinha. Oferecer uma música aí para todos os pais que estão na escuta do programa. Guilmar aqui do Colino do Sol, na IFAP. Essa é a música aí do Carlos Magrão, Oswaldir Carlos Magrão, o Prece.
3: Valeu, Guilmar. Daqui a pouquinho tu vai a prece para vocês ouvir, tá certo? Deixa eu ver aqui. Áudio no ar, vamos lá.
14: Muito bom dia, Perón, bom dia a todos os ouvintes da Rádio Super Condá, um feliz Dia dos Pais a todos, que Deus abençoe a cada pai que luta pelo dia a dia, né, para trazer o pão de cada dia para sua mesa, para os seus filhos, que Deus ilumine e abençoe o coração de cada pai nesse grande dia. Um grande abraço, Perón, a todos os ouvintes da Rádio Super Condá.
3: Vonei Bukowski, lá no São José do Capinzal. Um abraço, Vonei Bukowski. Vamos ver aqui, áudio no ar.
15: Bom dia, seu Perão. Tirou a equipe. Caralho, tá junto e misturado, homem.
3: Sim, você nota.
15: Que Deus abençoe vocês da rádio, todos que estão na escuta, todos os pais. Que sejam abençoados e protegidos por Deus. Grande abraço. Aleluia, amém.
3: Aleluia, lixador carrega na barra do Rio dos Índios. Vamos ouvindo aqui bastante áudio aí, vamos lá.
16: Bom dia, seu Leandro Perón.
3: Oh, seu Neto.
16: O alemão que tá ali também. É, feliz Dia dos Pais para vocês aí, para todos da rádio e todos os ouvintes. Eu queria pedir uma música, não sei se já tocou. Com coisa com baitaca, Cabelos Branco, que fala benção meu avô, né? Que é uma eu escutei agora. Tá bom? Obrigado e tudo é bom pra vocês.
3: Abraço, Nero. Obrigado pelo capricho. Vamos ouvindo aqui mais pelei aqui pelo caminho. Vamos lá. Áudio no ar.
17: Bom dia, Peron. Bom dia todos aí da rádio. Aqui é o Rodrigo do bairro EFAP, Rodrigo Ramal. Quero oferecer, pedir a música Império das Estâncias, oferecer pro meu pai, pro meu irmão que tá aqui também, o Fernando, o Ivali que tá chegando, e a todos os pais aí que estão escutando a rádio. Se puder, carcalha essa marca gaúcha para nós aí, fico muito grato. Um abraço a todos e da rádio. Feliz Dia dos Pais.
3: Rodrigo, vai com certeza a tua marca aí, fica gelo, fica lidando com o churrasco aí, tá bom? Deixa eu ver, barbaridade, que não parou de chegar a mensagem aí. Deixa eu ver. Áudio no ar.
18: Bom dia, Peron. Tudo certo? Feliz Dia dos Pais aí pra você e todos os pais, hein? Pro Alemão, pro Xiru. É, Juscelino aqui da Fazenda Zandavada, Guatambu. Me põe no sorteio aí. E pode ser qualquer música aí.
3: Dá uma travada.
18: Música aí. Velho Casarão. Qualquer um do gosto de vocês, hein? Um abraço. Deus abençoe.
3: Juscelino, um abraço. No momento, o Gaúcho não tem sorteio, homem. Obrigado. Áudio no ar.
19: Bom dia, pessoal do Momento Gaúcho Tchê. Aqui é a Cláudia do Marechal Borman. Gostaria de oferecer a música Perfil Gaúcho pro meu marido Kleber, pro meu primo Edir Queiroz, e dar um feliz Dia dos Pais para eles e um feliz Dia dos Pais para todos os pais que estiverem ouvindo a Rádio Condá nesse momento. Um forte abraço a todos.
3: Abraço, dona Cláudia. Pessoal do Distrito de Marechal Borman, vai o chasque de patrão. Deixa eu correr a linha aqui. Áudio no ar. Vamos lá.
20: Bom dia, meu amigo Peron. Aqui é Ademar Ostros. Tamo aí, né? Eu e minha esposa, Janete Marte, fazendo comida, curtindo o amigo, tomando mate. Viemos da igreja faz pouco tempo, né? Então, só alegria. Um iluminado dia dos pais para o senhor e para todos.
3: Obrigado, Ademar. Claro, hoje o dia tá especial por demais. Meu amigo Laurê, hoje tu não me botou pressão, certamente vai ter almôndega na tua casa, né, o vivente? Seu amigo Laurê de Caxambu do Sul é muito forte, homem.
6: Pronto, podia ver quando que é o calendário das minhas férias, tá. Eu atrapalhei bastante esse ano.
3: O Dimar Pereira, de Xaxim, música Rodeio de Vacaria, com José Mendes, daqui a pouco vai. Tá bom, meu amigo? Ah, meu irmão aqui, alemão da bebida, lá de Guatambu. Esse aí é um capricho.
21: Bom dia, meu irmão Peronfo. Parabéns aí pro Dia dos Pais.
3: Claro.
21: E uma música aí pra nós aqui de Guatambu. Valeu, meu irmão. O seu Lloyd Alpiva tá aí, tá meio bêbado já, mas tá aí com nós.
3: Não, ele só tá firmando o pulso, né, alemão? Obrigado, pessoal do nosso Guatambu. Audiência grande por lá. Mensagem da Emanuela Prado, doutora Manu. Perão, gostaria de mandar um feliz Dia dos Pais para meu super pai Ayrton. Ele que tem um coração grandioso, concordo contigo. E com todos. Agradeço por tudo que ele faz por nós. Verdade, doutora Manu está cursando, fazendo medicina lá no município de Pato Branco. E já está fazendo cirurgia, Nicola. Tô te cuidando, cara, até falar uma cirurgia, homem, velho. Certo? Abraço aí, Prado. Feliz domingo para a família. Áudio.
22: Bom dia, Peron. Tudo bem? Queria que você mandasse um abraço pro seu Vieira, de Feliz Dia dos Pais. Muito ouvinte do teu programa. Estamos aqui tudo assando uma carninha. Tá? Um abraço, Peron.
3: Valeu, Cati. Obrigado. Então tem uma churrascada grande ali no seu Vieira, que lá tá feio, mas tá pareio. Ô, meu amigo Borsó do BBC Guindaste, mas como é que pode? Áudio no ar?
23: Bom dia, amigo Eloir Peron. Olá, tudo Borsói. Bem, Borsó? Viu, nós estamos te felicitando. Um feliz Dia dos Pais. Com muita saúde, muita felicidade e progresso na tua vida. Tudo de bom para você e toda a família. Hoje, o importante é nós, né? Os pais. E a dona Neide está te mandando também um feliz Dia dos Pais. esperando o último aí do chão batido aí. Um abração, bom domingo.
3: Vai com certeza, Marçal. E tu resgatou uma foto de arquivo, eu, você, dona Neide, né? Mas nós somos bonitos, né? Um abraço, Borsoi. Obrigado, meu grande amigo. Ô, supervisor da Alfa, Cindila Aldofato. Bom dia, meu amigo Perão. Parabéns a todos os pais da mesa do Momento Gaúcho, que anima muito as manhãs de domingo. E também parabéns a todos os pais da grande família Cooper Alfa. Grande Alcidir Aldofato, ele que é supervisor da nossa Cooper Alfa. Capitão Gancho me botando pressão, esse aí não adianta, é. É encordoadito que nem punhalada de canhoto. Como é que pode, capitão? Vamos para a marca, Nicolas, vamos.

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3: Com certeza.
2: Sim, Pedrinha, com certeza. Parando do meio-dia e meio, as famílias reunidas estão aí lasqueando aquela costela, degustando aí a linguiça sadia, perdigão na brasa. E acompanhando a nossa programação Chapecó Região, um grande abraço, obrigado pela grande audiência comprovada do Momento Gaúcho Tchê aqui, a farofa não caruncha. 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E ouvindo a programação, um abraço pra dona Sônia também. 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Alemão Chivito tá meio fora do esquadro, pelo jeito, homem.
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2: 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Áudio no ar, vamos lá.
5: Bom dia, Perão. Aqui é o Severino do Thiago. Eu queria participar do sorteio aí. Um feliz para todos os pais. Eu não tenho mais meu paizinho, já se foi. Um feliz dia dos pais pro senhor aí. Manda aquela música lá. Morena, não corte o cabelo.
2: Valeu, Severino. Eu não faço sorteio aqui no Momento Gaúcho. É o César do Uso Chama Nativa que faz. Áudio no ar. Vamos lá.
6: Bom dia, Peron, aqui o Matias, aqui do Esplanada, Peron, aqui motorista do Girardi. Feliz dia dos pais, Peron, pra você, pro alemãozinho. Oh, um feliz dia dos pais pra você. Pra todos vocês aí da rádio, Peron, não sei se tem mais alguém com... Eu acho que o Chiru também tá aí, um feliz dia dos pais pra ele também, pra todos vocês. E podia mandar um feliz dia dos pais também pro meu filho, que também é pai, ele tá aqui almoçando junto comigo, o André. Ele, a esposa dele, né? A ele, mais a outra, minha filha, Elisandra, minha esposa, Cecília, meu netinho, Gabriel, minha neta, Luísa, Sofia. Estamos todos reunidos aqui, beleza? Um abraço, Deus abençoe todos vocês aí, com muita saúde. E abençoe todos os pais desse mundo inteiro, que Deus abençoe todo mundo nós, tá? Beleza?
2: Valeu, Matias, obrigado pelo capricho aí, vamos correndo a linha só pra ver como é que fica. Deixa eu ver aqui, áudio no ar.
7: Bom dia para todos os pais, mães. Eu sou Bernardo José Flores da Cunha, querendo participar de todos os sorteios que está tendo e dando um feliz abraço para todos os pais e mães. que mesmo que quem não tem pai, dando um abraço.
2: Valeu, Bernardo. Valeu, obrigado. Deixa eu ver. Ô, oh, meu amigo Ivanor da Fonseca, saiu da toca. Quanto tempo, Ivanor?
3: Ô, oh, meu amigo Peru, como é que tá? A excelência do amigo aí.
2: Excelência.
3: Anda aí, um abraço aí, pá. E feliz dia dos pais do nosso dia hoje, meu, seu. E tenho também, estamos sapecando osso aqui com meus presenteados, eu, Jonas e o Rafael. Estamos todos quase pregando lá dentro na costela. Um abraço para toda essa turmada.
2: O Ivanor, ninguém conhece, mas se falar o Ivanor dos ônibus de Noguatambu, é mais antigo que andar de a pé. Um abraço, Ivanor. Saudade do amigão aí, tá certo? Saudação aí pro Bernardo Zanuelo no Cristo Rei. Deixa eu ver aqui, áudio no ar.
8: Bom dia, Peron. Aqui é Nadir Zanuelo do Cristo Rei. Parabéns para todos os pais. Muita felicidade. E me coloca aí no sorteio.
2: Abraço, dona Nadir. Eu não faço sorteio aqui no momento, o Gaúcho, mas obrigado pela audiência. Áudio no ar.
9: Bom dia, Luir, Antônio, Perão e Edmilson Lisboa, da família Pop, está aqui na programação da Índia Condá, no momento gaúcho. Nós, com Oswaldi e Carlos Magão. Se puder, diga aí para todos os pais abençoados nessa linda programação, esse domingo especial.
2: Valeu, Edmilson, nosso grande ouvinte aqui da programação da Condá. Áudio no ar.
10: Bom dia, Chiru, bom dia, Alemão, Belinha, aqui é o Luiz do Santo Antônio. Eu ia ouvir a música Festa Morofense, dá tempo, né? Eu vou virando a costela no fogo, hein? E oferecer lá pro seu Pavão, Dona Maria, lá na Baleia do Alimento. Abraço a todos, oferecer pro meu filho Antônio, minha irmã Mari, que tá aqui, meu cunhado também, tudo reunido aqui em casa. Beleza? Abraço.
2: Valeu, Luiz, do bairro Santo Antônio, ouvindo a programação. Bom dia, meu amigo Operão, Lazaroto de Xaxim, sempre ligado no momento gaúcho, tchê. Feliz Dia dos Pais, o melhor programa do sul do Brasil. Obrigado, Lazaroto. E o posto de gasolina, vamos inaugurar quando aí, Xaxim? Né, nós queremos, olha, o Alemão Chimil, o Chiru Pompeu, marcar presença ali, tá certo?
11: Eu lá em casa, eu tenho
2: não, que tu tem?
11: Um feijãozinho bem temperado,
2: tem temperar.
11: Uma feijoada gostosa, uma pizza da casa bem boa, um bolinho frito, um franguinho assado.
2: Ó, diz ela assim, Nicolás. Uma pizza cara bem boa. Sim, se não for boa, o que vai comer, dona Belinha? Tem que ser boa, tá certo? Áudio no ar.
12: Oh, bom dia, Peron. Tudo bom? Estamos aqui na minha filha, comemorando o Dia dos Pais, assando uma costela, escutando o teu programa. Tudo de bom. Feliz Dia dos Pais para todos os pais desse mundão afora.
2: Bernardino Fernandes Vieira, esse é forte, tem nome e sobrenome. Ah, dona Merde, bom dia.
13: Bom dia, meu amigo Peron. Tô aqui na casa do seu Tilico, no bairro Santa Maria, comemorando com ele esse dia tão especial, que é o Dia dos Pais. Quero deixar um abraço pro seu Tilico, pro Roberto, que são os dois pais que estão assando a carne hoje, e desejar um feliz Dia dos Pais a todos os pais da nossa linda Chapecó.
2: Tá certo, Mari. Obrigado. Um abraço pro Tilico, pro Roberto, que estão lidando com a costela e a linguiça perdigão na brasa. Então tá certo. Eu tô aqui meio ilhado nas boleadeiras. Áudio no ar.
14: Bom dia, Perão, e mais os demais aí da rádio, hein? Nota 10 aí pra vocês aí. E é o Carlitos Teves, dos Fretes Carlitos. Tava esquecendo já de desejar um bom domingo, abençoado aí pro Dia dos Pais, hein? Positivo, toca uma bem pionchada aí pra nós escutar aí. Abraço pra todos os pais aí.
2: Valeu, Carlito Teves, nome de um jogador artilheiro. Tô correndo aqui. Áudio no ar.
15: Opa, meu amigo Perão. Tudo certo? Como é que tá o irmão?
2: Paião.
15: Estamos aqui, ó, na sogra aqui, reunimos os pais aí. Estamos assistindo o Momento Gaúcho. E assando aquela costela. Manda um abraço aí pro meu velho pai, o seu Egídio Wortmann. E roda aquela música Cabelos Brancos, Valdir Carlos Magrão, que serve pra mim também, né? Feliz Dia dos Pais pra ti, pro meu pai e pra todos os pais que estão ouvindo aí. Um abraço do tamanho do paial.
2: Obrigado, Adelar, meu irmão. Abraço pro seu Gidio Vortelma, que é cantor, inclusive, né? Imagina a churrascada, tá pra aquelas bandas lá. Áudio no ar.
16: Boa tarde, Perão. Tudo bom? Tudo certo? Estou ouvindo o teu programa aqui de Erval Grande. Eu sou amigo do Kelo, o Galizé.
2: Galizé.
16: Seria tempo, se não der, não tem problema. Mas eu queria pedir a música do Baitac, Pedido de Pai para Filho. Seria tempo de rodar. Bolei a marca aí. Valeu, grande abraço. Crescendo para todos os pais aí. Estão na audiência aí. E oferecendo especialmente pro Kelo aí, tocador de violão aí.
2: Ao Walter.
16: E canta bem também. Grande abraço, Perão. Até, tudo de bom.
2: Então tá, um abraço aí, Darcy Carminati. Kelo, meus amigos, vão de Erval Grande. E também, ó, sou Walter, Donateiro, prefeito lá, o Suzenei. Enfim, meus amigos de Erval Grande. Bom dia, Perão, tudo certo? Tô ouvindo a rádio com a minha mãe nesse Dia dos Pais, ela que sempre foi meu pai e minha mãe. Consegue tocar a música Recuerdo da 28. Mas aquela original, que ouvimos quando estava na rádio. Ah, sim, vamos tocar Giuseppe Meneghetti, tu é muito forte. Obrigado, amigo velho. Áudio no ar.
17: Opa, bom dia, seu Perão. Tudo certo? Tamo aí, só na churrasqueira aí. Parabéns pro nosso dia hoje. E toca uma música boa, pode ser da tua escolha, tá bem?
2: Valeu, meu amigo Nelson, da linha Batistello. Vamos tocar a música, né? Vamos jantar quase uma hora, vamos lá.

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5: A nossa Cooperalf, que é uma das principais cooperativas do território nacional, mas passou voando o programa hoje, né? Deixa de bobagem. Com certeza. Ademir Coco, pessoal do Palmital, um abraço. A dona Clarice, do município de Alvoredo, está felicitando o pai dela, o irmão e o filho dela pelo Dia dos Pais hoje, tá bom? Então tá. Mas era só. Ficou aqui umas 20 músicas para trás, hoje não tem como tocar tudo, né? Vamos agradecendo o patrão lá de cima que nos deu um costado. E assim a ferro e a fogo cumprimos com mais uma etapa da nossa jornada. Tamo indo, amanhã, 3:30 da tarde, estaremos de volta. Rio Grande, velho.

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8: Buongiorno, buongiorno a tutti. Buongiorno alla mamma, al nonno, alla nonna, soprattutto a los papas. Bom dia para você que nos escuta, uma boa tarde para você que sintonizou aqui na Condá para ouvir o melhor da música italiana. Hoje um dia especial, um bom dia para as mamães que nos acompanham, para as nonas, para os nonos, mas principalmente um bom dia para todos os papais que estão nos ouvindo hoje. Um dia especial, domingo, Dia dos Pais. E você que sintonizou aqui na Condá, muito obrigado pela confiança, muito obrigado pela presença. Vamos ouvir o melhor da música italiana aqui no programa do Gringo. Se você estranhou a voz no comando do programa, não se preocupe, porque o nosso querido apresentador, o Gringo, ele está afastado devido ao período eleitoral, mas ele retorna assim que acabar as eleições para trazer o melhor da música italiana, o melhor da música polonesa, alemã e cabocla para todos os nossos ouvintes, pois nós sabemos que domingo sem música italiana não é domingo. 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Obrigado por esses que fazem o programa possível, mas principalmente obrigado a vocês que são os nossos ouvintes e estão sempre sintonizados aqui conosco. Vamos juntos até às 14 ouvindo o melhor da música italiana. E sem mais demora, avanti con la procissione, dos música italiana.

Bene, bene, muy bien. Ouvimos agora duas músicas italianas para começarmos bem o programa. E hoje é um dia especial para todos os papas, todos os padres que nos ouvem. Você que tem seu pai em casa, está ouvindo ele, está com ele ouvindo esse programa de música italiana do gringo. Não deixe de dar um abraço nele, dizer o quanto você ama ele. É um momento especial, é um momento que você deve passar em família com o teu papa, o teu nono, e aproveitem esse momento. Obrigado também aos nossos patrocinadores que fazem esse programa possível. 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Pois bem, sem mais demora, d'avanti con la procissione agora, una musica polonesa e una musica italiana.

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7: Muito bem, ouvimos agora uma música italiana e uma música polonesa aqui no nosso domingo, no programa de músicas do Gringo. Obrigado a vocês que estão aqui nos acompanhando e muito obrigado também aos nossos patrocinadores que fazem esse programa possível. 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Muito bem, vocês que estão nos acompanhando, vamos juntos até às 14. Depois, Décio Bonner estará presente conosco, trazendo os sucessos da Conta. Pois bem, avante com La Procession, uma música alemã e uma música italiana.

Muito bem, muito bem. Ouvimos agora uma música alemã e uma música italiana para não perdermos o costume aqui no programa de músicas do Gringo. E hoje é um domingo, domingo dia 9, um domingo especial, domingo dia dos pais. Você que tem seu pai presente, você que tem o seu nono presente, teu papa, teu padre, abrace ele, dê uma cuia de chimarrão, diga o quanto você ama ele. É um momento especial para passarmos com os nossos avós, com os nossos pais e aproveitarmos esse momento em família, ouvindo o melhor da música italiana direto aqui da Condá. Muito obrigado por você que está nos ouvindo e vamos juntos até às 14. 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Dito isso, sem mais demora, dall'avanti con la procissione, una musica italiana e una musica cabocla.

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5: Muito bem, muito bem. Ouvimos agora uma música italiana e uma música cabocla aqui no programa de músicas do gringo, pois nós sabemos que domingo sem música italiana não é um bom domingo. Muito obrigado por vocês que nos acompanharam até aqui. Daqui a pouco Décio Bonner virá com os sucessos da Condá, trazendo as melhores músicas que já tocaram aqui pela Condá. Por isso eu peço que você continue conosco, conectado aqui na Rádio Condá 98.9. Muito obrigado também a todos os pais desse Brasil, todos os avós que nesse dia especial construíram o nosso país, construíram boas famílias, boas casas, que educaram as crianças, que educaram os adultos de hoje. Um muito obrigado especial para você que é pai, está nos ouvindo. E você que ainda não é pai, ainda não teve esse privilégio, e se tiver a chance de poder abraçar o seu pai, poder abraçar o seu avô, faça isso nesse domingo. Se lembre que é um momento para estarmos em família, abrace ele, aproveite esses momentos, pois eles são curtos. 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E um muito obrigado especial para você que a paz está nos ouvindo. Agradeço a todos. Programa que vem, próximo domingo, retornamos com mais música italiana, mais música polonesa, mais música alemã para todos os nossos ouvintes. Um obrigado, um bom domingo e abraço.

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2:03, estamos iniciando pela Condá 98.9, mais um programa Sucesso da Condá. Espero contar contigo, com você, que está ligado aqui na Condá, que fique ligado com nós. Hoje vamos até as 9 da noite com Sucesso da Condá e depois segue na mesma proporção e as músicas aqui na programação da Condá 98.9. Agosto 2026. A vinheta ali da abertura falava 35 anos no ar, mas agosto de 2026, agora completamos 36 anos de Condá, com o sucesso da Condá, todo domingo aqui na programação. 36 anos, venho aqui ouvir músicas e a certeza de que você que está do outro lado ouvindo gosta das músicas que a gente roda aqui, músicas que marcaram época, vale a pena ouvir de novo, você ouve aqui na Condá 98.9. Desde já quero mandar um grande abraço a todos os pais pelo Dia dos Pais hoje. Parabenize seu pai, curta seu pai, esteja sempre amigo, seja amigo do seu pai, e a todos os pais que estão ligados no César Condá, parabéns. Hoje eu diria assim, é o nosso dia. Então, parabéns a todos os pais que estão ligados no programa. Eu vou oferecer hoje não música para os pais, eu vou oferecer o programa inteiro para os pais. No decorrer do programa, rodarei músicas que fizeram muitos sucessos falando com a mensagem com o nome pai. Então, parabéns a todos os pais que estão ligados aí no sucesso da Condá. E grande abraço aos amigos lá em Nova Lima, Minas Gerais, Roberto Júnior. Parabéns, Roberto Júnior, pelo Dia dos Pais e para a sua família. Um grande abraço aqui da turma da Condá 98.9. Abraço também para o pessoal da Urutubaterias, o Daipaz, Sônia, Pietra, o Vitor. Aquele abraço aos colaboradores lá da Urutubaterias. Parabéns, Udair, pelo Dia dos Pais. Abraço também para os amigos do Realdo, Dona Tereza, Gadiego, Joana, da Monte Carlos Mecânica. Realdo, parabéns também pelo Dia dos Pais. Realdo também sempre acompanhando o programa aqui, Sucesso da Condá. Vamos iniciando. 2:05, Sucesso da Condá deste domingo com músicas que marcaram uma geração, marcaram uma época.

Tradução nossa, especial nos sucessos da Condá. Em 1981, o mundo ganhou uma canção que para muitos é uma das melhores canções de todos os tempos. John Denver, cantor americano, falecido em 1997 de acidente aéreo, e Plácido Domingo, 71 anos, tenor espanhol, conhecido por sua versátil e poderosa voz, gravaram Perhaps Love. Com essa canção, Domingo ganhou um notável reconhecimento fora do mundo erudito. Vamos então para a tradução: Perhaps Love, talvez o amor.

Talvez o amor seja como um local de descanso, um abrigo da tempestade. Ele existe para oferecer conforto. Ele está lá para te manter aquecido. E naqueles tempos de dificuldade, quando você está sozinho, a lembrança do amor vai te trazer para casa. Talvez o amor seja como uma janela, talvez uma porta aberta. Ele te convida para chegar mais perto. Ele quer te mostrar mais. E mesmo que você se perca e não souber o que fazer, a lembrança do amor vai te acompanhar. Oh, amor, para alguns é como uma nuvem, para outros algo tão forte como o aço, para alguns um modo de vida, para outros um modo de sentir. E alguns dizem que o amor está persistindo, enquanto outros dizem que está desistindo. E alguns dizem que o amor é tudo, enquanto outros dizem que não sabem. Talvez o amor seja como o oceano, repleto de conflito, repleto de dor. Como uma chama quando está frio lá fora, um trovão quando chove. Se eu viver eternamente, todos os meus sonhos se tornarem realidade, minhas lembranças do amor serão sobre você. Sucessos da Condá com Décio Bonner, Perhaps Love, talvez o amor. E alguns dizem que o amor está persistindo, enquanto outros dizem que estão desistindo. E alguns dizem que o amor é tudo, enquanto outros dizem que não sabem. Talvez o amor seja como o oceano, repleto de conflito, repleto de dor. Como uma chama quando está frio lá fora, um trovão quando chove. Se eu viver eternamente e todos meus sonhos tornarem-se realidade, minhas lembranças do amor serão sobre você. Sucesso de John Denver e Plácido Domingo, Perhaps Love, talvez o amor. E para você, o que é o amor?

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Faltando 25 minutos para as 3 horas da tarde, a boa música da Condá. Fique ligado nos sucessos da Condá. Quero mandar um grande abraço aos amigos que estão enviando mensagem aqui no 3361-3110. Boa tarde, ligado no melhor programa. Antônio e Nádia, na escuta. Aquele abraço, Antônio e Nádia, abraço também da Ana. Muito obrigado, Antônio e Nádia, sempre junto com a gente, ligado todo domingo na Condá 98.9. Valeu. Abraço também aqui para o nosso amigo Ico Barcelos. Ico Barcelos, um grande abraço, meu amigo. Ele pede a música aqui do Fábio Júnior. Pai, vamos rodar na sequência aí, sim. Grande abraço também para o amigo Tenente Silveira, lá de Aratiba. Tenente Silveira, sempre ligado aqui no sucesso da Condá. Tenente Silveira, muito obrigado aí, né, pelas palavras. E pede a música também aqui do Fábio Júnior. Vai rodar aí na sequência já. Grande abraço também para o Carolina Guinguesque, na Grande FAP. Diz que está todo mundo lá ligado na Condá 98.9. Leonardo Ramos, aquele abraço, meu amigo. Daqui a pouco a gente já roda a música que você pediu também. Na sequência aí. Muito obrigado por estar nos acompanhando direto todo domingo aí. Acompanhando nossa programação. Abraço também para você que está em casa, no trabalho, circulando nas ruas da cidade, ligado aqui no sucesso da Condá. Então, o Nero pediu a música Milionários em Crise, então vai dar na sequência também. Primeira música vai para os amigos aí que pediram a música do Fábio Júnior. Segunda, vamos enviar para o nosso amigo César da Luz. César da Luz, titular do programa Chama Nativa aqui aos domingos de manhã aqui na Condá. Ele um dia ele me mandou a música do Lincoln. Obrigado, meu pai. Então será a segunda música que eu vou rodar então para o nosso amigo César da Luz. E parabéns, César da Luz, também, né, pelo Dia dos Pais aí. Muito obrigado, César. Passou agora há pouco aqui nos estúdios aqui da Condá. Um grande abraço ao amigo aí, né, e sucesso aí na sua no seu programa e na sua vida. Música bonita. Fez sucesso. Você ouve aqui.

Pai, pode ser que daqui a algum tempo haja tempo pra gente ser mais, muito mais que dois grandes amigos, pai e filho, talvez. Pai, pode ser que daí você sinta qualquer coisa entre esses 20 ou 30.

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3:02, a boa música da Condá 98.9. Fique ligado aí, hoje programa dedicado a todos os pais. Nossos parabéns a todos os pais que estão ligados e ouvindo o sucesso da Condá. Maria Matos envia aqui, boa tarde, parabéns pelo Dia dos Pais a você e aos pais da Condá. Pede a música Champanhe, para daí na sequência então. Os pais da família Matos, Guilherme, pai, Fábio, filho, Jean, pai, Christian, pai, filhos, homenageando o pai deles, e são filhos pai. Parabéns então aí ao Guilherme Matos, ao Fábio, Jean, Christian,

pede a música do Fábio Júnior, Pai Herói. A gente vai rodar. Fábio, filho do Guilherme, é pai da Nicole. Então, parabéns aí, né, ao Fábio. Grande abraço para vocês, Maria Matos e a turma toda, a família toda. Eu vou rodar agora a música Pai, com o Fábio Júnior, cantando com sua filha, a Cléo. Uma música muito bonita, que vale a pena, certeza, ouvir de novo. Quero mandar um abraço também aqui, Eldio Augusto Zucco, que está com seu filho Matheus, a sua nora, a sua família, apreciando o sucesso da Condá. Pede uma música, a gente vai rodar aí também na sequência, tá ok? Fica ligado, a gente vai rodar na sequência uma então do Bad Boys Blues aí. Mas muito obrigado aí. Abraço também para Luiz Eduardo, Elaine Spor, também ligados aqui no sucesso da Condá. Pede música aqui do Nelson Gonçalves, a gente vai rodar na sequência, tá bom? Parabéns aí, Luiz Eduardo, pelo Dia dos Pais também. Muito obrigado também pela mensagem que o senhor me enviou no particular. Aquele abraço, meus amigos. Olá, Sr. Bonner, se puder, toca uma música aqui. Pede duas músicas, vai rodar na sequência. Helene Spor, Luiz Eduardo, muito obrigado. Então, rodar já na sequência também as músicas aí, tá ok? Fica ligado aqui na Condá 98.9. Nosso muito obrigado. Músicas que marcaram época. Domingo de tarde, você ligado, ouvindo a boa música. Eu fico muito feliz, né, quando você está nos acompanhando no domingo e comendo com seus amigos, com seus grupos, do programa aqui, Sucessos da Condá.

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Quero mandar um grande abraço para o nosso amigo Elde Augusto Zucco, sempre junto com a gente, ligado aqui no Sucesso da Condá. E ele pede aqui uma música para o seu genro Leonardo. Um grande abraço para o Leonardo, para sua filha, sua nora e toda a família. Destaque, Leonardo está presente com ele no momento da mensagem e agradece por ter lembrado dele. Grande abraço, então, aos amigos Elde Augusto Zucco, Leonardo, a família do Elde. E ele pede uma música, ele vai dar já na sequência de novo, que é outra música do nosso amigo do Bad Boys Blues. Grande abraço, Elde Zucco. E abraço também ao amigo, os amigos aqui que estão enviando mensagem aqui no 3361-3110. Armindo Paulo pede a música Medo da Chuva, do Rose Seixas. Armindo Paulo, bairro São Cristóvão. Aquele abraço, meu amigo. Muito obrigado e estar sempre ligado aqui na Condá 98.9. E se recupere bem aí, né, com a sua saúde, meu amigo Paulinho. Grande abraço. Abraço também aqui para o amigo Nero. Pede a música também do Rose Seixas. Vamos rodar aí na sequência também. Abraço aqui para Paulo César Fortes. Pede música do Alphaville. Grande abraço, nosso amigo Paulo César Fortes, do bairro Paz dos Fortes, sempre junto com a gente, ligado aqui na Condá 98.9. A respeito, mandando um abraço aí para todos os pais, né, respeito, amor e cuidado mútuo entre pais e filhos. Grande abraço, meu amigo, muito obrigado aí, Armindo Paulo, Paulo César Fortes, Elde Augusto Zucco, nosso amigo Leonardo. Abraço também aí, mais uma vez, Luiz Eduardo Lenspor, Maria Matos, Carolina Guingues, Kiko Barcelos, Tenente Silveira de Aratiba, Leonardo Ramos, Antônio e Nádia, na escuta, sempre junto com a gente, ligado aqui no Sucesso da Condá. Nosso muito obrigado. Músicas que quero mandar um abraço também para o nosso amigo Hélio, da Street Auto Center. Hélio pede uma música de verdade na sequência. Então são três músicas agora, para Elde Augusto Zucco, Leonardo, música para o nosso amigo que pediram aqui, o Hélio da City Auto Center, e também o Paulinho pediu lá o Forever Young Alphaville. Grande abraço, amigos, muito obrigado por estarem sempre junto com a gente, todo domingo acompanhando o sucesso da Condá.

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4:02, a boa música da Condá 98.9, fique ligado. Para você que está circulando nas ruas da cidade, para você que está em viagem, está na estrada, para você que está em casa, no trabalho, parabéns e a todos os pais que estão ligados aqui no sucesso da Condá. Abraço também para os amigos que estão enviando mensagem aqui no 3361-3110. Nosso amigo está sempre junto com a gente, Daniel, da loja Girardi Palmital. Grande abraço, Daniel, muito obrigado e sempre junto com a gente, ligado aqui na programação do sucesso da Condá. Abraço também para você que está trabalhando, nosso amigo João Bracini. Grande abraço, João Bracini, viu a mensagem, está trabalhando na sua garagem, ligado com o rádio Tudo Volume, ouvindo o sucesso da Condá. Muito, muito obrigado, meu amigo João. Alveri Câmara, também ligado aqui no sucesso da Condá. Abraço também para o Silvio Carlos Breda, também junto com a gente no sucesso da Condá, ligado aí. Lá em Itá, Eliane Brandi, Valdinei Brandi, Natan Renan, Dona Ângela, aquele abraço para vocês, para seu pai Eliane. Abraço aí para ele, parabéns para o Valdinei, para seu pai, pela passagem do Dia dos Pais hoje. Abraço para o Pedro Schroeder, grande abraço, amigo Pedro.

Wedler, abraço também para o Marcon Caminhões, José Marcon, Anthony, parabéns aí aos pais. Muito obrigado aí aos colaboradores da Marcon Caminhões, José Marcon, todos os pais aí da Marcon Caminhões. Grande abraço, os amigos aí sempre junto com a gente, ligado aqui no Sucesso da Condá. Parabéns aí também para o nosso amigo Realdo, lá da Modicar Automecânica. Feliz dia dos pais, amigos Realdos. Muita saúde, como você escreveu aqui. Muito obrigado, meu amigo. Valeu. Abraço aí para a Dona Tereza, Diego, Joana, a turma da Modicar Automecânica. Abraço aí para o L, mais uma vez, da Citadel Center, nos acompanhando. João Fernando Brassini, grande abraço, meu amigo. Muito obrigado por estar junto com a gente todos sempre. Abraço para a Duda também. E abraço aqui também. Boa tarde, aqui o Sargento Leucir da Costa. Grande abraço, Leucir da Costa. Nosso muito obrigado também, ligado aqui na Condá. Pede uma música e a gente vai dar na sequência já então, tá bom? Muito obrigado aí por estar nos acompanhando direto. Música bonita, fez sucesso, você ouve aqui.

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Faltando 28 minutos para 5 horas da tarde, a boa música da Condá 98.9 até as 9 horas. Depois segue na sequência o mesmo estilo de música. Fique ligado na programação aqui da Condá FM. Quero mandar um grande abraço para o amigo Adolfo Romero, lá da Barela Madeiras. E da Barela Madeiras, abraço também para o Dr. César Barela, César Filho, Dr. Paulo Barela e os colaboradores lá da Barela Madeiras. 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Grande abraço, seu Adolfo Romero, sempre junto com a gente, ligado aqui no sucesso da Condá. Depois vou dar uma música que ele pediu já um dia, vou rodar depois. Grande abraço, meu amigo Adolfo, César e Paulo Barela. Abraço para o Baixinho da Kombi. Tudo bem, meu amigo? Ligado na programação. Abraço. Muito obrigado aí, Baixinho da Kombi, Dinei Santin. Sempre junto com a gente, ligado aqui na programação da Condá 98.9. Abraço também para o Ronaldo Biasus, ligados também aqui na programação do sucesso da Condá. Ronaldo Biasus, grande abraço, nossos amigos Guilherme Rodrigues, abraço aí para o Guilherme Rodrigues, também para o Caetano. Pessoal que está sempre junto com a gente, ligado aqui na Condá 98.9. Pessoal do Grupo Papas News, Rafael Caldarte, lá da Cordilheira Alta, o Caetano do Airvox Clube Chapecó, e Dinei Santin, Guilherme Toca da Coruja e o Davis do Fusca Amarelo. Grande abraço aos amigos aí, muito obrigado, nos acompanhando sempre. Quem está pedindo a música, chega! Silvio Brito, nosso amigo Leonardo Ramos. Vamos tocar sim. Muito obrigado aí, Leonardo. Música bonita, fez sucesso, você ouve aqui.

Antes de continuar as cerimônias deste casamento, se alguém souber de algo que impeça este matrimônio, que fale agora.

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5 horas, 1 minuto, a boa música da Condá, 98.9. Sucesso da Condá até as 9h10 da noite. Fique ligado aí na boa música da Condá 98.9. Quero mandar um abraço e os amigos que estão sempre nos acompanhando. Rose, da Rose Manias, grande abraço, muito obrigado e top de programação. Rose, muito obrigado aí, né, estar sempre junto com a gente, ligado aqui no Sucesso da Condá. Boa tarde, aqui é o Francisco Copetti. Estamos ligados na 98.9. Roda uma música para nós aqui do Paz dos Fortes. Vamos rodar o programa inteiro, pode ficar ligado aí. Parabéns, Francisco Copetti, pelo Dia dos Pais. Muito obrigado aí, você sempre participando de todos os eventos de carros antigos aqui da região. Certeza você estará lá em Pinhalzinho no próximo final de semana. Grande abraço, meu amigo. Muito obrigado por estar nos acompanhando direto aqui na programação do Sucesso da Condá. Abraço também aqui para o pessoal que está nos acompanhando. Ricardo, lá de Pinhalzinho, do Veteran Car, lá de Pinhalzinho também. Convidando o pessoal aí para 14, 15 e 16. Próximo final de semana tem um grande encontro de carros antigos lá em Pinhalzinho. Participe, você que tem carro antigo, vale a pena você expor. E para quem gosta de carros antigos, ir a Pinhalzinho prestigiar o evento e ver as raridades que estarão expostas ali em Pinhalzinho. Música bonita, fez sucesso, você ouve aqui. Essa música, Los Hermanos gravou, música do Roberto Carlos. Ficou muito, muito boa com, na interpretação de Los Hermanos, Traumas.

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Faltando 28 minutos para 6 horas da tarde, a boa música da Condá 98.9. Até as 9 horas, fique ligado, na sequência tem padrão de música aqui do sucesso da Condá. Quero mandar um abraço aí ao pessoal que está enviando mensagem aqui no 3361-3110. Seu Adolfo Romero, lá da Barela Madeiras, um grande abraço, meu amigo. Abraço também para Maria Matos, Guilherme Matos, pessoal ligado no sucesso da Condá. Mauro do Carmo, Mauro Elvis, aquele abraço, meu amigo. Muito obrigado por estar sempre junto com a gente na programação. Boa tarde, Décio. Como sempre, todos os domingos ligados no sucesso da Condá. Um abraço para minha família, Daniela, Rafaela, o Arthur e a esposa Luísa. E um feliz Dia dos Pais a todos os ouvintes. Grande abraço, Geno de Souza, do bairro Líder. Abraço, Geno de Souza. Parabéns e para o Dia dos Pais também. A todos os pais que estão vindo ao programa, nossos parabéns. E o Dia dos Pais se deve comemorar todo dia. São Dia do Pai e Dia da Mãe. Grande abraço aos amigos que estão ligados com a gente aqui na programação da Condá 98.9. Francisco Pete, presente no próximo final de semana com seu Puma lá em Pinhalzinho. Grande abraço e também representando Chapecó lá. Abraço mais uma vez aqui também para o nosso amigo Daniel, lá da loja Girardi no Palmital, sempre junto com a gente, ligado aqui na Condá. Manda, toca uma música, manda para os meus colegas da firma. Então, um abração aí para o Matias, Lauro, professor Carlos, lá da comercial Girardi ali no Palmital. Abraço também para você que está nos acompanhando. Envie uma mensagem no 3361-3110. Abraço o pessoal dos motoristas de Uber, os motoristas de táxi que estão ligados no sucesso da Condá. Para você que está sempre junto com a gente, ligado aqui também, nosso muito obrigado. Música bonita, fez sucesso, você ouve aqui, atendendo aqui, solicitação.

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6:05, a boa música da Condá 98.9 vai continuar. E fique ligado aí, então, ouvindo a boa música, vai dar tempo de você fazer carreteiro, sopa, e ouvindo aí a programação aqui da Condá 98.9. Quero mandar um grande abraço para o nosso amigo Nelson Luzi. Grande abraço, Nelson Luzi. Muito obrigado e ligado na Condá 98.9. Abraço também para os amigos que estão sempre junto com a gente, que é o Eugênio de Souza, a sua família, Daniela, Rafaela, o Arthur, a esposa Elisa. Muito obrigado sempre junto com, acompanhando aqui a programação da Condá 98.9. Recebi as fotos aí da iluminação do barracão lá onde que guarda o Caravan West Club. Ficou muito bonito lá, João Fernando Brassini. Ficou legal mesmo. Quero aproveitar e mandar um abraço para o Flávio, da Color Tintas. Também parceirão aí do Caravan West, o Laerte. Ficou muito bonito aí o barracão de que é guardado os carros aí do Caravan West Club. Falar em carro, ontem tivemos aí a assembleia do Pala Clube Chapecó. Heitor Jacobi continua a mesma diretoria por mais um período. E o Pala Clube Chapecó aí, né, vem com bastante novidades. Abraço também para o pessoal que está nos acompanhando aqui na programação. Nosso amigo Realdo, lá do Modecar, aquele abraço, meu amigo, muito obrigado por ser sempre junto com a gente aqui, Alveri Câmara. Abraço também aí para o José Marcon, Anthony, Marcon Caminhões. Grande abraço para vocês e muito obrigado por estar ligado com a gente. André Morandini, aquele abraço, meu amigo. Música para os amigos lá da Ruto Baterias, Odair Paz, Pietra, Sônia. Depois na sequência tem músicas que o pessoal pediu e estiver ajudando aqui então.

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Faltando 28 minutos para 7 horas da noite. A boa música da Condá continua. Fique ligado na Condá 98.9. Quero mandar um grande abraço para o Silvio Poltronieri, o Fábio Poltronieri, da SF Mecânica, ali atrás do posto do Galho, no Palmital. Estou aqui na chácara curtindo a música da Condá. Grande abraço, meu amigo Silvio Poltronieri. Fábio, muito obrigado. Sempre ligado aí na Condá 98.9. Grande abraço aí para os amigos que estão sempre junto com a gente. Minha irmã Deise Bonner Concato, Clóvis, aquele abraço para vocês aí. Muito obrigado aí pela mensagem que tu me mandou. Grande abraço para vocês. Muito obrigado, Deise. Abraço também aqui para Dona Ângela lá em Itá, ligado também na Condá 98.9, mãe da Eliane. Grande abraço à turma lá de Itá, sempre junto com a gente, ligado aqui na Condá 98.9. Helder Augusto Zucco, aquele abraço, amigo, vou dar agora um astronauta de mármore para o amigo. Abraço também aqui para você que está junto com a gente, enviando mensagem aqui no 3361-3110. Abraço aí para os amigos do Pala Clube Chapecó, o Giancarlo Guidoleto, Heitor Jacob e Fábio Guilin, pessoal que está, Lisandro Vacari, Mara, Igor, ligados aí na Condá 98.9. Quero mandar um abraço também para o Daniel Toso, pessoal lá na Cordilheira Alta, Rafael Caldarte, do Clube de Carros Antigos da Cordilheira Alta. De 14, 15 e 16, tem encontro de carros antigos em Pinhalzinho. É um baita encontro, vale a pena você que tem carro antigo ir até Pinhalzinho. E para você que gosta de carros antigos, Pinhalzinho é um ponto bom, bem central. Ali vem o pessoal lá de Dionísio, São Miguel, do Paraná, aqui do Oeste, Santa Catarina, de Chapecó, muita gente para lá. Então você pode participar também e ver as raridades que estarão lá em Pinhalzinho no próximo final de semana, 14, 15, 16 agora. Agora, música bonita. Fez sucesso, você ouve aqui.

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7 horas 2 minutos, a boa música da Condá 98.9. Fique ligado aí, vão até as 9, 10 horas com música muito boa aqui. Fique ligado na programação aqui da Condá 98.9. Domingo é dia de você ouvir Condá. Boa tarde, Décio. Que foi, ele me enviou à tarde, que era 4 horas da tarde. Nosso amigo Evandro, aquele abraço, Evandro. Tenho certeza que ainda está na escuta. Boa tarde, Décio. Ligado na programação. Toca The Fever, Se Você Me Quiser, para lembrar de meu pai, que já partiu, mas era um grande apaixonado por Fevers. Ótima semana e grande abraço a todos os pais. Abraço aí do nosso amigo ouvinte Evandro. Abraço, Evandro, muito obrigado. Vou rodar agora a tua música, então. Um abraço mais uma vez aqui para o Leonardo Ramos. Pedi a música Chega, do cantor Silvio Santos. Vou rodar a segunda música, terceira música, então, vai ser Silvio Santos. Prestem atenção na letra desta música do Silvio Brito. Do Silvio Brito, quando rodar aí, prestem atenção. Grande abraço, Leonardo Ramos. Daqui a pouco já rodo a música aí para os amigos aí. E o Ronaldo Biasus nos informando que nos dias 14, 15 e 16 tem encontro de carros antigos também em Itapera, no Rio Grande do Sul. Para quem estiver lá pelo lado do Rio Grande do Sul, então só anotar na agenda aí, né? Encontro de carros antigos na cidade de Itapera, Rio Grande do Sul. E no próximo final de semana, Pinhalzinho espera por você. Música bonita, fez sucesso, você ouve aqui.

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Faltando 29 minutos para as 8 horas da noite. A boa música da Condá, sucesso da Condá todo domingo. No próximo domingo, Chapecoense joga às 11 horas da manhã. Então, depois do jogo, tem sucesso da Condá. Fique ligado na Condá 98.9. Quero mandar um abraço aqui, pessoal que está enviando mensagem aqui, nosso amigo Zacarias. Boa tarde, viventes. Saudade de vocês, Zacarias. Estou em Floripa. Devi visitar um amigo muito querido, Wilson, chapeador. E eu lembrei muito bem dele, um grande eletricista de carro. Sinto muito pela perda, amigo velho. Meus mais sérios sentimentos. Wilson me contou. Comprei vários LPs na loja. Sempre força e saúde. Obrigado, meu amigo Zacarias, eletricista. Quando aparecer em Chapecó, avisa, estaremos aqui. Abraço também aqui mais uma vez para o nosso amigo, sempre ligado com a gente aqui, nosso amigo Daniel, da loja Girardi, do Palmital. Muito obrigado, viu, amigo? Você sempre ligado e ouvindo a gente na programação aqui da Condá. Carlos Nolasco, aquele abraço, meu amigo. Muito obrigado aí, estar ligado com a gente no sucesso da Condá também. Abraço aqui também. Sou Pedro Toledo, aqui do Esplanada. Quero pedir uma música com Giliardi, Pouco a Pouco, só para curtir. Se for atendido, um grande abraço, meu amigo Pedro Toledo. Muito obrigado. Abraço aqui também para o pessoal aí do bairro Esplanada. Muito obrigado aí para vocês que estão sempre junto com a gente, ligados aqui no sucesso da Condá, acompanhando nossa programação todo domingo. Domingo é dia de você descansar, relaxar, se preparar, pegar uma nova energia para durante a semana estar pronto para mais uma semana de trabalho. Vamos com músicas boas, músicas que fizeram sucesso, vale a pena ouvir de novo aqui na Condá 98.9.

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8:02, a boa música da Condá continua aqui na programação da Condá. Fique ligado, só tem música boa daqui até meia-noite, madrugada dentro. Você fica numa boa seleção de música aqui na Condá 98.9. Muito obrigado pro pessoal que ligou, enviou mensagem. Muito obrigado aí para vocês que todo domingo nos acompanha. No próximo domingo estaremos aqui a partir de logo depois da jornada esportiva Chapecoense e Bahia. Jogo que a Chapecoense joga aqui na Arena Condá. E com certeza a torcida vai ir lá apoiar e vamos esperar uma vitória da Chapecoense no próximo domingo.

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tinha suspirado, tinha beijado o papel devotamente. Era a primeira vez que lhe escreviam aquelas sentimentalidades, e o seu orgulho dilatava-se ao calor amoroso que saía delas, como um corpo ressequido que se estira num banho térmico. Sentia um acréscimo de estima por si mesma e parecia-lhe que entrava enfim numa existência superiormente interessante, onde cada hora tinha o seu encanto diferente, cada